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1: Agora em Frei Paulo são 20 horas e 16 minutos, 9:16. Agora já estamos de volta em seus sucessos da noite, né? Vamos com mais áudios aqui. Aqui já foi. Quem é isso aqui? Vamos lá dar uma olhadinha aqui. É o Preguinho lá de São Vicente de São Paulo. Nós vamos falar com mais um ouvinte lá de São Domingos. Boa noite.
2: Oi, Carlos Alberto. Boa noite. Aqui quem está falando é Aeronildes de São Domingo. Eu gostaria de ouvir a música Anjo Azul com Amado Batista, por especialmente para meu namorado Carlos, em Aquidaban. E quero dizer para ele que eu amo muito. Que se ele estiver ouvindo o programa, que com certeza ele está, que se ele puder, ele ligue para mim amanhã, por favor. Eu estou com muita saudade dele, estou aguardando o telefonema dele.
1: E o amor.
2: Te amo, nego. Cheiro.
1: Eita,
2: uma
1: e o boa, amor.
2: Um
1: é lindo,
2: abraço,
1: meu
2: locutor. Uma boa noite, um bom trabalho e fica com Deus.
1: É isso aí, meus amigos. Tem gente ali. Alô do telefone, boa noite.
3: Boa noite, Carlos Alberto.
1: É nosso amigo Olavo. Tudo bem, Olavo?
3: Eu nunca mais liguei. Eu fui tentar ligar quarta-feira aí, tava sem crédito. Aí eu mandei colocar ontem.
1: Oh,
3: aí
1: sofrimento.
3: Não entrou os créditos, rapaz. Me levaram meus R$ 20 de crédito. Aí fiquei esperando, hoje não foi na navio.
4: Ah, é porque entrou os créditos, aí passou a mensagem, clicou no céu, disse, me tira, levaram meu dinheiro.
1: Leva, aí, as operadoras são sabidas demais, Olavo, são sabidas.
3: Ah, é porque uma mensagem lá apertou no céu, me tira. Eu fiz só ligação e nada, tava sem crédito. Não teve um negócio de levar meus 20. Mas tá bom.
1: Levaram os 20 no instantinho, rapaz.
3: Agora deixar o cara vir, velho.
1: Vou fazer então, o quê, né, rapaz?
3: Eu ofereci a música, se puder hoje passar aquela. Menina Veneno mesmo, né?
1: Menina Veneno.
3: Isso, eu ofereci também a meus filhos, trabalhando Olavo Júnior, Danilo, Deizinha do Sabor, o Adelce a Bandida. Aí, Frei Paulo, a sua pessoa, o senhor e sua esposa, filha e neta.
1: Uhum.
3: Seu Zé Agnaldo, Dona Lucialina, aqui em Ribeirópolis. O Ail, pai de Matheus, Zé Augusto, Gilvânia, Rita da Silva, a minha amiga vizinha Maristela, mãe de Franklin, né?
1: Uhum.
3: Maristela, tem o Zéinha também aqui na Baixa Fria, tem o Gari, Zé Augusto Gari, Nossa Senhora da Glória, Salete Maria José. E tchau e bom final de semana e boa noite.
1: Valeu, Olavo, lembrança pra família aí, bom final de semana.
3: Obrigado, tchau.
1: Eu vou pra outra linha, tem gente na outra. Alô do telefone, boa noite.
5: Boa noite, meu amigo.
1: Hilda Fernandes, tudo bem?
5: Mesmo.
1: Como é que você tá, Hilda?
5: Eu tô bom e você tá bom, meu filho?
1: Eu bem, graças a Deus, falando com vocês, melhor
5: a família muito. Tá boa, não tá?
1: Tá, graças a Deus.
5: Assim tá tudo bom, graças a Deus.
1: E aí, Hilda, você quer que você mandar no programa?
5: Hoje eu quero ouvir Te Amo com Roberto Carlos.
1: Busca bonita, Hilda.
5: Eu vou oferecer pra você, pra sua esposa, a sua família toda. O Aldenir com a família na Fazenda São Domingos. Não sei nem se ela tá escutando, né?
1: Quem?
5: Aldenir, a mulher de Josuel.
1: Deve tá escutando.
5: A Gilvana, em Ribeirópolis. A Rita da Silva, a Val da Barraca. Seu Erivan, Aboiador.
1: Uhum.
5: A Wanda de Jata, a Ginalda Lima. A Isa, minha xará, a mulher do Valdomiro, em Lagarto. E pra Beta de Pedra Grande, pra Dilma e pra todos os seus ouvintes, fica com Deus e uma boa noite. Jesus te abençoe, te livre do mal e do perigo, meu amigo.
1: A você também, toda a família.
5: E pra minha filhinha Cristiane, que tá lhe dizendo, e a mim também, olha.
1: Alô, Cristiano, um abraço.
5: Tchau, fica com Deus.
1: Tchau, obrigado, fica com Deus também. E daí foi nossa amiga Hilda Fernandes, diretamente da cidade de Carira. Vamos fazer o seguinte, vamos tocar música logo. Vamos fazer o seguinte, vamos botar aqui o Gobeu pra falar logo, né? Gobeu, não deixaram o Gobeu falar. Ele tá reclamando aí que não deixaram ele falar, não, foi. Quem foi que me disse esse recado aqui? Vamos ver se o Gobeu vai falar agora. Gobeu, boa noite, Gobeu.
6: Boa noite, Carlos Roberto, a casa aqui é Gobeu, tá retona. Você toca a mula aí. Mulher do senhor tá apertado. Deixa eu ajudar a sair, tem uma casa sabão de pedreiro. Laércio do Riachinho, Val da Barraca, Giovanni Nibirope, a Zezito Nipinhão, Adriano Maritá, aí o Taíno Nibirope, o pai de Matheus, né? Zé Augusto, viu? A Zé Augusto, e. A A Bitinho e a todos os ouvintes desse programa, uma boa noite.
1: Valeu, Gobeu, obrigado pela sintonia. Vamos de música, daqui a pouquinho tem mais, porque a Cama de Capim tá chegando com Zé Sete Camargo e Luciano. Agora são 9 horas e 21 minutos, ou seja, 21, 21 e 21.

aí, unha pintada para nosso amigo aí, o Vicente, rapaz, é, como é lá em São Vicente, nosso amigo Preguinho ouvindo a gente, tá bom? Quem foi que pediu o Anjo Azul, rapaz? Foi com Amado Batista, não foi? Acho que foi com Amado Batista, vamos ver se a gente toca aqui, Amado Batista, tem que ser ligeiro, Cacaia, ligeiro, Cacaia, porque o ouvinte tá esperando a sua música. Cadê Amado Batista? Oi, rapaz, não tem não. É, tá canidé, né, rapaz? Amado Batista. Vamos procurar certinho aqui. Essa música tem aqui, Amado Batista? Lá. Amado. Eu vou estudar. Batista. Hein? Olha, tá vendo aí? Parece que agora vai aparecer, viu? Anjo Azul. Eu acho que essa música aqui deve ser outro nome diferente, viu? Vamos ver se é isso aqui, né? Vamos ver se é isso aqui. Amado Batista cantando pra gente. Anjo Bom. Tem Anjo Bom. Vai com essa aí mesmo, porque o azul não tem não. Deve ser Borboleta Azul, ele botou Anjo Azul, tá bom? Amado Batista cantando pra gente.

bem, gente, aí você viu o Anjo Bom aí com o Amado Batista. Eu acho que ele errou. Eu acho que a música ia ser... Ele pediu aí, foi Anjo Azul, né, com o Amado Batista. Na verdade, foi Anjo Bom, tá bom? Anjo Azul deve ser com o Marquinhos Moura, não? Eu acho que sim, viu? Ou então ele quis pedir Borboleta Azul. Eu não entendi bem, eu toquei esse Anjo Bom, tá bom? E os sucessos à noite vai ficando por aqui, prometendo.

Vou voltar na próxima segunda-feira, se Deus quiser, a partir das 20 horas. Continue ligado com a gente, né? Eu volto daqui a pouquinho, depois comerciais, com o programa Momentos de Amor. É a programação romântica da sua educadora. É só pra se apaixonar. Volto já.

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0: agora em Frei Paulo são 21h49. A partir de agora, programa Momentos de Amor. Sexta-feira, final de semana, hoje dia 4 de setembro de 2026. Estamos no mês da Bíblia, setembro amarelo, mês da Bíblia. E eu parabenizo a você hoje, completando mais um ano de vida. Ainda continua trabalhando comigo da direção artística de Oliveira, geral é de José Arinaldo de Oliveira e Dona Dulcelina. A sonoplastia, a apresentação, produção de Carlos Alberto Popular Cacaia, adjuvante de hoje, John Redstone. José de Ribeiro já caiu fora, né? Esperou João da Sopa não chegou, né? E os telefones continuam liberados, são eles 998-43-4109-998-28-0577. Continue também acessando a internet www.radioeducadoradefreipaulo.com.br ou você acessa o aplicativo da Educadora. As mensagens e os áudios você envia para 9941. Lembrando que daqui a pouquinho, a partir das 23 horas, ou seja, às 11 da noite, programa O Melhor da Nostalgia. 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E depois de meia-noite tem música sem parar. É uma atrás da outra. E já vamos ao telefone, tem gente na linha. Alô, boa noite.
1: Boa noite, meu grande amigo Carlos Alberto Cacaia.
0: O Val da Barraca? O Olavo já ligou hoje, viu, Val?
1: Diretamente da cidade de Ribeirópolis.
0: Exatamente, o Val pediu, o Val não, o Olavo, seu primo, pediu Menina Veneno, rapaz. Richard?
1: Ele já ligou, né?
0: Já, com certeza, rapaz.
1: Eu cheguei no estante da casa de palha, da Rua das Tabocas.
0: Tava na Rua das Tabocas?
1: Na Rua das Tabocas, a bidoca todos os seus lá.
0: Mas hoje você não
1: passou. Eu também disse: meu, tanto liga pra cá, cara. Eu disse:
0: mas hoje você não passou na Divinéia, não?
1: Não, hoje não.
0: Uhum. E aí, Val, que eu vi que música?
1: É que eu vou pedir todas aí até meia-noite. Aí, vou oferecer pra você suas coisinhas, sua filha, sua netinha. Pra nossa amiga Giovana, pra Raquelzinha Lázaro Gama, bandida.

0: do Bigode, Aldinho Janito, Rivaldo, para nosso amigo Heraldo Lier, Vânia Daquinho, Tânio do Poferro, Ailton Pai de Matheus, Dona Jadava, a esposa dele, e para todos os ouvintes, tá? Bom final de semana, que Deus abençoe, até segunda-feira.
1: Ok, Ival, para você também, para toda a sua família, e tem gente na outra linha. Alô, boa noite.
2: Boa noite, meu amigo Cacá.
1: Oi, tá vindo aí?
2: Val chegou agora da missa, foi? Não, tá na rua da boca, né?
1: Foi, Val. Não, desligou. Tá na rua da Estaboca, foi. Tá na rua da Estaboca.
2: Ô, Cacá, você passa aí Boate Azul, viu?
1: Boate Azul, pronto. Daqui a pouquinho.
2: Tá aí no vídeo, viu?
1: Isso, valeu,
2: André. Boa noite até segunda-feira, se Deus quiser.
1: Com fé em Deus. Esse foi o nosso amigo Ailton. Rapaz, vou tocar logo a música de meu amigo Olavo, rapaz. Olavo pediu Menina Veneno com Risse aqui na Educadora de Frei Paulo. A gente vai tocar, né? Olavo gosta bastante dessa música e a gente aproveita o ensejo e toca ela na íntegra.

da cidade de Ribeirópolis, ele pediu e ouviu Menina Veneno com Hitze aqui no Educador. Rapaz, quem pediu? Roberto Carlos, eu tinha, parece que foi a Fernanda, se eu não me engano, né? Eu acho que foi ela. Então vamos tocar logo, né? Te amo, eu te amo, te amo, te amo. Roberto Carlos, cantando na Educadora.

0: Luiz Alberto e todos seus filhos. Eu sou da Avenida José da Cunha, um abraço. Alô, Rompo Ferro. É, Robson, graças a Deus está em sua residência, está se recuperando, né? Um abraço para Rompo Ferro, é o Robson, que é fã da cantora Valdenice. E a parte que ele mais gosta é a parte da nostalgia, né? Das 11 até a meia-noite. Alô, Maria José, também ouvindo a gente, Naira L. Um abraço pra você também ouvindo na rua Alice Oliveira, em Frei Paulo. Vocês também tá Quintino Bocaiúva. Avenida Engenheiro Carlos Reis é o nosso amigo, aí o Nereu também está de rádio ligado, né? Vamos dar uma olhadinha no WhatsApp? É isso mesmo, a galera da Feira Livre aqui em Frei Paulo nos ouvindo também. Um abraço para vocês aí das barracas. Pessoal também da Feira Livre em Nossa Senhora da Glória, em Pinhão, né? Tá todo mundo de sintonia conosco. Olha aqui, é. A mensagem chegando aqui no WhatsApp. Boa noite, Cacaia. É Bernadette aqui no Espinheira, Itabaiana. Estou na escuta quando não ligo, mas tô ligada. Gostaria de ouvir a música Duas Paixões Marcas. Ofereço para você, sua esposa, para a Tita aí na rua Marechal Floriano Peixoto, para Gorete, também para Jocélia, na Portelinha, para Andréia, que trabalha na casa de seu Nadinho, também para a Beta, para a Gilvânia, a Jorge das Serras Pretas, Val da Barraca, Lucas, Fátima, para Vitor e todos os ouvintes. Valeu, um abraço aí para nossa amiga Bernadette ouvindo a gente. Vamos falar com ela, Toquinha. Boa noite, Toquinha.
1: Olá, Cacai. Boa noite, a Toquinha. Boa noite para você e para todos os ouvintes seus. Boa noite, Cacai. Que Deus abençoe sua noite.
0: Nós todos obrigado aí, Toquinha. Popular Ivone tem uma mensagem aqui. José da Conceição botou só uma boa noite. Boa noite, tá bom para você. Guigui, cadê você, Guigui? Boa noite.
2: Boa noite, Cacai.
0: Valeu, amigão. Um abraço para você. Até a Zefa na Avenida José da Cunha. Boa noite, Cacai. Passa uma música de Fernando Mendes. É Zefa na Avenida José da Cunha. Tá vendo aí? A Zefa também está nos ouvindo aí nesse momento, rapaz. Vocês tá pensando que é brincadeira? E ela que é fã incondicional do cantor Fernando Mendes, que já se apresentou aqui em Frei Paulo várias vezes, tá bom? Portanto, daqui a pouquinho tem Fernando Mendes para Zefa na Avenida José da Cunha. Tem mais um aqui, alô Maúdo, aí no Povoado Mucambo, boa noite.
3: Cacaia, boa noite. É Mário de Luto para o Mucambo. Eu pedi a música, aquela que sabe que eu gosto, né? Do Sonho, viu? Aquela que eu gosto. Para oferecer a todos meus filhos, sobrinha, mulher do Padre Mocampo, se chama educadora. Programação aí, Cacaia, é top. Oferecer também a sua família. Carmen, minha irmã, minha irmã, Silvio, meu irmão. Graciana, minha sobrinha, que trabalha trabalhando aí. Lisandra, minha sobrinha, que mora em Frei Paulo. Tchau, Cacaia, passe mesmo, viu?
0: Ah, minha amiga Lisandra, minha amiga Lisandra, filha da Luzia, né? Eu já trabalhei com ela, viu? No Gentil Tavares, viu, irmão? Já trabalhei com a Lisandra, no Gentil Tavares. Tem mais um aqui, o Adson. Alô, Adson, boa noite.
4: Boa noite, Cacaia, estamos mais uma vez aqui ouvindo seu programa. Um abraço aí pra toda a turma boa aí, pra seu ouvinte. Valeu, uma boa noite, Cacaia, um bom final de semana.
0: Valeu pra você também, muito obrigado pela sintonia, nosso amigo Zé das Cutias.
5: Boa noite, né, Carlos Alberto Cacai, eu não ligo, mas tô ligado, hein? Uma boa sexta-feira, um fim de semana pra todos os ouvintes.
0: Que Zé, valeu, tem mais um aqui, boa noite, Cacaia. Toca aí, Amado Batista, é Zé Moreno das Aningas, em Nossa Senhora da Glória, valeu, Zé Moreno, ouvindo a gente, olha ele. O Edgênio do bairro Marianga.
6: Olá, meu grande amigo Carlos Roberto, quem tá falando aqui é Edgênio do bairro Marianga, Itabaiana, Sergipe. Hoje eu gostaria de ouvir a música Vando, Aquele Amor que Faz Gostoso, para oferecer a Marlene lá em São Paulo, essa galera aqui do bairro Marianga, e também para todos os ouvintes que tá curtindo a melhor educadora de Frei Paulo. Um bom final de semana para todos, um bom feriado, que Deus abençoe todos vocês e um bom descanso. Valeu, Cacaia.
0: É isso aí, nosso amigo.

0: É de Jânio também ouvindo a gente. Daqui a pouco a gente toca a música dele. Tem um aqui, boa noite, sou Ana Cristina. Ah, você já foi aqui, viu? Inclusive, ela botou o seguinte: boa noite, sou Ana Cristina, do Canidé de Aparecida. Gostaria de ouvir uma música de Amado Batista para oferecer ao meu marido Genilson e para minha filha Silmara e Cecília. Valeu, Ana Cristina, também ouvindo a gente. Cadê nossa amiga Beta lá em Pedagogo? Parece que vai ter festa esse final de semana lá, né, Beta? Eu acho que vai ter festa e alguém me cutucou no vídeo e disse, vai ter festa. Um abraço também para a nossa amiga Rita da Silva, na cidade de Ribeirão, vereador Miguel da Loja, Lu Cristiane Mota, também a Márcia Portela. Um abraço para Valdinei de Rádio Ligado. Oh, eu falei em Beta, olha Beta aqui. Chegou Beta. Alô, Beta, boa noite.
1: Boa noite, Cacá. É Beta do Pedra Grande Bloco, estou ligadinho, viu? Essa é a programação para você e família. Meu esposo, Messi Cadeira, Giovanna Bandeira, lá da Barraca Família, Sérgio Vavarador, Ronaldo Gato Cardoso, Valdilson Canidé, Vitor Fernando Villanova, João Amigo Mileiro. Vai para Bernadette, Daniel, Ludo Contigo, vai para Beca de Pinhão, todos os ouvintes, era sempre, não esquecer de ninguém.
0: Valeu, Beta, a sua vinda hoje foi bem, graças a Deus. O pessoal tá moendo a palavra ainda, né? Eu acho que o pessoal tá moendo a palavra, final de semana, trabalharam bastante, estão curtindo a nossa programação e ouvindo vocês falando, não é isso aí, Renata, na portelinha?
2: Boa noite, Cacaia, tô na escuta, viu?
0: Ok, Renata.
2: Vai sair uma música aí de Amado Batista.
0: Eita, Renata, danada, Amado Batista, né, educadora de Frei Paulo, tem mais gente? Tem, Giselma, boa noite, Giselma.
3: Boa noite, meu amigo Cacaia, que é Carlinhos.
0: É o Carlinhos,
3: Paulo, do Carlinhos Mototáxi. Quero pedir a música Menino da Porteira com Sérgio Reis. Quero oferecer a Gato Guerreiro, meu amigão. Aparece aqui, Gato Guerreiro. E oferecer a Pedro do Bode, em Cruz das Graças. Mora em Ribeirope hoje. Era de Cruz das Graças, mora em Ribeirope, na Rua Nova. A Zé Augusto.
0: Uhum.
3: Romário aí no Catuabo. A Danilo. Alex, meu irmão. Tony Mitero. E a Guiné. E as... E tá bom. Tchau. Boa noite.
0: Boa noite. Valeu, Carlinhos. Mototáxi, né, Carlinhos?
4: Boa noite, Cacá. Aqui é Selma de Frei Paulo. Gostaria de pedir a música de... Paulinha. Pra oferecer... Zazélia da Portelinha.
0: Uhum.
4: Oferecer meu primo do Anjo José. Com a esposa dele, Souza. E a todos que estão ouvindo esse programa, meu amigo Gato Guerreiro. E a todos que estão ouvindo. E a você também, Cacai. Uma boa noite.
0: Ok, valeu, obrigado e uma boa noite. Oi, Cristiane Mota. Oi, Cristiane Mota. Vamos ver o que diz ela. Boa noite, Cristiane Mota.
5: Boa noite, Cacai. Aqui é Cristiane Mota de Ribeirópolis. Gostaria que você passasse sua música internacional para mim.
0: Uhum.
5: Que hoje estou completando uma primavera.
0: Parabéns, viu?
5: 34 anos de idade hoje. Eu, Cristiane Mota, passei uma música internacional. Parabéns. Para mim, curte. Estou com meu radinho ligado. Aquele abraço, Cacaia. Cristiane Mota de Ribeirópolis.
0: Valeu, Cristiane, obrigado pelo rádio ligado. Ah, mas que beleza, felicidades mil, Zefa. Caminho certo,

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0: agora em Frei Paulo, são 22h42, já estamos em sua última parte aqui do Momentos de Amor, porque daqui a pouquinho tem o melhor da nostalgia na sua Rádio Educadora de Frei Paulo. Alô do telefone, boa noite.
1: Minha música sai mais hoje não, né?
0: Oi?
1: Minha música.
0: Você, qual foi a música que você falou?
1: Bate Azul.
0: Ah, porque tá aqui, é a última desse módulo.
1: É a última?
0: É, do módulo.
1: Ah, mas você não sai, não tem problema não.
0: Não, mas tá no, na ponta da agulha aqui.
1: Tá bom, valeu, cara.
0: Valeu, boa noite, viu? Valeu, um abraço, valeu, tchau. Olha, nós temos aqui a Beta, nossa amiga Beta lá em Pedra Grande, lá na cidade de Nossa Senhora da Glória, né? Ela mandou aqui. O que é isso aqui, pai? Deixa eu ver, Beta, boa noite mais uma vez.
2: Oi, Cacá, divulguei pra mim, por favor, aí, esse evento pra ter aqui na minha residência, por favor, viu?
0: Ah, entendi agora.
2: Valeu, Cacá.
0: Beta, rapaz, olha, bem que eu falei, é um bingo. Olha, bingo de um bode. É, sim, bingo de um bode, será no dia 12 de setembro de 2026, de amanhã 8, viu? A partir das 19 horas às 7 da noite, no bar Cantinho da Paz, aí do nosso amigo Messias e da Beta, né? Prêmios: quina, litro de dreia e coca. Ó, tá vendo aí, pra vocês ficarem de fogos. Também tem a cartela cheia, o bode. Tá vendo aí? Pois é. A quina, um litro de dreia e coca. Agora, quando você encher a cartela, o bode. Aí o seu prêmio é o bode, tá bom? Vou jogar no bode de domingo a útil. Vou jogar no bode pra ganhar no jogo do bicho, tá bom? E tem show no povoado Pedra Grande, lá em Nossa Senhora da Glória. Bismarck e os Irmãos Diferentes. Organização Messias e Família. Portanto, dia 12 de setembro, a partir das 19 horas, no bar Cantinho da Paz, nosso amigo Messias e também da Beta, ouvindo a gente. Um abraço pra toda a galera, né? Isso aí. Vamos seguindo. Oi, Cacaia. Estou ligado. Claudiana, na cidade de Itabaiana. Pronto, toda azul do mar. Então, logo, logo, vamos botar essa música logo no instante de nosso amigo aí, o Ailton, pra ele ficar com sono. Se ele tiver sono, é um sofrimento, viu?

Maravilha de música, você ouviu aí, Hope This Is Love. Aí, Bidiz na educadora de Frei Paulo aí pra Cristiane Mota na cidade de Ribeirão. Fala aí, Ribeirão. Aí, tu bota logo a sua, viu? Boata azul, Joaquim Manuel.

Que maravilha! Encerramos mais um programa Momentos de Amor com essa belíssima música, seguindo no Trem Azul com Roupa Nova, né? E hoje também Rita Lee, Amor e Sexo, 23:03. Daqui a pouquinho, depois dos comerciais, eu volto com o programa O Melhor da Nostalgia.

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1: Agora em Frei Paulo são 23 horas e 14 minutos. 11:14 agora. Já estamos na última hora desta sexta-feira, né? Mas a música do nosso amigo aí, o Edjane, eu não encontrei, não foi? Não encontrei. Se eu toquei, eu vou dar uma olhadinha aqui depois, viu, Edjane? Vou dar uma olhadinha aqui. Nós vamos começar a nostalgia a partir de agora, destacando muita música bonita pra você, nostálgica, aqui no programa. Até a meia-noite, eu e você, você, através da sintonia mais gostosa do interior sergipano, 89.5 é a rádio que cresce junto com você. Eu já vou de Perfume de Gardênia com Valdir Soriano, Agnaldo Timóteo, cantando demais pra gente essa belíssima canção, que não diz o nome aqui, mas aqui não diz. Da música é Laura, porque corta aqui, viu? Então vamos de Perfume de Gardênia depois.

seu Quebrou o Protocolo aí, toquei a música do nosso amigo Adijânio aí, né, rapaz? Vando aqui na Educadora de Frei Paulo e a cidade continua dormindo, né? Chega a falar em cidade dormindo, a nossa amiga Salete lá em Nossa Senhora da Glória enviou mais uma mensagem dizendo que a cidade dorme e todo mundo cochilando, mas eu continuo acordado ouvindo as mais belas canções. Se for possível, passe com Paulo Sérgio, última canção. Boa noite, um final de semana e até segunda-feira, se Deus quiser. Fica com Deus e tenha uma noite abençoada e um sono tranquilo. Para você também aí, a Salete, que também está curtindo aqui a nossa programação, né? Ela que é ouvinte assídua aqui do programa do Carlos Alberto Cacaia, desde as 20 horas que estamos curtindo aqui a nossa programação. Então vamos trazer Paulo Sérgio logo para cantar para nossa amiga a Salete em Nossa Senhora da Glória.

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1: São 23 horas e 46 minutos, já estamos já quase no finalzinho do programa e vamos seguindo, abraçando a galera que tá ouvindo a gente aí na cidade de Itabaiana, nossa amiga Claudiana, alô Ana Cláudia também, de ouvido colado conosco, um abraço para vocês, também o pessoal da rua Projetada 1 e 2 aqui em Frei Paulo, né? Galera da Antônio Joaquim de Andrade, alô Gabi, alô nosso amigo Júnior também de sintonia. Música, vamos chamar aí Noite Ilustrada para cantar Canto para o Amor Sem Fim.

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1: Agora são exatamente em Frei Paulo, 23h54. Você ouviu aí Carmen Silva, Amor, Estou Lhe Chamando. Canto para o Moço Enfim foi Noite Ilustrada e Fica Só na Saudade, porque vou deixar duas últimas. É isso aí? Deixar essa música belíssima aí com. Com carinho, né? Agnaldo Timóteo cantando pra gente, e também Mágoas de Caboclo. É o saudoso Nelson Gonçalves, né, educador? Tá bom? Senhor, abençoa a nossa noite e nos conceda um descanso tranquilo. Proteja a nossa família e nos guarde de todo mal. Que amanhã possamos acordar renovados na sua paz. Amém? Amém. Boa noite. Até segunda, se Deus quiser. Vem aí, música sem parar, é uma atrás da outra.
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3: Às vezes você perde o que não queria, mas conquista o que você nunca imaginou. Nem tudo depende de um tempo, mas sim de uma atitude. Aproveite cada minuto da sua vida e não procure pessoas perfeitas, mas sim aquelas que sabem o seu verdadeiro valor. Tenha apenas 4 amores na sua vida: Deus, a vida, a família e os amigos. Deus porque é o dono da vida, a vida porque é curta, a família porque é única e os amigos porque são raros.
4: Companheiro, a vida dá tantas voltas. Hoje você coloca uma pedra no caminho de alguém, lá na frente a vida vai te pôr um muro. Hoje você dá um tapa, mas lá na frente você vai levar um burro. E a vida é assim, é estilo roda gigante. Hoje você tá por cima, amanhã você tá por baixo. Seja você, seja humilde. Não tenha vergonha das suas raízes. Não tenha vergonha de amar o próximo. Pra que esse jeito ignorante, arrogante, se achando maioral? Poxa, que importa o tanto de dinheiro que você tem? Que importa o dinheiro que você não tem? Gente, é 7 palmos pra baixo da terra. O buraco é o mesmo. Você pode morar numa mansão, num casebre, ter a melhor casa, andar de bicicleta ou a pé. O buraco é o mesmo. Malandro velho, cuidado. Cuidado que a vida ensina. Seja humilde, vá em busca dos seus sonhos, não pise em ninguém. E que Deus abençoe a cada um de vocês.
5: Ser humano, feliz homem que dobra os seus joelhos ao chão para agradecer não só o nosso Deus Todo-Poderoso, mas também a Nossa Senhora Aparecida. Porque ela é a rainha protetora de todos nós e de todos os vaqueiros. E essa oração, ela diz mais ou menos assim: ó Senhora Aparecida, a senhora que foi concebida padroeira do Brasil, por entre os lares adorados, entre as flores conservadas, está o seu manto azul cor de anil. Desde o palácio enfeitado até o rancho abandonado lá nos confins do sertão, existe a imagem querida da Senhora Aparecida dando a sua proteção. A senhora que é a luz de cada pessoa, de cada vaqueiro andante, que mesmo de um lado no instante, na oração diz assim: ó Senhora Aparecida, proteja a minha família querida que está bem longe perto de mim. E se alguém nesse mundo de Deus um dia sentir gosto amargo do fracasso, dominado pelo cansaço, chamando por esta imagem, a sua fé decidida na Senhora Aparecida de novo lhe trará coragem. Eu e esses vaqueiros, esses profissionais da vaquejada, nós somos simples artistas e vamos caminhando pela longa e dura estrada da vida, carregando-os com confiança, a fé em Deus e em Nossa Senhora Aparecida. Uma salva de palmas agora para Deus. Vamos aplaudir bem forte o nosso Pai Todo-Poderoso.
6: Aí tem pressão.

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Pois muito bem, eu nasci nas catingueiras, me trançado de cipó, viajei de caminhão junto com o Mané Cotó. Não sou locutor modelo, mas estou aqui sem cabelo, vivendo do meu gogó. Bom dia, Frei Paulo, bom dia, Sergipe, bom dia, Brasil. Bom dia, mais bom dia mesmo. Hoje, dia 5 de setembro, estamos iniciando mais um programa, A Hora do Vaqueiro, com Marcela Santos, balançando a madrugada de vocês até às 6 da manhã. Bom dia, mesmo pra vocês, feirantes aí nas feiras livres. Bom dia pra vocês, padeiros aí nas padarias. E bom dia, pra vocês, motoristas aí nas BR. E bom dia pra vocês, vaqueiro, que já estão aí na lida do gado. Que Deus e Nossa Senhora Aparecida proteja todos vocês e livre de todos os males. Bom dia pra você que está aí do outro lado, nos ouvindo através de outros meios de comunicações, através de WhatsApp, através de rádios net. Bom dia pra você, telespectadores, que está aí do outro lado também nos assistindo. Que Deus proteja e abençoe. Hoje, dia 5 de setembro, estamos aí praticamente finalizando o ano, viu? 5 de setembro, é por isso que eu gosto disso daqui, ó. Olha.

Tenha calma, seu Luiz. Tenha calma, seu Luiz. Bom dia, bom dia, bom dia. Hoje, dia 5 de setembro de 2026, estamos iniciando mais um programa Hora do Vaqueiro com Marcela Santos, balançando a madrugada de vocês. Que Deus abençoe e proteja cada um de vocês. E tamo junto, tamo junto. Quero desde já pedir a compreensão, porque não aconteceu o programa. Hoje está com 8 dias. Marcela Santos estava em frente à Rádio Educadora às 3:30 da manhã, né? Só que houve um equívoco aqui, igual de Jotinha, o sol do Jotinha, né? Houve um equívoco aqui, não teve como a gente apresentar o programa, mas Marcela Santos estava aqui, sim, às 3:30 da manhã, Marcela Santos estava aqui. Estava aqui na rádio, fiz caminhada, né? Saí daqui às 5 e pouquinho, mas eu estava aqui. Mas que pena que a gente não teve como atender vocês. Mas que Deus abençoe e proteja. E assim, nós vamos iniciar o nosso programa de hoje, como sempre, agradecendo ao nosso bom Deus e ao nosso Pai Criador. Porque nós, sem Ele, não somos nada. Tudo que você for fazer, faça com Deus na frente, Deus acima de tudo, porque você vencerá, você será um herói, você derrubará qualquer obstáculo que estiver na sua frente. É ou não é, professor Oswaldo, da cidade de Careira? É? É ou não é? Entendeu? Então tudo que você for fazer, faça com Deus na frente, Deus acima de tudo. Ah, eu vou apresentar esse programa hoje. Não, se Deus quiser, primeiramente. Se Deus quiser, primeiramente. Então é por isso que Marcela Santos é um homem rico e um homem feliz. Porque tudo que ele faz é Deus acima de tudo, Deus à frente de tudo. Então, lembre-se, antes de você plantar uma semente, se Deus quiser, se Deus permitir, não fale, eu vou colher. Não, não. Deus acima de tudo. Quando você for deitar, você reze, agradeça a Deus. Ao levantar, reze, agradeça a Deus por mais uma noite abençoada. Quando você tomar o café da manhã, agradeça a Deus. Você almoçar, agradeça a Deus. Você jantar, agradeça a Deus. Nunca esqueça disso. Sempre agradeça a Deus. Porque Deus é o seu pai. Deus é o teu chefe. Deus é o seu tudo. Se você está passando por um momento difícil, converse com Deus. Que Deus vai lhe mostrar o caminho. E Deus vai lhe mostrar por que você está passando por esse momento difícil. Pode ter certeza disso. Tudo que nós plantamos, nós colhe aqui neste mundão de meu Deus. Então, é por isso que eu sempre agradeço a Deus. Muitas pessoas falam assim: Tio Macedo, eu gosto muito da abertura do seu programa e do final, porque as palavras são bonitas. E assim, nós estamos iniciando o nosso programa de hoje, dizendo assim: nunca trate mal uma pessoa quando você estiver subindo, que um dia você encontrará quando estiver descendo. É melhor nós ser para dar do que pedir. Se seu inimigo estiver com fome, dê comida a ele. Se estiver com sede, dê água a ele, porque assim você fará queimar de vergonha e remorso. Não deixe que o mal vença você, mas vença o mal com o bem. Aprender a fazer o bem é coisa que o tempo no instante passa. Cobrar para falar em Deus não é coisa que se faça, porque as graças de Deus, toda a vida foi de graça. Se Deus muda a direção, é porque Ele conhece o caminho. Não espalhe espinho por onde você passa, porque o seu retorno pode ser descalço. Pelas lágrimas divinas, me livrai-me dos invejosos, e das mãos dos criminosos e dos laços dos satanás, para botá-lo para trás, Deus na frente e paz na guia. Ô Santa Virgem Maria, quando vem rompendo a aurora, iluminai-me a hora que vem clareando o dia. Levanto e me entrego-me a Deus e a Virgem Maria, para que a espada de São Jorge esteja armada e com o leite da Virgem Maria amamentado, para que meus braços não sejam fracos, nem meu sangue derramado pelas mãos dos inimigos. Quero ficar livre de todo perigo em casa junto com a minha querida família. Em nome das cinco chagas, Jesus Cristo de Nazaré,
atendei o meu rogo. Livrai-me nós todos de todos os males. Amém, amém, Jesus. Sempre quando você for sair da sua casa, da sua residência, do seu lar, você peça a Deus. Reze dizendo assim aí: Da minha casa vou saindo, na estrada vou andando, com Jesus Cristo na frente e os anjos me acompanhando. Nossa Senhora é minha madrinha e Jesus Cristo é o meu padrinho. Estando sempre com Deus, eu nunca andarei sozinho. Muito obrigado, Senhor. Então, assim você vai estar sempre protegido. Que Deus abençoe a todos vocês, que Deus dê um ótimo dia, um bom final de semana, início de final de semana, né? Que Deus derrame chuva de bênçãos a todos vocês, aos familiares de vocês e aos lares de vocês. E assim, nós estamos iniciando o nosso programa de hoje, dizendo assim: que Nossa Senhora é minha pastora e Jesus Cristo é meu gerente. E eu, com esses dois ao meu lado, eu apresento esse programa sempre alegre e contente. Essas aí são para vocês que já estão aí do outro lado, minhas joias preciosas, ouvindo este maravilhoso programa. Que Deus derrame chuva de bênçãos. E assim nós vamos iniciando o nosso programa de hoje, como sempre, alô seu Gil do Queijo, que já está se aproximando da capital sergipana, grande figura, grande homem aí, viu, seu Gil do Queijo? Que Deus derrame chuva de bênçãos aí para o senhor e todos seus familiares. Também quero daqui saudar a seu José Carlos do Parque Cunha Menezes, que hoje ele se apresenta aí, hoje ele está reposando aí no Parque Cunha Menezes, né? No Parque Cunha Menezes, hoje ele está aí juntamente com sua esposa. Que Deus abençoe e proteja também seu José Carlos do Parque Cunha Menezes, né? Que vem aí, rapaz, no Parque Cunha Menezes, né? 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E assim nós vamos chamar Geno Vito e a banda. Já estão por aí? Bota os homens pra cantar, rapaz! Segura, neguinho da Santa Maria! Alô, alô, alô, alô, professor vaqueiro! Alô, meu presidente da Câmara de Vereador da cidade de Carina, Zé de Heracto! Alô, Alda, alô, Alfra!

0: acordado e acordar quem tá dormindo. Ei,
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3: Pois muito bem, e assim nós vamos continuando o nosso programa de hoje, agradecendo sempre a Deus. Confira a hora comigo. Nós estamos às 4 horas e 17 minutos, 4 horas e 17 minutos. Isso é muito bom.
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3: E assim nós vamos falar o nome de alguns amigos que já estão aí sintonizados, mandando aí um salve pra gente, né? Aí, mandaram aqui, bom dia sertanejo, que Deus abençoe sempre, obrigado. Não sei quem que é, mas o número do telefone é 41 final 4100. Obrigado, que Deus abençoe e proteja todos nós. Zé Moreno de Aningas, cuide pra cuidar, macho. É o professor Vaqueiro, já estou por cá. Obrigado, professor. Bom dia, Nego Duro. 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Aí já está lá, né? Já está. Você já está naquele localzinho, né, Alonso? Obrigado, Deus abençoe e proteja. Vamos falar com o povo. Vamos falar com o povo. Alô, bom dia.
5: Bom dia.
3: Quem tá falando?
5: Eu.
3: Alô, bom dia.
5: Bom dia.
3: Quem tá falando?
5: Eu.
3: Fátima. Tudo bom, Fátima?
5: Graças a Deus.
3: O que você manda no programa de hoje, Fátima?
5: Eu quero que você faça aí meu pé de mandacaru com palmeirinha da Bahia.
3: Meu pé de mandacaru, muito bem. Quer oferecer?
5: Pra você e família.
3: Obrigado, Fátima.
5: Pra meu pai, Zé Augusto Lendes Coberto Careira, seu João de Euclides em Glória, pra Thaís, Ivanda de Graça Cardoso, Sula, Bizungo, pra Guri, seu Erivan. Em nome deles, um abraço a todos que estão aqui ouvindo. E com os aniversariantes de hoje, Deus nos conceda saúde e paz. O resto eles corram atrás.
3: Muito bem, Fátima. Obrigado aí pela participação.
5: E também a toda a equipe que acompanha esta maravilhosa rádio. Um bom dia, um abraço, fica com Deus.
3: Obrigado,
5: tchau,
3: Fátima, lá de Nossa Senhora da Glória. Obrigado, Fátima, filha de seu Zé Augusto, filho do saudoso Zé da Letra. Vamos para mais um ouvinte. Alô, bom dia.
6: Bom dia, Marcelo Santos.
3: Opa, quem tá falando?
6: Eduardo.
3: Eduardo, de onde, Eduardo?
6: Da Lagoa do Carneiro, Nossa Senhora da Glória.
3: Lagoa do Carneiro, Nossa Senhora da Glória. O que você manda no programa de hoje, Eduardo?
6: O Deus passa aí a toada de relato da vida.
3: Certo, relato da vida. Oferece pra quem, Eduardo?
6: Quero oferecer pra você e sua família.
3: Obrigado,
6: rapaz. Meu amigo Antônio, na Lagoa Bonita, tá ouvindo seu programa. Meu amigo Zé Armando, Saco da Serra. Deus do Belo Monte, JC Taxista. Só sabe casa dessa, esta beijo. E para todos que têm ouvido.
3: Muito
6: bom
3: bem.
6: Trabalho, Marcelo.
3: Obrigado.
6: Tá ouvindo, viu?
3: Obrigado, Eduardo. Que Deus abençoe e proteja. A pergunta vai aí para você, pode ser?
6: Pode ser.
3: Eduardo da Lagoa do Carneiro, né? Município
6: Lagoa
3: Nossa
6: do Carneiro, Nossa
3: Município
6: da
3: Nossa Senhora da Glória. Eduardo, Pedro pede passagem para passar por cima da ponte. Pronto, Pedro, pode passar para Penedo. Quantos P eu falei aí?
6: 5P.
3: Então deixa Pedro passar. Um abraço pra você e fica com Deus. Abraço, Eduardo.
6: Tchau, tchau.
3: Vamos pra mais um ouvinte. Ei, Pedro. Alô, bom dia.
7: Bom dia, Marcelo.
3: Givânia. Tudo bom, Givânia? Ô, Givânia, quantos P eu falei, Givânia?
7: Rapaz, você falou uns 4.
3: Então deixa Pedro passar, deixa Pedro entrar. O que é que você manda no programa de hoje, Vânia?
7: Jesus, vou oferecer a música do programa aí. Aceito para meus pais, para meus filhos, para meus irmãos, para Lauda Barraca, para Fátima, que já falou agora. Para Zé Rivaldo, para minha tia Priscila, para Zé Coragem, minha tia Maria, aqui em Ribeirão, para Bela do Automóvel, para Alain Costa, Roberto Bandido, pra Beto Tavanda, da Hilda Fernandes de Garim, do pessoal de Garim, que está me ouvindo, pra Sérgio Gernal e família, pra você, Marcelo, sua família. E todos espero vir nesse momento, ok?
3: Obrigado, Fátima, obrigado. E mais uma vez, Gilvânia. Mais uma vez, obrigado, Gilvânia, mais uma vez lhe agradecendo aí pela recepção que nos recebeu. O último encontro de Marcela Santos e nossa amiga Gilvânia, lá no encontro de apoiador de Chiquinho, a gente estava lá, né? É, no meio da galera lá, né, Gilvânia? Foi muito bom. Gilvânia, fica com Deus, um abraço, minha irmã.
7: Uma alegria, minha irmã.
3: Alô, Val da Barraca, por gentileza, se deslocar até a casa de Gilvânia para levar mel para ela. Porra, mel nela! Para melhorar essa garganta, essa gripe. E assim nós vamos continuando o nosso programa de hoje. Não é isso? Nós estamos às 4h22. 4h22. Vamos ao WhatsApp, nós vamos tocar mais uma toada. Nessa Gil do Queijo. Esse Gil do Queijo. Bom dia com Jesus. Bom dia com Jesus. É, quem que é? Deixa eu ver quem que é aqui, rapaz, não dá pra mim ver aqui, que dê um bom dia com Jesus pra nós, bom dia com Jesus pra você também, meu irmão, que Deus abençoe e proteja. É, e assim nós vamos continuando o nosso programa, não é isso, o Professor Vaqueiro? Lembrando que da manhã 8 temos encontro de apoiador aí na cidade de Carira, nosso amigo Jair Tentem, não é isso? É, Jair Tentem. Ele não mandou, não. Eu divulgar, mas vou divulgar, né? É, professor Vaqueiro. Vamos mandar um abraço aqui para o Nego de Deinha, Nego Duro, alô Nego de Deinha. Aquele abraço, meu irmão. Vou falar em Nego de Deinha, também quero subir mais um pouquinho e mandar um abraço aí para meu grande amigo Deinha Boiadeiro, Pepeta Boiadeiro, Nego do Burro, seu Gileno aí, juntamente com seus filhos, seus familiares, sua esposa, Gileno aí, da onde é, rapaz? Da Fortaleza, rapaz, Gileno da Fortaleza, juntamente com todos os seus familiares, alô Galego, alô Mazinho, aquele abraço, meu irmão, vamos ao telefone, alô, bom dia.
2: Bom dia, Macedo.
3: Quem tá falando?
2: Cebão da Baixa Larga.
3: Cebão da Baixa Larga, tudo bom, Cebão?
2: Tudo bom, graças a Deus, rapaz do senhor.
3: Se oferece as músicas do programa pra quem, Cebão?
2: Ofereço pra toda a minha família, pra minha esposa, pra minha mãe, pra meus irmãos. Avãozinho da Baixa Larga. Pra Alete da Fazenda Anta, Alete de Pinhão, Wolf de Pinhão, Beca de Pinhão, Foguinho de Pinhão, José Nicolau de Pinheiro, José Guilherme de Simão Dias. E pra todos que estiver ouvindo.
3: Muito bem, Cebão. Cebão, vamos mandar um abraço. Nesse momento, vamos mandar um abraço nós dois juntos, sabe pra quem?
2: Sim.
3: Para o velho duro, que chama-se Jessé Vaqueiro, seu Jessé Vaqueiro.
2: Bom dia, seu Jessé. Bom dia.
3: Para todos da família do seu Jessé, o Deda Vaqueiro, não é isso? A todos os familiares, não é isso? Sei bom, meu irmão. Obrigado, Deus abençoe e proteja. O nome da dona da pensão, como se chama?
2: É Missilene.
3: Missilene, é aquela?
2: Ela mesmo.
3: A última vez que a gente teve junto, que ela tava mais você.
2: Isso,
3: rapaz, fala essa verdade, rapaz.
2: E vamos estar de novo, viu?
3: Oi, mentira, tem perna curta.
2: Eu tô mais ela acordada agora.
3: Ei!
2: Tá? Aqui pra nós matar um pouquinho pra nós comer. Olha.
3: Que bom, rapaz, que bom. Um abraço, é bom. E um abraço aí pra sua esposa, Miss Lene. Ô, rapaz, se eu pudesse ir. Mas fica pra próxima. Um abraço, meu irmão, fica com Deus.
2: Obrigado.
3: Falamos aí com Cebão, né? É, da Baixa Larga, é? Me parece que é, não é isso? É, vamos tocar duas, Macedo. Macedo, vamos tocar duas. Ô, rapaz, tem o que aqui? O que é que tem aqui? Vamos ver aqui. Ele me mostrou que tem alguma coisa aqui, né? Me mostrou que tem alguma coisa aqui. É isso daqui, né? E essa outra daqui. Muito bem. E assim nós vamos continuando o nosso programa. Vamos começar por aqui. Vamos começar por aqui. Alô, bom dia. Alô, bom dia.
8: Bom dia, Marcelo Santos.
3: Bom dia.
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3: Ô, meu filho, o bichinho esmanchou todo mijado, meu filho. Nem ligar pra cá, ligou. Mandou, foi um negócio pra ali, né, meu filho? É, velho, mas é assim mesmo, o Valdoílso é desse jeito, quando ele não vai no zap, ele vai no telefone, mas queremos agradecer aí ao Valdoílso do Calidé, que também estivemos junto lá no encontro de vaqueiro de Chiquinho Ambador, né, Valdoílso?
9: Ô, meu filho, ele chegou lá numa alegria, mais alegre que pinto de merda.
3: Oxê, que é isso, velho? Respeite o homem, rapaz. Obrigado, Valdoilson. Vamos para esse daqui. Alô, bom dia. Alô, neném do Cid Travessão, juntamente com sua esposa Lana. Paizão, hoje amanheceu dormindo, amanheceu daquele jeito, viu, neném? Vendeu leite. Alô, bom dia.
10: Bom dia, Macedo. Macedo aqui é José do Povoado do Jaguar, esse Blagar. Gostaria que você passasse a toada da Égua Suzana. Gostaria de oferecer o vaqueiro Tenda da Fazenda Taboquinha, seu filho Nanã, seu filho Tico, sua esposa. Vaqueiro Romualdo da Fazenda Taboquinha, seu filho. Cláudio Tratorista, Fernando Barra Divina, Nego de Orina. Zé Gonçalo, seu sobrinho, sua esposa Fazenda Cacim. Para todos aqui do Povoado do Jaguar, principalmente para vocês aí da rádio.
3: Obrigado, José. Que Deus abençoe e proteja, meu irmão. Não só você, como todos os seus familiares. A todas as nossas joias preciosas que estão aí do outro lado nos ouvindo. Eu vou ouvir esse áudio aqui e depois vou tocar duas toadas. Alô, Besourinho! Bom dia, Besourinho! Besourinho, cuida!
11: Bom dia, Marcelo. Bom dia.
3: Bom dia.
11: Aqui é Besourinho.
3: Besourinho, né? É, porque tem dia que você fala que é Besourinha. É Besourinho, né? Deixa eu ver.
11: Bom dia, Marcelo. Bom dia. Aqui é Besourinho.
3: Isso, hoje tá certo. É Besourinho. Oi.
11: A semana passada você não teve programa.
3: Não. Foi um equívoco.
11: Por quê?
3: Foi um equívoco.
11: Saiu do ar, depois saiu do ar.
3: Foi, rapaz. Foi um problema que deu aqui. Foi, rapaz. Deu um problema aqui.
11: Marcelo.
3: Oi.
11: Faça minha música hoje,
3: Marcelo. Hoje.
11: Você é bandida.
3: Oi. Eu pensei que você tava me chamando de bandido. Você me chamou de bandido? Peraí. Você me chamou de bandido, foi? Foi. Deixa eu ver se você me chamou de bandido. Deixa eu ver.
11: Marcelo. Faça minha música hoje, Marcelo. Você é bandida.
3: Ah, é pra oferecer a bandida.
11: A Pila, a Leico,
3: certo.
11: A Tony de Alagadice e ajuda minha mãe. Por favor, passa, Macedo.
3: Certo.
11: Você não é cego, você é mim.
3: Eita!
11: Velho. É bom também, Macedo. O velho também é bom.
3: Ô, meu filho, muito obrigado, meu filho. Muito obrigado.
11: Eu esqueci de ir com o Madeto que passa aí, Macedo. Alô pra eles também, viu? Com uma adeta com passarinho alagadiço.
9: Ô, seu Besourinho, obrigado, meu filho. O velho tá pro cá ainda, meu filho. Tô tombando, mas tô pro cá, viu, meu filho? Que Deus abençoe e proteja você, viu, Besourinha?
3: Não, rapaz, é Besourinho.
9: Ô, meu filho, é mesmo, é porque tem dia que ele atrapalha, né?
3: Isso, é. Bom dia, Maceda Santos. Candidato povoado Mucambo, gostaria que você tocasse o quê? Uma música de Erivaldo de Careira, Fazenda Velha, para oferecer a meus filhos Samanta, não é isso? Samanta, Poliana, Messena. Não é Maceda, não é Messena. Maciel. É, e o... que é isso aqui? Meus neto. Yuri. Também tem... não vou falar tudo não, que tem uns 40 netos aqui. Obrigado aí, viu? É, Canida do Povoado Mucambo. Fala o nome dos netos, rapaz. Yuri. É, Tabate. Eu, às vezes ela, o leitor do telefone pode ter escrevido errado, né? É, aos meus irmãos e você, a todos ouvintes, teu obrigado, muito obrigado. Vamos tocar duas músicas, Maceda. Vamos tocar duas toadas, porque nós estamos por aqui. Alô, Toine Severo, aquele abraço. Aqui mandar um abraço também, Toine, para o Pinto, né? Pinto, seu Pinto, lá da onde? É próximo a Zé da Fazenda, né? Cadê aqui, rapaz? Cadê aqui a toada que eu botei no ponto aqui para nós tocar ela? Rapaz, cadê, Maceda Santos? Vamos procurar. Alô, neném do Sem Travessão, alô, Alana. Vamos procurar a toada. Achei. Chama, meu filho.
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2: Isso daí, pois muito bem, nós estamos às 4 horas, confira a hora comigo, nós estamos às 4 horas e 40 minutos, e eu aqui de bem com a vida, alegrando todos os corações. Desde já, muito obrigado a todos vocês que estão aí do outro lado. Oi, quero pedir, nesse momento, eu quero pedir oração aqui pelo um jovem que foi envolvido em um acidente. Hoje está com 8 dias, um sobrinho da minha ex-esposa se envolveu em um acidente lá na cidade de Carira, e ele está em um quadro, o quadro clínico dele não é bom. Ele está muito, muito ruim mesmo, não tá legal, porque quando se encontra num leito do UTI, não é fácil. Desde sábado, hoje está com 8 dias, né? Ele já saiu daqui em coma, né? Essa semana, que dia foi? No sábado, no domingo ele entrou no centro cirúrgico, fez uma cirurgia, continuou no centro cirúrgico. Quando foi, parece que terça-feira, surgiu uma vaga no UTI, ele se encontra no leito do UTI, né? Então vamos pedir, vamos incluir este jovem novo de 20 anos, é 21, um negócio assim, ou talvez nem tenha essa idade. Vamos incluir ele em nossas orações. É de Jânio, Almeida Venâncio. Um jovem novo, se envolveu em um acidente aí, acho que sobrou numa curva de moto, né? E ele está entubado, está no leito do UTI, fraturou uma cavícula, já fez uma cirurgia na cabeça e se encontra sedado, porque não é fácil o quadro clínico dele, né? Está fazendo hemodiálise, né? E é desse jeito, né? Então vamos incluir o nome de Edjânio Almeida Venâncio em nossas orações. Que Deus abençoe.

escutei este jovem, né? E a todos os jovens deste Brasil, deste mundão, meu Deus, que estão se indo, os jovens estão se indo, os velhos estão ficando, os jovens estão se indo, né? Mas faz parte, né? E assim nós vamos agradecendo ao nosso bom Deus e a todos vocês que estão do outro lado, né? E vamos abrir a porta porque tô recebendo visita.

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1: Pois muito bem, estamos de volta, programa Hora do Vaqueiro. Cadê meu retorno? Isso. Cadê meu retorno? Tá aqui. Programa Hora do Vaqueiro, todos os sábados, às 4 às 6 da manhã. Nós estamos às 4 horas e 48 minutos. E eu aqui de bem com a vida. Obrigado a todos vocês. Alô, professor Vaqueiro, bom dia.
2: Bom dia, Maceda. Bom dia para todos os ouvintes. Maceda, eu gostaria de ouvir hoje a atuada com a Lanzoa e Arizua, Cavalo Modelo, para oferecer a todas as pessoas que me deram o prazer de passar o dia comigo lá no Centro de Esperança, sábado passado, né? Dia Nacional do Vaqueiro. Exemplo de Zé Moreno de Aningas, Zé da Fazenda, Miranda Vajada, Tonho Salgadinho, Carmelita dos Perdidos, meus familiares, né? Chico Aboiador e todo o grupo Bar do Vaqueiro, Saúde Almeida, todos os amigos que foram me fazer uma visita no Dia Nacional do Vaqueiro, que foi sábado passado. Que Deus abençoe cada um e proteja sempre. Valeu? E ofereça a todos os ouvintes.
1: Beleza, professor Vaqueiro, beleza. Você tá me devendo que você não me convidou, nem me falou nada, né? Você sabe que nós é nós, né? Mas tá me devendo. Na próxima vez eu não vou passar seu áudio, não, só por causa disso daí, viu? Próxima vez. Você tá me devendo, pronto, eu não vou passar seu áudio, né? Não vou passar seu áudio. Eu já passei, né, Teca? Agora não tem mais jeito. Era pra eu ter ouvido antes, né? É, professor. O Teca falou, chefe, você já passou, agora não tem mais jeito. Aí a próxima vez você não vai passar mais não mesmo. Eu já passei. Mas faltou o convite. Faltou o convite. Faz parte, viu? É, vamos ao Jailto Tentem. Alô, Jailto Tentem, bom dia. Eita, Jailto Tentem. Daqui a pouco eu vou passar. Eu pensei que era Jailto Tentem, é um ex-salgadinho. É um ex-salgadinho, né? Mas vou passar daqui a pouco. Deve ser a chamada do encontro de aboiador. Vamos ao telefone. Alô, bom dia.
3: Ô, rapaz, bom dia. Vicente da Banana,
1: pô. Vicente, tudo bom, Vicente?
3: Tá bom, falando com você.
1: Saia, agora, né? Saia de perto do rádio aí um pouquinho, tá dando uma microfonia danada aí, Vicente.
3: O rádio tá ligado?
1: Não tá ligado? Rapaz, a microfonia aqui tá grande. Eu acho que é a minha ouça que tá ruim, Vicente. O que é que você manda no programa de hoje, Vicente? Olha só.
3: Passa a sua música aí pra todos os ouvintes, deve estar muito bom. Muito alegre seu programa. Manda pra Gilvânia, né?
1: Certo.
3: Pra Fátima, pra Aprendizade, esse povo todo bom que acompanha aí. E se puder, bota aquela música de Vale Caria. Entendeu?
1: Qual delas? Fazenda Véia.
3: Pode ser.
1: Muito bem, Vicente.
3: Um abraço pra você. Você é nota 10.
1: Obrigado, pai. Obrigado. Onde a gente se encontramos, né? No último encontro de vaqueiro de Chiquinho Boiador, né? Vicente. Isso. Das Bananas, Maceda Santos e Gilvânia.
3: Isso mesmo.
1: Muito bem, Vicente. Um abraço pra você, rapaz. Felicidade. Tudo de bom. Falamos aí com o Vicente. Agora, tem um negócio errado aí. Vicente, tem um negócio errado. Vicente falou que não tá com o rádio ligado lá. Atenção, meus técnicos. Atenção, meus técnicos. Chega pra cá porque tem coisas erradas aqui, viu? Porque Vicente não tá com o rádio ligado lá. E essa microfonia, como é que tá? Genésio, técnico da risada, né, Genésio? Vamos falar com Edilson Chaga, representando a família Chaga lá da cidade de Careira, meu grande amigo. Teve o privilégio de passar lá pelo meu rancho, né? Pela chácara JP Dois Irmãos. Ontem eu estava por lá e ele passou por lá, fez questão de passar por lá e me cumprimentar. Meu amigo Edilson Chaga. Edilson, bom dia, meu irmão.
4: Opa, campeão, bom dia.
1: Tudo bom, Edilson?
4: Graças a Deus, ouvindo você, melhor ainda.
1: Rapaz, que felicidade, rapaz. Fiquei muito feliz de você ter passado por lá, mas você me pegou eu dentro de uma rede, cochilando, aí eu não sei nem se eu falei direito com você.
4: Rapaz, o atendimento e a recepção foi maravilhosa.
1: Rapaz, que beleza.
4: Muito bem.
1: Isso, muito bem. E quando puder, pode passar por lá. Você viu o carro, a moto, Maceda Santos tá por lá. Você sabe que Maceda Santos tá morando lá agora, né?
4: Eu sei disso.
1: Isso. O que é que você manda no programa de hoje, meu irmão?
4: como sempre, desejando um excelente dia para todos os ouvintes e vocês aí da, que fazem parte da educadora.
1: Certo, muito bem, rapaz. Obrigado aí, rapaz. É, Zé da Fazenda mandou passar um negócio para você aqui.
4: Como é?
1: Zé da Fazenda disse, Marcelo, passa aquela vinheta lá perto disso.
4: Já vem coisa aí,
1: olha. Oi.
5: Isso aí tá mamando da vaca preta, do leite da vaca preta, pá, pá, pá, pá.
1: Tá escutando?
4: Tô ouvindo,
1: rapaz. Rapaz, foi Zé da Fazenda que falou.
5: É, puxa saco, pode, agora cheira ovo, não pode? Isso aí tá mamando da vaca preta, do leite da vaca preta, pá, pá, pá, pá.
1: Ô Zé da Fazenda sem vergonha.
4: Pois é,
1: vai. O Adilson.
4: Pra ele, pra Zé, pra Ivan, pra Alemão, esse povo aí que fica junto, Joel, Carlos, Zé Lindauro, Zé Lindauro, seu Xará.
1: Isso, muito bem. É, você encontrou o vaqueiro ontem, você falou que tinha perdido o neguinho?
4: Rapaz, tava desaparecido, mas foi, sabe por que foi?
1: Tá vendo aí?
4: A escassez nos rios, ele tava dentro dos açudes, com o pai botava.
1: É verdade, é verdade. O neguinho de Lula é bicho diferente dos iguais. É, ontem eu estava lá na chácara lá, né? E a gente ligou para o CDEC 10. O CDEC 10, meu amigo, pensa só que coisa, viu? Ligou, chegou. 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Como que é o nome do proprietário, Edilson?
4: É nosso amigo Dedé.
1: Ah, é o Dedé, né? Dedé. É pessoas boas, viu? É, ligou, chegou. E você ainda parece que saiu com a garganta gelada, não foi?
4: Foi.
1: Ô, rapaz. Que bom, né, Edilson? Felicidade, meu irmão. Fica com Deus.
4: Oi.
1: Felicidade, fica com Deus.
4: Oi, bota uma toalha aí pra Chagas, aí lembrança dele pra ele também.
1: Ah, o Chaguinhas é queimado do meio.
4: Exato.
1: Isso, muito bem, vou passar sim. Um abraço, meu irmão, fica com Deus. É Dilson Chagas, representando a família Chagas lá da cidade de Cariri, teu ouvinte. Alô, no telefone, bom dia.
6: Bom dia, Maceda.
1: Seu guri.
6: Sim, senhor.
1: O que é que você manda no programa de hoje, seu guri?
6: Bom dia pro senhor e todos os ouvintes que estão participando do seu programa, Dona Giovaneide, né? Dona Giovanna.
1: Isso.
6: Valdo Wilson, Valdomiro, Pai José da Fazenda e família, né? O Marcelo do Rancho Quatro Irmão. E todos os ouvintes, o Davi aqui na Serra dos Homens, o povo aqui do Caibeiro, Lagoa Grande, Deserto, São Domingos, Goiabeira. E todos os ouvintes que estão participando do seu programa, que é muito, graças a Deus.
1: Graças a Deus, né, é muito bom, né? Isso é. Você escutou aquela pergunta que eu fiz para o rapaz de Glória?
6: Não, que eu liguei o rádio tem pouca hora que eu me acordei já quase tanto já.
7: Ô meu filho, eu já sei que ele não tava ouvindo, ele tava mijando no sapato, meu filho.
6: Ô
7: velho, deixa o seu guri quieto, velho. Ô, meu filho, você não sabe que nessa hora o bichinho tá lá daquele jeito, meu filho? Cheio de mijo.
1: Sim, mas tem que desabastecer, senão estoura a bexiga. Você não sabe que dá problema de próstata, né, seu guri? Seu guri, a pergunta foi essa. Pedro Pereira Pinto pede passagem para passar por cima da ponte. Pronto, Pedro, pode passar para Penedo. Quantos P eu falei?
6: Eita, rapaz, é muita coisa, viu? Aí agora só com o dedo, quem pode responder essa pergunta é dedo ou Erivan, viu?
1: Então deixa o Pedro passar lá pra casa de Erivan de dedo.
6: É, eu vou deixar eles passando pra lá, pra cima.
1: Pois muito bem, guri, obrigado aí pela participação, fica com Deus, meu irmão.
6: Obrigado, digo eu.
1: Um abraço, tchau, tchau.
6: Tchau.
1: Falamos aí com seu guri lá da Lagoa da Entrada, E assim nós vamos continuando o nosso programa. Vamos tocar mais duas, porque eu preciso tirar limpo aqui com o Genesteco. A Genesteco hoje chegou aqui cedo para me dar umas aulas, né? E ele puxar na minha orelha e eu puxar na orelha dele aqui. Não foi. Olha, aconteceu um equívoco aqui sábado. Mas não foi problema nem do Macedo Santos e nem do Genesteco, né? Foi outro problema. Foi outro problema.
5: Agora cheira ovo, não pode?
1: Deixa de...
5: Isso aí vado. Tá mamando, da vaca preta.
1: Ô, Vado, deixa
5: leite
1: de problema.
5: Leite da vaca preta.
1: Deixa pá, de pá, problema, pá. Vado. Foi outra coisa, rapaz, foi outra coisa. Deixa isso pra lá, rapaz. Tem mais uma toada aí pra nós tocar? Vamos tocar qual, rapaz? Cadê a toada? Essa daqui? Não. Ah, rapaz. É... essa.
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1: 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Pois muito bem, nós estamos às 5 horas e 7 minutos, e eu aqui de bem com a vida, alegrando todos os corações. Desde já, meu muito obrigado a todos vocês que têm nos dado o primeiríssimo lugar de audiência. Programa Hora do Vaqueiro, todos os sábados, das 4 às 6 da manhã. Das 4 às 6 da manhã, todos os sábados. Conto com a audiência de todos vocês. E assim nós vamos seguindo nosso cronograma aqui da rádio, né? Nós temos que atualizar nosso bloco comercial, porque o Genesteco chegou aqui e falou assim: se você não atualizar o bloco comercial, você sabe o que acontece? Eu digo, eu não. Ele disse, o menino fica sem o leite. É? Aí tem que atualizar, vamos lá.
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1: 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Pois muito bem, nós estamos de volta. Eita, Genésio Teco, agora quem tá na microfonia é eu. Agora não é Vicente mais não, agora é eu. O bicho aqui agora pegou, mas nós estamos às 5 horas e 13 minutos, não é isso? Isso é. Zé da Fazenda hoje dormiu. Neném do Cid Travessão hoje tá sendo meu gerente, mas a esposa Lana falou de show. O que você hoje tocar, tá bom. Então, hoje tem que ser desse jeito. Deixa eu ir aqui ao WhatsApp, porque eu acabo de receber aos estúdios da Rádio Educadora o meu vereador lá da cidade de Cariri, o presidente da Câmara, Zé Derato, acompanhado com sua filha Alda, sua neta Maria Cecília, seu gerente Valdênis, e o segurança, quem é o segurança? Você vai dizer que é o Lampião? Não, segurança neguinho da Santa Maria, meu filho. Segurança neguinho da Santa Maria. Deixa eu dar uma olhada aqui nesse zap aqui, rapaz. Tem muita coisa. Só tenho que agradecer a Deus, né? Então, deixa eu entrar nesse zap aqui, que eu vou passar os microfones aqui pra gente bater um papo. Nossa amiga Alda, filha de Zé Derato. Bom dia, Maceda Santos. Clara Lisboa, Antônio de Ribeirópolis, não é isso? De Ribeirópolis. Hoje, 5 horas da tarde, tem missa na capela Nossa Senhora das Graças. Olha, lembrando que hoje, aonde? Na capela Nossa Senhora das Graças, aonde? Clara Lisboa, Antônio de Ribeirópolis. Lá na capela, em Ribeirópolis, não é isso? Na capela Nossa Senhora da Glória, rapaz. Graças, Nossa Senhora das Graças. Nossa Senhora das Graças, é isso mesmo, né? Isso, muito bem. Hoje tem missa lá. Rapaz, eu tava lembrado pra dar um recado agora e acabei esquecendo. Que eu tomo remédio de esquecimento. Eu já esqueci de tomar um remédio. Agora me passou o sentido. Vamos ler a lista aqui dos amigos que nos ajudam a conduzir este programa. Quero aqui agradecer ao vereador, presidente da Câmara da cidade de Cariri, o vereador Zé Derato. Quero agradecer ao Zé Augusto Saudoso, Zé da Lissa, o Didan da Fazenda Pedra do Mocó, seu João Marco do Descoberto. Quero agradecer também a Angelita do Bonfim, Taí do Saco Torto, ao Ivan Basto. Quero também agradecer ao Tony de Josa da Fazenda Piauí, Zé de Givaldo com sua esposa Nilda. Quero agradecer a Dai do Bonfim, Milinha Rei do Milho, Tony de Mancambeira, popular Tony de Modesto, Zéinha de João Tazim, Preto de Caçulo, Edilson Chagas, Zé do Boteco, lá de Altos Verde, e o meu amigo Gessé. Meu amigo Gessé, né? Gessé é dos algodões, não é isso? Gessé do algodão é um negócio assim, é mais ou menos. É o pai de Deda Vaqueiro, não é isso? A festa dele já está programada para novembro, né? Em novembro, né? Depois ele vai mandar a data para mim, viu? Rapaz, depois vai mandar a data para mim, mas é novembro. E assim nós vamos continuando o nosso programa de hoje. Tem bastante recado aqui, mas eu não sei por onde começar. Vamos ao poeta do Brasil, do sertão e do mundo. Esse poeta, cuidado, poeta, hoje, meu amigo, você tá pegado aqui hoje. Tem o segurança do presidente da Câmara da cidade de Cariri, tá por aqui, e ele falou que hoje eu vou botar pocando nele. É o neguinho da Santa Maria. Seu Erivan Boiador, bom dia, meu irmão.
2: Bom dia, Maceda, bom dia pra você, bom dia pra todos os ouvintes. Quero deixar um abraço pra todos e desejar aí um bom sábado, um bom final de semana que se aproxima aí pra você, pra sua família, enfim, pra todos nós, né? Abraço pra todo mundo, Maceda.
1: Isso, muito bem. O que é que você manda no programa de hoje, seu Erivan?
2: Oferece a programação aí, né, para todos os ouvintes, né, em nome da Tia Iracema, lá em Pedra Branca, mandar um abraço para ela, para a Tia Cotinha, né, a qual estive com ela no domingo à tarde, fui lá para a festa do Rancho Quatro Irmãos, a cavalgada lá do menino, e fiquei lá na casa dela até umas horas, conversamos bastante, com o seu Benedito também. Quando a cavalgada passou, baixou a poeira, eu fui lá para o Rancho Quatro Irmãos, onde fui muito bem recebido. Quero mandar um abraço para o Cláudio, para o Marcelo, para todos que estavam lá, né? Encontrei com o seu Gessé, com o Deda Vaqueiro. O seu Gessé me manteu lá na festa. Se eu fosse na regra do seu como é que esqueci o nome do danado, rapaz? Seu Gessé.
1: Seu Gessé.
2: Viu de lá, porque o seu Gessé é meio danado, viu?
1: Oi,
2: eu... É muito bom, eu vou fazer de tudo pra ir à festa do seu Gessé esse ano aí.
1: Isso. É, o senhor Ivan, seu Gessé é assim, ó, veja bem. Seu Gessé é desse jeito. Teve a última cavalgada, Romaria da Fé, né, de Carlos André, né? Então eu estava aqui, aí o rapaz, o motorista, ele passou mal do trio elétrico, né?
2: Certo.
1: Aí me chamou lá pra eu ir levando no trio, né? E eu fui com o motorista. E seu Gessé toda hora me trazia uma bolsa cheia de cerveja.
2: É, seu Gessé.
1: É. Você imagine se eu fosse tomar tudo aquilo que seu Gessé mandou, onde era que eu ia enfiar aquele trio elétrico? Eu saindo pra alagadiça naquelas curvas ali, subindo e descendo, diga. É. Homem de coragem, rapaz, ele chama-se velho duro, viu? O paizão Zé da Fazenda falando que é pouca conversa e mais repente. Então, primeiro repente que eu quero que você chame. Agora bota torando os arames, igual diz os buraqueiros, no segurança de Zé Deraco, neguinho da Santa Maria. Deixa hoje eu arrebento com ele.
2: Certo, mas também quero já mandar aqui também um bom dia, um abraço aí pra Zé Carlos Menezes, né, que está aí no Parque com o Menezes desde ontem, ele está aí hoje, amanhã, tá por aí, mandou um áudio ontem, falei com ele através de áudio, e com certeza ele está nos ouvindo, né, então bom dia pra ele, pra esposa dele, pra toda a família, né, também pra o seu Gido Queijo, tem muita gente, Marcelo, né, não tem como falar o nome desse pessoal todo, né,
1: então isso. Deixa
2: um abraço pra todos, fiquei sabendo aqui também que o Dedo está aniversariando, né.
1: Pô, rapaz, é o Dedo está aniversariando.
2: Se
1: ele tá aniversariando, então nós vamos ter que devolver aquele troco dele.
2: Então, rapaz, eu vou saber. Ele me mandou um áudio aqui falando que está aniversariando. Até achei que era ontem, né? Mas me chegou um áudio aqui agora há pouco. Acho que é hoje, esse aniversário dele mesmo.
1: Certo, muito bem. Rapaz, hoje eu tô com a mente um pouco poluída, tá apagando as coisas aqui, né?
2: Tá, é doido.
1: É, tá apagando as coisas aqui, mas é assim mesmo. Então vamos parabenizar o Deda, né? E a todos os aniversariantes do mês, da semana e do dia.
2: Então, já deixa um abraço também aí pra Aldo, pra Alfa, pra o segurança do Zé Deraco, Neguinho, pro Zé Deraco, pra toda a família aí, pra todos de Cariri, o Zé Martinho, o Cid Boiadeiro, que também estava lá na festa domingo, pra todo mundo, rapaz, a gente não tem como falar o nome de todos, porque a cada dia aumenta mais, né, a agenda dos ouvintes que gostam da gente, onde a gente chega, cada vez aumenta mais as pessoas que vêm conhecer a gente não tem como falar em todos, mas Deus abençoe a todos, né?
1: Isso, irmão. Então, manda repente.
2: São Domingos, eu vou lhe saudar daqui. Já mando meus parabéns, porque eu não posso ir. Confirme aí pra o vaqueiro se vai matar um carneiro. Meio-dia eu vou aí. Zé Carlos Cunha Menezes, pra você eu tô cantando. Receba aí o repente do poeta sergipano. Para mim é um prazer, pessoa igual a você, Deus tá sempre abençoando. Ô paizão Zé da Fazenda, pra mim é uma alegria. Vou lhe mandar um abraço também pra sua família. No meu verso eu não fracasso. Bom dia, Zé de Herato, neguinho da Santa Maria. Sabe que eu até queria, que eu tô cantando sozinho. Sou um poeta de fama, meu caminho não tem espinho. Eu tô cantando daqui, tudo que eu queria ouvir era um verso do neguinho. Gostada na de vaqueira, chivado de senhorzinho. Toda turma de Caíra, eu vou saudar com carinho. Maceda Santa escutando, e aí vai apoiando, porque conhece o caminho. Eu quero saudar seu Gil do Queijo, que isso aí é um desejo. Do homem eu aperto a mão, mulher eu abraço e beijo. Estou saudando daqui e quero contribuir. Fazer verso é meu desejo. Em disputa de repente tem segundo e tem primeiro. Rafael e Davi mandam repente certeiro. Daí meu vejo o estado. Bom dia pra rei Reginaldo na fazenda Mamoeiro, Reginaldo dos Tratona, que vai meu abração pra o Júnior de Zé Grande, que eu considero um irmão. O repente eu tô mandando pra o amigo Cristiano na fazenda São João. Marcela Santa e os ouvintes, meu abraço eu vou deixar. Erivan, boiador, um poeta popular, nesse estilo de vaqueiro, hoje eu sou um mensageiro, que eu assumo meu lugar. Mais alguma coisa, Marcela?
1: Ô, senhor Erivan, eu quero saber do senhor se eu tô lhe devendo alguma coisa.
2: Não, nós ficamos zero no
1: número. Não, não, senhor. Não, senhor. Não. Não, o senhor está me devendo de sábado. O senhor do sábado não foi pro ar.
2: Não, mas sábado não houve programa.
1: Então, chama. Por isso que você está me devendo. O senhor Ivan, eu quero lhe agradecer. Agora eu quero que você faça uns dois, três repente aí sobre a cavalgada das duas irmãs, Alda e Alfa. Inclusive, estão aqui comigo, juntamente com o papai Zé Dirac, viu?
2: Alda e Alfa, minha amiga, eu quero contribuir com um repente bonito pra vocês poderem ouvir. A festa é organizada, foi uma das cavalgadas mais bonitas que eu já vi. Eu saldo Zé Dierato e toda sua família, com um repente de gado através de poesia. Fiquei cantando sozinho, porque esperei neguinho que é lá da Santa Maria. Vou fazer mais um repente, dá tudo por encerrada. Erivan, boiador, já está velho na estrada. Eu já conheço o caminho, fiquei cantando sozinho, que o neguinho não canta nada. Vamos lá, Macedo.
1: Neguinho tá ali se desmanchando, rapaz. Olha, ele falou pra mim que assim, diz que diga a ele, rapaz, que eu vou pegar ele aqui. É aqui na cavalgada. Agora, o presidente da Câmara, vereador da cidade de Cariri, tá procurando saber pela sua presença aqui dia 20 de setembro. Agora, eu quero que você fale aí no ar, de repente. E convida a Vaqueirama.
2: Eu vou convidar a Vaqueirama e poder contribuir. Dia 20 de setembro vai ter cavalgada aí. Eu confirmo nesse instante que trazer Macedo Santo eu não posso ir pra aí. Eu tenho outro compromisso, eu não posso confirmar, mas já deixo o meu abraço, também quero desejar que a festa seja bacana. Pra frente é que a gente anda e temos que acreditar. Eu não vou lhe confirmar, porque não tenho a certeza. Erivan, apoiador, que canta por natureza, eu quero contribuir. No dia, se eu for pra aí, vou deixar como surpresa. Valeu, Marcelo.
1: Muito bem, senhor Erivan, obrigado, Deus abençoe. A Alda, a Alfa, o Zé Dirac, tá mandando um abraço pra você, que eu vou bater um papo com eles agora. E coloque no caderno aí que você ficou me devendo só 7 minutos, viu?
2: Rapaz, é bom, né?
1: Só dá que
2: nos cobra
1: comigo. Um abraço, fique com Deus, irmão.
2: Pra você, pra Zé aí, pra toda a família e pra todos os ouvintes que estão nos ouvindo nesse momento. Ainda não tem como falar em todos, mas deixa um abraço pra todo mundo, um bom dia e tudo de bom pra você e pra todos. Um bom trabalho e um bom dia. Ficam todos com Deus.
1: Obrigado, Deus abençoe hoje e sempre. Falamos aí com o poeta do sertão, do Brasil e do mundo, o nosso Erivan Aboiador. Esse homem é testado e aprovado. Atenção, neguinho, cuidado, neguinho. Você vai ser pego.

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0: Pois muito bem, nós estamos às 5 horas e 28 minutos. A hora voa, rapaz, a hora voa. 5 horas e 28 minutos. Eu quero aqui agradecer publicamente mais uma vez a todos vocês, né? É, e vamos pedir oração aí para o jovem Edjânio Almeida Venâncio, sobrinho da ex-esposa de Maceda Santos, que se envolveu num acidente hoje, está com 8 dias, se encontra no UTI, no João Alves, entubado, né? E vamos incluir o nome dele em nossas orações a esse jovem aí de mais ou menos, parece que é 20 anos, é 21, um negócio assim. Se envolveu em um acidente, queda de moto, né? E se encontra-se no leito do UTI. Que Deus abençoe e proteja todos esses jovens que estão demais. E agora vamos bater um papo com o vereador presidente da Câmara lá da cidade de Carira. Meu grande amigo, esse eu posso dizer que é meu vereador. Meu vereador Zé Deracto, bom dia, meu irmão.
3: Bom dia, Maceda Santo, bom dia aqui a todos que estão aqui presentes, a minha filha Alfa, Alda, e a minha neta Maria Cecília, o amigo Valdeno, o neguinho da Santa Maria e o nosso amigo Tecla. Eu só tenho que agradecer a Deus por mais essa oportunidade e dizer a vocês que estou aqui mais uma vez presente aqui no seu programa, Marcelo.
0: Rapaz, eu quero lhe agradecer publicamente aqui por mais uma vez você estar participando deste programa. Ajudar já sabe, né? É 24 horas. A ajuda é 24 horas. Agora, no meu programa, Teco, eu fico muito feliz, sabe por quê? Que eu convido ele toda semana, mas ele só vem ano em ano. Mas faz parte, porque a vida do vereador não é fácil. Aí é o homem que presta serviço para a população carirense, trabalha dia e noite. Às vezes, eu tô chegando aqui na rádio, antes de eu entrar na rádio, quando eu chego, eu me sento ali, né? Ele já vai passando aí, já vai passando, só levanta a mão. Quer dizer, então, não é fácil. Zé, eu sei que nos traz coisas boas para a gente aqui, como sempre.
3: A gente está aqui fazendo Zé, para convidar os amigos para a terceira cavalgada das duas irmãs, Alda e Alfa, e a gente dando esse grande apoio a elas duas, porque eu digo que são guerreiras, porque é o sonho, é a cultura, né? E a gente não pode deixar de dar apoio também à cultura, e não pode parar, porque se parar, acaba a cultura. E a gente dá esse grande apoio, e a gente tem que sempre está em frente também junto com elas, porque a gente tem mais conhecimento com os amigos, os vaqueiros, e a gente convida, né, esse povo. Eu vou deixar para ela falar um pouco e depois eu dou mais andamento, aí eu convido a cidade, todos a região.
0: Sim, com certeza. Você falando desse apoio, a gente apoia o de fora e por que não também os de casa. Nada justo, né,
3: meu? Você então... sabe, né? A gente dá esse apoio diretamente, não só a cavalgada de casa, que nem a todos que isso, tem acontecido aqui no nosso estado de Sergipe, na Bahia. A gente sempre está presente, ainda domingo estive presente lá no Maritá, no município de Paripiranga, né?
0: Eu tenho presenciado apoio
3: aos nossos amigos e convidando também os vaqueiros lá, tudo, para fazer essa parte, esse dia de lazer junto com a família. A gente diz é a família, né? Graças a Deus, você sabe que lá é organizado pela família. A gente, para passar esse dia junto lá na fazenda do nosso amigo Nascimento da Farmácia, e lá a gente estamos de braços abertos para receber todas as pessoas.
0: Isso é muito bom. Eu tenho acompanhado a trajetória aí dos seus familiares, de sua e de seus familiares, porque se tiver final de semana tiver 4 cavalgadas, vocês nunca vão juntos, vocês dividem, né? Isso é muito bom, isso é muito gostoso. Vocês dividem, né?
3: A gente faz sempre isso porque, Macedo, a gente precisa de todo mundo, né?
0: Sim,
3: certeza. É quando tem 2, 3 cavalgadas, a gente deve da família, vai uma filha para um canto, vai outra para outra, eu vou para outra, a esposa, às vezes, vai mais outro filho, né?
0: Isso.
3: A gente tem 4 filhos, né? 2 filhas,
0: mulher, dizer, atenção,
3: e 2 homens.
0: Né?
3: Dá atenção aos amigos, porque isso. A gente precisa do povo.
0: Isso,
3: e se a gente precisa do povo, a gente tem que estar no meio do povo.
0: Com certeza, com certeza. Sim, Zé, daqui a pouco você volta, e agora eu vou chamar quem? Quem? Ela, uma delas, né?
4: Não pude vir, mas tem
0: uma. Uma delas, nossa amiga Alda. Bom dia, Alda.
5: Bom dia, Maceda. Bom dia para todos que estão ouvindo o programa nesse momento. Em nome de meu pai, eu dou um bom dia para todos que estão presentes aqui no momento.
0: Isso, muito bem. Alda, como é que tá os batimentos cardíacos para dia 20 de setembro? Sei que tá acelerado.
5: Tá normal, graças a Deus. Estamos aí na batalha, estamos na luta, mas com fé em Deus, com a permissão de Deus e de nossos amigos, tudo vai dar certo, em nome de Jesus.
0: Graças a Deus. Todas aquelas atrações que você passou para mim divulgar, estão tudo confirmado. Ninguém desistiu.
5: Graças a Deus, não. Estão todos confirmados. Até eu vou relembrar quem são agora.
0: Isso, vamos lá.
5: Vai ser o Dom
0: Primeiro,
5: Juan.
0: Primeiro.
5: Primeiro vai ser a banda Nascer do Sol.
0: Nascer do Sol.
5: A concentração.
0: Isso, lá de Nascimento da Farmácia.
5: Nascimento da Farmácia, na Fazenda Santa Maria, né? Juntamente com os apoiadores. Aí em seguida, que vai ser a partir das 3 horas, a gente segue em, tipo assim, procissão, né?
0: Isso.
5: Com a vaqueirama pra lá, pra o campo, onde vai ser a festa à noite.
0: Certo.
5: Aí quem vai puxar a cavalgada vai ser a banda Nascer do Sol.
0: Com Zé Domingo.
5: Com Zé Domingos.
0: Certo.
5: A partir de 3 horas lá no campo, a gente já vai ter a festa, já vai estar acontecendo também com o Ramon Forrozeiro.
0: Ah, no caso, enquanto a cavalgada chega lá, já vai ter outra banda tocando lá.
5: Tocando lá, a partir de 3 horas.
0: O Ramon Forrozeiro.
5: Ramon Forrozeiro.
0: Certo.
5: Aí em seguida, depois do Ramon Forrozeiro, vai ser o Arthur e Alan Cid.
0: Certo.
5: Depois vai ser o Hernando Lima e Leandro Lima. E
0: muito
5: por
0: bem.
5: Último, Túlio Duarte.
0: Túlio Duarte. Túlio. Muito bem. Olha, lembrando, é só uma observação aqui. Áudio falou pra mim,

0: Outras pessoas, eu tô falando de genética, mas outras pessoas que queiram comprar camisa, qual é o procedimento?
1: Só, assim, a gente só estamos agora disponível, só temos no tamanho G.
0: G, ah.
1: Manga curta.
0: Manga curta. É, tamanho ainda, G ainda tem?
1: Ainda temos.
0: Certo. E pra pessoa entrar em contato?
1: Pode ligar pra mim, que é 7999-856417, ou pra Alfra, que é 7996-491561.
0: Ou entrar em contato com o papai também, né, Zé Beirado? É. Inclusive, o ano passado, pessoas que entraram em contato com o Maceda Santos, né? Reservando as suas camisas, vocês também, se não deu tempo anotar ou não conseguiu o número do telefone de Alfa, vocês podem entrar em contato com o Maceda Santos, que a gente entra em contato com elas, ela entra em contato com vocês e vocês vão comprar a camisa de vocês, não é isso? Eu tenho certeza que o preço é aquele de chicanismo, né? Bem baixinho. Porque é muito bonita.
1: É só mais uma coisinha aqui, Maceda. Aí, pra deixar lembrando também, que nos intervalos da banda, a gente vai ter o Dom Juan fazendo o show.
0: Dom Juan.
1: Todos de uma banda pra outra, enquanto os outros
0: ele vão vai estar. Tá...
1: Ele vai estar fazendo o show pra não ter negócio de paredão.
0: Certo, mas veja bem, Alda, outra observação. Vai ter dois palcos, hein?
1: Vai ter o palco principal e vai ter o trio elétrico que vai puxar.
0: Certo. Ah, enquanto um tá passando a banda ali, o outro tá tocando.
1: O outro tá tocando.
0: E isso é muito bom, pra não perder tempo. É pra dançar tempo. Mesmo,
1: é,
0: né?
1: Pra o pessoal dançar.
0: Ficar bem à vontade mesmo, né? É muito bem.
1: Isso.
0: É. Eu fui informado por o Galego de Zezé. O Galego de Zezé mandou um áudio aí, informando que vai ter um um churrascozinho por conta da festa, é?
1: É, sim, vai ser no espaço lá da fazenda, cá na Santa
0: No encontro.
1: É, no encontro, cá na fazenda.
0: Certo.
1: A partir de 11 horas vai ter.
0: É como se fosse como o ano passado, né?
1: Foi o ano passado.
0: O ano passado, o Galego Zezé falou pra mim que foi a metade do Anreis. Esse ano vai ser ela inteira, né?
1: Verdade.
0: E o Galego fez. Ele falou que esse ano vai ser. Só que foi a metade, mas foi comida pra todo mundo. Foi carne pra todo mundo, né?
1: Outra questão também, Maceda, que a gente conversamos com o pessoal que faz parte da comissão e juntamente com a presença de pai também lá na reunião que a gente faz todo ano. Antes de acontecer a festa, aí a gente já sentamos a semana passada e já

0: É, cerveja gelada e quente água, vai ter mesma vontade?
1: Vai ter sim, que a gente já conversamos, já acertamos com um amigo da gente, aí já tá tudo certo já essa questão também. Outra coisa também que eu gostaria que todos entendessem, porque assim, vocês sabem que um evento desse não é coisas fácil, e como a gente passou o espaço da bebida para um rapaz já, quer dizer que ele também precisa
0: certo.
1: Vender, né?
0: Certo.
1: Aí, tipo assim, a gente deixamos e ele tá pedindo, e nós também, pra o pessoal entender e não levar negócio de cooling.
0: Certo.
1: Com bebidas.
0: Mas vamos supor, é, Maceda Santos botou um cooling dentro do carro dele. Não vai lá pra festa, mas dentro do meu carro eu posso levar.
1: Cá no espaço da festa, cá na fazenda.
0: Sim.
1: Se alguém quiser levar alguma coisinha assim,
0: certo.
1: Né?
0: Certo.
1: Levar agora pra lá mesmo, pra dentro lá do espaço da festa à noite, a gente pede que todos que. Tem a compreensão.
0: Porque lá dentro tem, né? Lá dentro tem. Tem muita gente
1: agora,
0: que tá vendendo.
1: Quem queira levar?
0: Mas será proibido vendedores ambulantes, não é isso?
1: Será sim.
0: Será proibido vendedores ambulantes, não é isso?
1: É.
0: Isso. Agora, vamos supor, você. Ah, eu não tomo aquele tipo de bebida, eu tomo uma bebida diferente. Você vá, deixa dentro do seu carro. Quando tiver, quiser tomar uma, saia ali, vá
1: tipo
0: tomar
1: assim, sua. Assim, né? Eu acho assim que os meninos vão ter bebida assim, tipo cerveja sem álcool, cerveja com álcool. Aquelas de todos os tipos de bebidas vão passar lá pra vender.
0: Certo.
1: E gelada, bem. Né?
0: Gelada. Porque o que segura o povo na festa é cerveja gelada.
1: É.
0: Cerveja gelada e quente.
1: O ano passado.
0: O quente também, que eu quero dizer é o uísque.
1: O ano passado
0: é
1: o também teve aquela questão que o rapaz deu uma falhazinha no processo da procissão, né? Que deixou.
0: Sim, esse ano tem, né?
1: Esse ano, com fé em Deus,
0: vai ter na frente, no meio e atrás.
1: É isso aí, a gente já conversou pra o rapaz colocar tipo um trator com bebida, colocar caminhonete também, porque assim pra.
0: Isso mais fácil, é porque é um percurso meio longe, é muita poeira, o sol tá do bom, então tem que ter onde o pessoal ir tomando uma água, uma cerveja, um refrigerante,
1: um
0: uísque, entendeu? Então tem que ter, porque o ano passado teve esse problema aí, mas será tudo resolvido esse ano, é isso, Alba?
1: Fé em Deus, né?
0: Aí você faz o convite aí a toda Vaquirama que pega a sua família e desça pra festa. Pra Santa Maria ou mesmo pra o encontro, não é isso? Lá em Nascimento da Farmácia.
1: É isso aí, tô passando aqui mais uma vez, né? Pra fazer o convite pra todos, não falar assim, tipo, por cidade, nem por regiões, porque às vezes posso falar nenhuma e esquecer de outra,
0: sim,
1: então.
0: Sim.
1: Desde já convido toda a Vaquirama. E quem não for vaqueiro também, que gosta de assistir a cavalgada, que esteja convidado desde já para a nossa terceira cavalgada no povoado Santa Maria, no município de Carira, no dia 20 de setembro, onde a concentração vai ser na Fazenda Santa Maria de Nascimento da Farmácia de Itabaiana. De lá a gente pegamos em procissão, que a festa acontecerá à noite, lá no campo, em frente à casa de Zé de Araque.
0: Isso, muito bem, muito bem. E a vaqueira que veio acompanhada com você, será que vai falar alguma coisa?
1: Ela veio aqui pra cantar uma toada.
0: Opa, rapaz, você viu aí? Eu gosto de ver assim, família testada e aprovada, e vai ser ao vivo, vai ser ao vivo. Então vamos conversar. Bom dia, Maria.
2: Cecília.
0: Cecília, bom dia.
2: Bom dia.
0: Tudo bem?
2: Tudo.
0: Como você se sente hoje de andar pras festas?
3: Gosto mais.
0: Juntamente com as tias, com o vovô.
2: Gosto.
0: Gosta, né? Isso, muito bem. Esse é o meu, Fernando. Acho que é esse aqui. Então hoje você veio preparada para cantar uma toada?
2: Sim.
0: Isso. Treinou ou não precisa?
2: Precisa não.
0: Precisa não. Ah, quem é bom é o vivo, rapaz. Então vamos lá, pode ficar à vontade aí. Vamos lá.
1: Pode começar.

0: é a neta do vereador Zé Derato. É, como se chama o nome do papai, Maria Cecília?
1: Adelmo.
0: Adelmo. E a mamãe?
1: Valéria.
0: Mandar um abraço pra eles ou não?
2: Digo pra meu irmão também,
1: Pra meu irmão Samuel.
0: E o nome do... Vamos mandar um abraço pro papai, pra mamãe, pra avó.
1: Tô mandando aqui um abraço pra toda a minha família do povoado de Santa Maria.
3: E convidando os vaqueiros.
0: E os vaqueiros, vai convidar não, é?
1: E convidando na vaqueirama para a cavalgada das irmãs Alda e Alfa, dia 20 de setembro.
0: E se nós se encontra lá, se você for, também vou, diga aí. Muito bem, parabéns aí pra Maria Cecília, né? Muito
4: a
0: bem.
4: Primeira vez, né? Tem que ir.
0: Isso, Zé Deracto. É uma emoção muito grande, né, Zé? É uma emoção muito grande, é você, né, ensinando, né, porque a gente vai ficando velho e os novos vão ter que assumir, né?
5: A gente, falando assim, vem sempre nessa luta, né? Isso. E hoje a gente vê, ela tem essa vontadezinha aí de estar no de voo. Eu queria ir, eu digo, bora. Isso, bora aí, que é pra a primeira vez, né? Isso. Mas é assim que a gente vai.
0: Com certeza.
5: Caminhando e vai aprendendo, né?
0: Vai
5: e
0: se
5: aí
0: desenvolvendo,
5: vai
0: né?
5: Se desenvolvendo, e outra, quem sabe, se ela não já tá nem outro dia, não já tá melhor, né? Já tá mais. Isso. Sim. E a gente tem que dar esse apoio às pessoas e a minha neta aqui, Maria Cecília,
0: é o futuro.
5: Futuro, né? Que tá aí, né?
0: O
5: futuro
0: do nosso Brasil.
5: O futuro do nosso Brasil, as crianças. Nós já estamos com 50 e mais uns dias,
0: não,
5: né?
0: Não, Zé.
5: A gente.
0: Adelmo é quem gosta disso daqui, ó. Adelmo é quem gosta disso aqui.
6: Puxa saco, pode.
5: E aí a gente tem que deixar, às vezes, as pessoas, e a gente dá essa oportunidade aos jovens, né? Que amanhã, hoje nós estamos aqui, amanhã é ela que pode estar aqui convidando os vaqueiros, dizendo que está fazendo essa parte, que nem ela disse, fazendo parte, convidando os vaqueiros, e a gente só tem que agradecer a Deus. E aqui eu quero mandar um abraço para toda a minha família, né, lá no povoado de Santa Maria, a minha esposa Terezinha, o meu filho Adelmo, Alfa e Adel, e a todos que é parente ali, todos se tá abraçado pela família de Zé Deracto, e a gente tem que agradecer a Deus. E quero nesse momento fazer o convite a toda a vaqueirama de todo o estado de Sergipe, Alagoas e Bahia, e a gente só tem que fazer que a nossa cultura viva, ande. E a gente convidando os vaqueiros e dizer aos vaqueiros que lá vai ter um churrasco, é um patrocínio de um amigo da gente que sempre todo ano dá esse garrote. É um patrocínio.
0: Quer dizer que é um patrocínio.
5: É um patrocínio,
0: né?
5: Do nosso amigo Alessandro, né, Machado.
0: Alessandro Machado.
5: Alessandro Machado está passando por uma hora difícil, né? Que perdeu o seu pai essa semana. Mas isso faz parte da vida, né? Que ele é filho do Dr. Zé Luiz Machado. Isso. E Dr. Zé Luiz Machado fez chegou a hora dele.
0: O papel dele, a marca registrada, ficou aqui na terra.
5: E ele ficou na terra, era um homem lutador, um trabalhador, um homem que dava apoio também a essas coisas da cultura. E era médico, perdeu esse médico, um grande médico.
0: Foi uma perca muito grande.
5: Foi uma perca grande,
0: né?
5: Para o nosso, fazendo dizer, nosso Sergipe, nosso estado. Mas isso faz parte da vida. Eu também eu já perdi meu pai já fez a viagem dele, minha mãe. Mas a gente não pode baixar a cabeça. Isso aí, a vida continua e a gente tem que lutar e trabalhar.
0: Isso, Zé. Inclusive, ele tinha propriedade próxima à sua residência.
5: Ele tem uma fazenda vizinho a nós lá mesmo, encostadinho, né? Ali o Fernando.
0: Pessoas que sempre ajudou.
5: Sempre todo ajudou mundo, né? Todo mundo. É pessoas que a gente sempre admirava, porque eu, que nem você,
0: eu
5: sabe.
0: Quando eu ouvi no rádio, para mim foi uma surpresa.
5: Você sabe que a gente é político, né? E não só político, nem amigos. E a gente, eu não considero. Eu era o meu amigo. Isso. O doutor Zé Luiz era um amigo daqueles caro, que não é, fazendo dizer, a gente nunca levei uma pessoa lá, uma criança, que ele era médico, mas de criança,
0: não, né?
5: Pra ele dizer não.
0: É,
5: a gente chegava na fazenda, tanto fazia fazenda, aí tem três fazendas lá, tem a de Sergipe, que é o Fernando, e tem as duas da Bahia, né?
0: Isso.
5: Lá. E aí a gente sempre tava levando as crianças dos amigos, né, que acompanha a gente, e pedia pra gente ir, e eu ia com eles, e ele nunca disse que não. E aí é assim mesmo, mas é a, faz parte da vida. Faz parte. Mas aí tem o filho, né, doutor Alessandro, também que é médico, é, mas é anestesista ele. E a gente, e é que nem ele disse, a vida continua, e a gente vamos à luta. E agradecer a ele por esse, esse patrocínio que ele todo ano está patrocinando esse garrote para matar para os vaqueiros. Os vaqueiros, a partir de 11 horas, pode chegar lá na Fazenda Nascimento, meu amigo Nascimento da farmácia, que é o meu vizinho também, Nascimento. E aí a gente só tem que agradecer a Deus e dizer, todo mundo, vamos para lá. Lá, graças a Deus, vai ter a... Tudo é, a festa lá é fechada, todo mundo sabe que é fechada, né? Que a Sergipe é sem
0: é fechada, sala no local das bandas, né?
5: No lugar cá das, é aberto. É, não, né? Cá é lá no lugar é. Das bandas, né? Certo. Mas é fechado só porque é fechado. Agora, certo. Portão aberto para todo certo. Mundo entrar, não vai ter despesa, isso. Ninguém vai ter despesa para o ingresso, não. Isso é um patrocínio do povo, dos amigos, né? Principalmente do povoado, né? Todo mundo chega junto para ajudar para essas bandas que você sabe que é caro. Então, você viu quando a minha filha Alda falou aí, as bandas, né? Todo mundo sabe que não é barato, verdade, né? É. E tem, tudo tem despesa. E aí a população se reúne e todo mundo, um ajeita uma coisinha, outro ajeita outro, e com fé em Deus dá tudo certo para fazer a festa para o povo. Eu quero mais uma vez convidar o povo de todo estado aí, toda cidade vizinha, que eu não vou usar, falar que nem a minha filha, para não tá, é, e da Bahia, todos aí, nossos amigos. E de Alagoas, que sempre vem gente também de Alagoas para lá, e a gente só tem que agradecer a todos de coração, agradecer, e estamos de portas abertas para receber todas as pessoas. E eu sempre tenho dito às minhas filhas, aos filhos, aos amigos que fazem parte da comissão, que para ter muita atenção, receber o povo tudo bem, explicar onde é o local de colocar carro, colocar tal, e para poder não ter ninguém isso. Saber. Chega lá na fazenda tem uns 3 embarcadores para desembarcar os animais. Lá isso. Também tem, lá no local da festa. E a gente estamos lutando e dando esse grande apoio e confiando em Deus e em Nossa Senhora que vai dar tudo certo.
0: Zé, é uma pergunta que a população quer saber. A parte do estacionamento. É, abrimos mais,
5: cresceu, você já está mais largo lá na entrada mesmo, cá a gente já vai organizando, deixando organizado para ficar mais para os carros entrar tudo isso. Pelo trás do palco lá onde está o cercamento, para poder já colocar os carros, estacionar lá para cima. Lá tem umas 8 tarefas de terra já preparada para colocar pronto, tá? Tudo pronto, para não deixar os carros nas estradas, para quando os amigos saírem, não ter aquele demora, aquele dizer, não, o carro está no meio da estrada, tem que tirar isso e aquilo. A gente
0: chega, ano, chama ali no microfone.
5: É, a gente teve muito cuidado no dia da reunião que teve lá, para o povo que fazer parte da parte da comissão, ter muito cuidado com esse negócio de carro na estrada.
0: Isso é muito importante. É, quem está mandando um abraço para você e toda a família, Bento Son, da Funerária Paz Divina, lá da cidade de Careira, mandando um abraço aí para este humilde vereador Zé Diracto.
5: Obrigado, Bento, obrigado a todos. E fazer assim, a gente tem também o grande apoio do nosso prefeito, Diogo Machado, a vice-prefeita, isso. E os colegas vereadores lá da Câmara de Vereador de Careira. Vereadores daqui, da Câmara de Vereadores daqui de Frei Paulo, a Câmara de Vereadores de Coronel João Sá está apoiando a gente também, dando o que pode fazer por a gente.
0: Pedro Alexandre
5: também, isso. Graças a Deus. E tem até uma banda que foi os amigos de Pedro Alexandre que...
0: Ô, rapaz, que bom, né?
5: Que patrocinaram que bom. O forró Ramon Forrozeiro.
0: Certo.
5: Aí, eu isso fiquei... foi esses amigos de Pedro Alexandre que esse patrocínio dessa banda.
0: É, o patrocínio.
5: A gente só tem que agradecer a Deus
0: e é isso que eu digo. Eu fiquei sabendo por o seu segurança, Neguinho da Santa Maria, que presidente, junto com o presidente, meu amigo é forte.
5: Não, então, a gente é amigo.
0: Então,
5: aqui hoje eu.
0: Isso aqui é gostoso.
5: Hoje aqui eu vim falar da cavalgada. A sim. Política eu vou deixar para depois.
0: Sim.
5: Eu vim falar da cavalgada.
0: Sim, mas eu estou dizendo.
5: Eu sei disso.
0: Eu quero me referir.
5: A gente é amigo, dos vereadores de Pedro Alexandre, isso. Do prefeito de Pedro Alexandre. Isso. A gente é amigo dos vereadores de Coronel João Sá, do prefeito, aqui de Frei Paulo. A gente é amigo de todo mundo, dos vereadores, do prefeito daqui também. E Careira, a gente tem o maior apoio do nosso prefeito Diogo Machado e dos colegas vereadores. Que lá estão junto comigo na Câmara de Vereadores e dos ex-vereadores
0: também. Isso, muito bem. Zé, mais alguma coisa a acrescentar? Porque nós vamos dar um ponto final aqui na nossa amiga Alda, que ainda tem alguma coisa. Você alguma coisa que fugiu do nosso bate-papo?
5: É, a gente tem que dizer também aos amigos que tem segurança, a segurança está tudo certo, tanto segurança particular como a segurança da polícia, está tudo já tudo organizado. E esse ano, com fé em Deus, vai dar tudo certo, em nome de Jesus. Isso. E eu só quero agradecer e dizer ao povo que estamos lá de braços abertos recebendo todos os amigos.
0: Isso, muito bom. Zé, obrigado pela visita que você nos faz aqui e volte sempre, viu? Volte sempre, porque o seu apoio é muito importante para este programa Hora do Vaqueiro e para o povo. Nossa amiga Alda, alguma coisa que fugiu do nosso bate-papo? Os microfones estão abertos.
4: Sobre essa questão aí que o pai falou sobre os patrocinadores, ele falou sobre alguns lugares, algumas pessoas. Já eu vou fazer diferente, vou aqui agradecer a todos. Em nome de meu pai, vou agradecer a todos que estão já patrocinados e os que vão ainda patrocinar e que outros que queiram patrocinar isso, também, a gente estamos aceitando.
0: Isso,
4: porque muito o custo da festa é um custo muito caro, nem todo mundo sabe. E desde já agradeço a todos. E desde já também, mais uma vez, dia 20 de setembro, todos, convida a sua família, chama a sua família e desça. O palco vai ser Santa Maria, no município de Carira, Sergipe.
0: Isso, eu fui informado que a festa que vocês fazem não é festa para se ganhar dinheiro, é para reunir os amigos, não é isso? Para reunir os amigos, não é isso?
4: Assim,
0: para passar um dia feliz, não é isso?
4: É, porque assim, a gente fica na frente da organização, mas a gente tem que convidar os amigos, que é para os amigos ir, porque se os amigos não for, a festa não acontece.
0: Não acontece, isso é verdade, muito bem. Aldo, obrigado pela vinda aqui. Se precisar do programa Hora do Vaqueiro com Marcelo Santos, nós sempre vamos estar à disposição, não é isso?
4: Obrigada a você pelo espaço mais uma vez. E qualquer dia, qualquer hora, a gente aparece de novo.
0: Com isso, com fé em Jesus.
4: Dia, você já sabe, né? Cedo esteja por lá.
0: Todos os caminhos nos leva à fazenda de seu nascimento, não é isso?
4: É isso.
0: No encontro, no onde vai ser a concentração, não é isso?
4: É isso aí.
0: Maria Cecília. Mais alguma coisa?
6: Não.
0: Não? Então, obrigado por a vinda aqui pela primeira vez no programa de Marcelo Santos. Fico muito feliz. Antes de você sair, vamos tirar uma foto com aquele Cristo ali, que é para ficar registrado, não é isso? É. Obrigado, Deus abençoe hoje e sempre.
6: Amém.
0: E assim, nós vamos continuando o nosso programa, porque eu nasci nas catingueiras, me trançado de cipó, viajei de caminhão junto com o Mané Cotó. Não sou locutor modelo, mas estou aqui sem cabelo, vivendo do meu gogó. Alô, alô, Vaquirama, olha que música o diretor mandou para mim, olha. Quem gosta dela é Cristina.

0: Pois é, mas tem o que ir. Amiga, é triste ter que partir quando a vontade é ficar. Programa Hora do Vaqueiro vai ficando por aqui, agradecendo a Deus por mais uma missão cumprida. Peço a compreensão de todos que estou nos me esforçando para que o próximo programa seja melhor do que esse. Minha amiga Alda esqueceu algo. Vamos lá, Alda.
1: E também, Macedo, hoje estou aqui fazendo que nós temos uma família que está aniversariando.
0: Ô, rapaz,
1: hoje,
0: aniversariando.
1: Que é o neto de Zé de Heráclito, o neto mais velho, que é o Danilo.
0: Danilo.
1: Danilo está fazendo aniversário hoje.
0: Danilo.
1: Desde já, em nome da nossa família, quero desejar os parabéns a ele. Que Deus dê muitos e muitos anos de vida, muita paz, muita felicidade. Que ele consiga realizar todos os sonhos deles que ele não realizou até agora.
0: Isso. Danilo é filho de?
1: Alfra.
0: Alfra. É o neto mais velho.
1: É o neto mais velho,
0: isso,
1: do Zé de
0: Heráclito. Isso, muito bem. Então, nós desejamos aí toda a felicidade do mundo para todos os aniversariantes do mês, da semana e do dia. Tem alguma aí para os aniversariantes?
2: Parabéns, parabéns, parabéns para você.
0: Pois muito bem, nós estamos às 5 horas e 57 minutos e aqui eu quero finalizar dizendo assim: se seu inimigo estiver com fome, dê comida a ele, se estiver com sede, dê água a ele, porque assim você fará queimar de vergonha e remorso. Não deixe que o mal vença você, mas vença o mal com o bem. Aprender a fazer o bem é coisa que o tempo no instante passa, cobrar para falar em Deus não é coisa que se faça, porque as graças de Deus, toda a vida foi de graça. Lembrando a todos vocês, tudo que vocês for fazer, coloca Deus à frente de tudo, Deus acima de tudo, porque assim você será um vencedor. Você derrubará qualquer obstáculo que estiver na sua frente. Nunca trate mal uma pessoa quando você estiver subindo, que um dia você encontrará quando estiver descendo. É melhor nós ter para dar do que pedir. Porque aprender a fazer o bem é coisa que o tempo no instante passa, cobrar para falar em Deus não é coisa que se faça, porque as graças de Deus, toda a vida foi de graça. Se Deus muda a direção, é porque Ele conhece o caminho. Ao sair da sua casa, você chegue na frente de casa e reze. Da minha casa eu vou saindo, na estrada eu vou andando, com Jesus Cristo na frente e os anjos me acompanhando. Nossa Senhora é minha madrinha e Jesus Cristo é o meu padrinho. Estando sempre com Deus, eu nunca andarei sozinho. Sabe por quê, Zé de Heráclito? Porque eu nasci nas catingueiras, me trançado de cipó, viajei de caminhão junto com Mané Cotó. Não sou locutor modelo, mas estou aqui sem cabelo, vivendo do meu gogó. Fica todos com Deus, que com Ele eu sigo a minha caminhada. E até sábado, se assim o nosso bom Deus nos permitir. Que Deus derrame chuva de bênçãos a todos vocês, aos familiares de vocês e aos lares de vocês. Nossa Senhora é minha pastora e Jesus Cristo é meu gerente. E eu, com esses dois a meu lado, eu apresento esse programa sempre alegre e contente. Tchau e obrigado a todos.

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1: Vai dar certo. Quem foi que disse que pra estar junto precisa tá?
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0: Bom dia cidade, bom dia Brasil, bom dia você. Hoje, sábado 5 de setembro de 2026. Estamos chegando para mais um programa Meu Sábado, Minha Vida. Programa que nessa primeira hora, nessas primeiras duas horas, tem a religiosidade, né? O ofício Nossa Senhora. As músicas sacras para elevar, para elevarem aí o seu espírito. Bom dia para você que está acordando agora, bom dia para você que já está acordado e faz tempo. Bom dia para você na estrada. Você no caminhão, na carreta, no táxi, na Topic, no carro particular. Bom dia para você nas feiras livres espalhadas, né, aqui na nossa região, Itabaiana, Glória, Pinhão, Coronel João Sá na Bahia, Cícero Dantas na Bahia, Pedro Alexandre. Bom dia para você na feira livre de Monte Alegre, né? Você nas feiras livres espalhadas, enfim, por esse Itaporanga da Ajuda, Feira Livre em Lagarta, em Simão Dias, Riachão do Dantas, né? A você, obrigado demais pelo carinho do rádio ligado. A partir de agora, programa Meu Sábado, Minha Vida. Direção artística de Edmo Oliveira, geral José Arinaldo de Oliveira e do Celina Modesto de Oliveira. 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Cantando entre nós. Bom dia pra você, né? De Deus. 6 da manhã, 13 minutos. Bom dia, Maria Dória.
1: Bom dia, Fernando. Bom dia, Renato. Bom dia a cada família, a cada casa que nos recebe nesse momento, para a gente agradecer a Deus por mais esse dia, né? Estamos juntos, para juntos a gente agradecer e pedir nossas orações pelas pessoas enfermas, pelas pessoas que passam dificuldade, né? E também por aqueles aniversariantes, né? Que Deus abençoe a cada um deles. E agradecer também a todas as famílias que se reúnem comigo, com Renato, com Fernando, para juntos a gente fazer as nossas orações, pedindo e agradecendo, né? Que Deus abençoe a cada um de vocês. E neste momento, eu hoje vou deixar com Renato, para ele falar do Evangelho, né? Porque a semana toda Jesus está chamando a atenção de cada um de nós, de nossas casas, para que a gente procure viver o melhor, procure viver o que é importante na nossa vida. Então, a gente só tem que agradecer, né? Por mais esse sábado, a gente estarmos juntos. Não é isso, Renato?
0: Renato Dória.
2: Bom dia, família. Bom dia, vocês ligadinhos aqui na melhor, na Educadora de Frei Paulo, que não vive sem você e nem você sem ela. Programa Meu Sábado, Minha Vida, juntinho com cada um de vocês. Obrigado pelo rádio ligado, obrigado pela companhia. Eita, acordei mais cedinho hoje, né? Olha, tá vendo, dona Dora? Cheguei cedinho aqui hoje justamente por isso, dona Dora, pra gente poder sempre levar essa palavra de Deus, a gente sempre poder ler o Evangelho e tentar, junto com cada um de vocês, entender a nossa missão, o que que Jesus tem para nós. Então vamos começar nossas orações, vamos lá. Em nome do Pai, do Filho, do Espírito Santo, proclamação do Evangelho de Jesus Cristo segundo Lucas. Num sábado, Jesus estava passando através de plantações de trigo. Seus discípulos arrancavam e comiam as espigas, derrubando-as com as mãos. Então alguns fariseus disseram: "Por que fazeis o que não é permitido no dia de sábado?" E Jesus respondeu-lhes: "Acaso vós não lestes o que Davi e seus companheiros fizeram quando estavam sentindo fome? Davi entrou na casa de Deus, pegou dos pães oferecidos a Deus e os comeu, e ainda por cima os deu a seus companheiros. No entanto, só vós, os sacerdotes, podem comer desses pães." E Jesus acrescentou: "O Filho do Homem é o Senhor também do sábado." Palavra da salvação. O Filho do Homem é Senhor também do sábado. Normalmente, né? como os fariseus viviam na cola de nosso Senhor Jesus Cristo, tentando procurar nele uma falha que o levasse, né, à ruína. A todo momento, os fariseus rastejavam atrás de nosso Senhor Jesus Cristo, procurando qualquer requisito, qualquer coisinha que pudesse incriminá-lo, chamá-lo de falso profeta, dizer ao povo que não acreditasse nele. E muitas vezes, isso que os fariseus fizeram com Jesus acontece na nossa vida. De repente você começa a subir degraus. E a inveja de quem não consegue subir por estar por demais preocupado com a vida alheia, porque muitas pessoas não conseguem subir os degraus porque não conseguem enxergar a própria vida. Subir os degraus é fácil. Não pense que é difícil. Basta você ter meta, enxergar a si mesmo e começar adiante, falar: meu Deus, me coloque na direção certa que agora eu vou, e Deus vai te guiar. Mas quando tu te preocupas com a vida dos outros, quando você te preocupa com a vida do teu próximo, em querer saber o que que ele vai fazer, o que ele deixa de fazer, onde ele andou, por que que ele andou, né? Aí você começa a se esquecer de si mesmo e você começa a não conseguir progredir na tua vida. E assim era com nosso Senhor Jesus Cristo. Cada dia que passava, a ascensão dele era maior. A ascensão dele era maior. E os fariseus ali no pé: opa, vamos pegar ele por aqui. Não, ó, ele cometeu essa falha, mas Jesus Cristo trazia então dentro de si uma enciclopédia. Trazia dentro de si todos os ensinamentos, tudo o que tinha se passado. E deixava sempre os fariseus calados. Porque é muito importante, antes de você entrar num debate, antes de você entrar no conflito, antes de você sequer falar, ouça, leia, estude. Aí depois sim, você pode falar. Porque aquele que fala sem saber o que está falando, muitas vezes comete erros. E esses erros fazem com que você perca a sua razão. Então essa passagem do Senhor Jesus Cristo, eu consigo enxergá-la hoje, né, minha mãe? É óbvio que num simples evangelho desse, né, com pouquíssimas, né, informações, né, você consegue tirar várias. São poucas linhas, mas você consegue tirar muita coisa. Mas a principal que eu consegui enxergar hoje, minha mãe, é lendo esse evangelho, é o quanto, porque você vê que em diversos momentos do evangelho, os fariseus estão perseguindo o nosso Senhor Jesus, querendo saber dele, ver o erro nele, procurar nele uma falha, para poder difamá-lo, para poder fazer com que ele caísse. Tanto que os fariseus, eles participam praticamente de todos os momentos até a morte. Até a morte. Eles queriam tanto se livrar de Jesus, porque Jesus estava acabando com o medo que eles usavam, né? Não, olha, Deus é o Deus do castigo. Deus é o Deus cruel. Deus, ele vai te castigar. Deus, aí Jesus: não, Deus te ama. O meu Pai te ama, assim como eu os amo. Eu vim aqui trazer amor. E os fariseus não queriam isso, porque eles usavam a imagem de Deus, né, como uma forma de arrecadar imposto, como uma forma de arrecadar dízimos. Olha, se vocês não pagarem a gente, vocês vão queimar no mármore do inferno. Se vocês não seguirem certinho o que a gente está dizendo aqui, vocês não estão salvos. E Jesus chegou derrubando essa tese. A ponto de, quando Pilatos, um pecador dos maiores que tinha, chegou e disse: esse homem não fez nada. Qual foi o pecado dele? O que foi que ele fez para merecer estar aqui? E olhava para Jesus e dizia: diga-me uma só palavra para eu te libertar. E Jesus sempre dizia: faça o que tiver de ser feito. Eu não vou dizer nada, você faça o que tiver de ser feito. E Pilatos então entregou a vida de Cristo na mão das pessoas. E os fariseus, olha eles lá de novo: mata Jesus, crucifica Jesus, solta Barrabás, solta Barrabás, crucifica Jesus. E o povo pegou e foi junto com eles, né? Pegou aquela leva, pessoas que tinham sido curadas, pessoas que tinham sido ajudadas. A ingratidão reinou naquele momento. A ingratidão reinou, mas Jesus sabia que tinha que passar por aquilo tudo. Tudo já tinha sido passado para ele. Tudo que ele ia passar, para que hoje seu nome tivesse essa força que tem. E os fariseus não tivessem força nenhuma. E muitos fariseus existem na tua vida, meu irmão. Na tua vida, minha irmã. Muitos fariseus existem. Olhando tudo que tu fazes, olhando tudo que você desenvolve, olhando. Não dê ligança para eles. Continue a tua vida. Não debata com eles. Continue a tua vida. Suba cada degrau, porque eles vão continuar lá embaixo só querendo saber da vida dos outros. Né, dona Maria Dória?
1: É isso aí, Renato. E essa semana a gente está vendo assim, uma semana de festas que está acontecendo. Quando a gente fala em festa, é lembrando que nós como católicos, nós como cristãos, nós somos filhos de Deus, né? E essa semana nós estamos na semana de Nossa Senhora das Dores, ela que tanto seguia os passos do seu filho e vendo tanta injustiça, né? Vendo tantas coisas erradas e sempre ajudando a ele na missão. Meu filho, tenha força, meu filho. Porque é isso que uma mãe, verdadeira mãe, faz com seus filhos, colocando eles no caminho do bem e dando forças. Porque cada vez que Jesus passava por um tormento, por alguma aflição, que ele sabia que tudo isso ia passar, ela sentia essa tristeza que estava se aproximando na vida dele, né? E essa semana a gente está oferecendo os nossos sacrifícios, a nossa vida, a Nossa Senhora das Dores, para que ela, junto com seu filho, ore por toda a humanidade, por todas as pessoas que são incrédulas, né? Por todas as pessoas que machucam o coração da gente, principalmente o coração de Deus, porque o coração de Deus, ele não é essa violência, não é de tudo que está acontecendo, Deus está castigando, olha, Deus está fazendo, não. Tudo que está acontecendo na nossa vida, no nosso mundo, é causa nossa mesmo, é o ser humano destruindo a mãe natureza, é o homem destruindo o mar, né, que traz tantas coisas boas para a gente, que é o alimento, né, para nossas mesas, porque não é só a terra que dá o alimento, o mar também dá, né? Então a gente está vendo aí tantas coisas acontecendo, não é castigo de Deus, porque ele não quer isso, ele quer a felicidade de cada um de nós, né? Então vamos pedir a Nossa Senhora das Dores que nos dê entendimento, sabedoria, para que a gente procure viver mais na fé e no amor de Cristo, no amor de Deus, que Ele é o nosso Criador, é o nosso Criador que nos dá a vida, que cuida e que tira. E o outro que nos ensina a chegar ao caminho da salvação, que a casa de Deus está lá esperando cada um de nós, não para castigar e sim para a gente receber a glória, para a gente receber tudo de bom que Ele está nos proporcionando e esperando que quando a gente chegar lá não tenha nenhum mal levando em nossa mala, não tenha nenhum mal que a gente tenha causado sofrimento de nossos irmãos aqui na Terra. Ele está esperando a nossa felicidade. Não é isso? Fernando, tem algum pedido?
0: Tem sim, Maria. Vamos aqui com os pedidos. Lembrando que hoje o ofício é o de Nossa Senhora das Dores, não é isso, Maria?
1: Isso,
0: pronto,
1: isso.
0: Então a gente aciona daqui a pouquinho o ofício de Nossa Senhora das Dores. Vamos então, daqui a pouquinho tem uma inserção obrigatória, né? Devido ao horário gratuito no rádio, tem um horário político, mas também tem as inserções. Daqui a pouquinho a gente traz pra você aqui, né? Vamos trazendo uma primeira mensagem aqui, né? Zé Lima, presidente da Câmara de Vereadores lá de Aparecida, tá pedindo aí pela esposa, pelos filhos, por todos que estão sintonizados aqui no programa. João Dadeso, também de Aparecida, pede pela esposa, por todos da família e pelo netinho também, tá certo? E a Maria de Ribeirópolis está pedindo por Gilton do Bode, seu esposo, pelo sogro seu Gileno, por todos da família de seu Gileno do Bode, né? Por Cidinho Motopeças e Genivalda, né? Emerson e Anderson, Dona Maria Souza tá pedindo, aliás, pede por Neneca também, por Mara, seus filhos, por toda a família lá na Lagoa do Roçado em Monte Alegre. A nossa amiga Dona Maria Souza, que é em Frei Paulo, ex-vereadora, tá pedindo também por todos os filhos, filhas, netos e netas, amigos, amigas, por aqueles encarcerados, pelos injustiçados, e pede também por todos que estão sintonizados aqui no programa. Vamos aqui trazendo agora as mensagens e os áudios. Genivalda lá de Careira tá pedindo aqui. Bom dia, Renato, Maria, Fernando, peço oração do Santo Ofício de hoje por mim, por minha família, por todos os ouvintes, por todos os que necessitam nesse momento. Deus abençoe a todos vocês aí da rádio, que Deus abençoe o nosso final de semana. Genivalda, da cidade de Carira. A nossa amiga Rejane, aqui de Frei Paulo, está pedindo pela mãe, Dona Ana, por todas as irmãs, irmãos, afilhados, né, afilhadas também, sobrinhos, por todos da família e por todos que estão ouvindo o programa Meu Sábado, Minha Vida. Rejane, aqui de Frei Paulo, da rua Alice Oliveira, próximo ali ao Gentil Tavares da Mota. Tem áudio? Vamos ouvir então.
3: Bom dia, Fernando. Bom dia, Renato. Bom dia, Dona Maria. Aqui é Rio Covado Coutinho. Eu peço das todas as ações de hoje para mim, meus filhos, meus netos, por toda a minha família, por você, Fernando, família, Renato, família, Dona Maria, família, por Raimunda, Alagoa Pia, família, por Dona Valdeira, família, por todas as pessoas que estão precisando de oração nas suas casas, todas as pessoas que estão hospitalizadas e por todo nós do mundo inteiro. Que um bom dia, um bom trabalho. Deus abençoe vocês. Fique com Deus.
0: Muito bem, né? Vamos aqui trazendo mais pessoas, mais um áudio aqui para ser veiculado. Vamos lá.
4: Bom dia, Dona Maria Dória, Fernando e Renato. Peço as orações do Santo Ofício de hoje por todos da minha família, para que Deus dê um ótimo final de semana a todos, na paz do Senhor. Aldina em Mocambo.
5: Bom dia, Fernando. Bom dia, Renato Dória e Maria Dória. Feliz Santo Ofício de hoje por minha saúde, só do meu esposo Adailto, meus filhos Suzana, Letícia e José Arthur, minha mãe Iraci, conhecida como Branquinha, com meu irmão Rafael, na cidade de Ribeirópolis, nossa amiga Giovânia, Val da Barraca, Valdeci, seu Zé Augusto, todos em Ribeirópolis, minha comadre Aparecida, também em Ribeirópolis, minha amiga Salina, aqui em Povoado Boa Vista, em Aparecida, minha comadre Jasneta, aqui em Maria Espreita, minha tia Dilma e família, em Povoado Boa Vista, em Carira, para nossa amiga Lena, também em Ribeirópolis, e para todos os enfermarias, aqui é a linha de Maria Espreita, de Ribeirópolis. Bom dia.
0: Tem mensagem aqui. Bom dia, Renato e Maria, ligada no programa. Alexandra, eu e minha mãe Marlene, professora, no povoado Malhada das Capelas, em Ribeirópolis, peço as orações pela minha mãe e por todos. Tem mais áudio aqui, vamos ouvindo
6: bom dia, as Maria pessoas Dora, aqui. Bom dia, Renato, bom dia, Teco, bom dia a todos os ouvintes da rádio. Eu peço as orações de hoje para minha saúde, para saúde de Vadir, meu filho, saúde Chiquinho, Chiquinho Apoiador, de minhas filhas, de minhas amigas todas. Um bom dia, um bom sábado, abençoado de Deus para nós todos. Quem está falando aqui é Lisete.
7: Bom dia, Fernando. Bom dia, Renato. Bom dia, Dona Maria Dória, aquela Silvana Povoado, São Joaquim, Careira. Hoje eu quero pedir oração do Santo Ofício por minha saúde, pela saúde do meu esposo Neném, dos meus filhos, meus netos, minha nora, meu genro, e por meu pai João Grilo, todos meus irmãos, e para todos que estão hospitalizados, para todos que estão em presídio, que Deus e Maria passem à frente. Que Deus abençoe nós todos. Amém.
8: Bom dia, Dona Maria Dória, bom dia, Fernando, bom dia, Renato. Aqui quem está falando é Vanilde do Sítio Chá. Eu ofereço a oração do Santo Ofício por mim, em família, pela saúde de Dona Zafina Arari, pela saúde de Vanúzia, pela saúde de Natan Venice, pela saúde de Madinha Silene. Por todos meus compadres, meus afilhados e todos que escutam vocês em casa e por todos vocês. Um bom dia, um bom trabalho, que Deus abençoe hoje e sempre.
0: Muito bem, tá aí então, né? Vamos aqui com outra pessoa que diz o seguinte: bom dia, gostaria de oferecer as orações para minhas duas filhas, Vitória e Raíssa, para minha esposa Verônica, assina Tony da Lagoa das Malhadas, em Nossa Senhora Aparecida. Tem mais um áudio aqui, a gente ouve, vamos ouvir então.
9: Bom dia, Fernando, meu marido ainda pega para não se tudo lá. Também as orações para minha mãe, tia, meu pai, para si, mulher nova, carinho, todos irmãos, meus três filhos, Micaela, Hugo, Stephanie. Minha neta é minha Vitória, minha esposa, Messias. Irene Nutra, minha prima e família. Senhora Vila Nova e família. Dona do Salém de família. Bandido Tabaiana e família. Renato, Fernando, Maria Dora, vai para todos os enfermos, todos acamados, todos aqueles que moram nas ruas. Mas que acaba essas guerras, essas coisas. Amém.
0: Bom dia, Fernando, bom dia, Renato, Maria, Dória, Bernadette do Espinheiro, ofereço as orações por todos da minha família, meu esposo Eduardo, por minha saúde, pelo pão de cada dia, por todos vocês, bom sábado. Tem mais gente aqui, vamos ouvir então.
10: Bom dia, Fernando, bom dia, Renato, bom dia, Maria Dória, bom dia, seu Renato, bom dia, Celinho, toda a família Oliveira, bom dia a todos os ouvintes que estão ouvindo neste momento. Vamos colocar na oração do Santo Ofício todos os doentes dos hospitais, todos que se encontram nas suas casas, filho de Edava, minha irmã, e a todos que estão precisando de oração, por minha família, por sua família, por toda a família da Reeducadora. Um abraço e a Aparecida Fazendinha. Vamos colocar também a Terezinha Oliveira, que também está precisando muito de oração, que ela vai fazer uma cirurgia. E Deus está no comando de todas as coisas.
0: Muito bem, a gente vai para uma inserção de 30 segundos, rapidinho, obrigatório, e a gente volta já já com mais intenções.

0: Paguei então a inserção obrigatória, continuando. Bom dia, Fernando, Renato e Maria Dória. Hoje as minhas orações pela saúde da minha família, por todos da minha família. Repetiu aqui várias vezes, por Dona Paulina e família, por Dona Wanda de Zé do Sul e família, por Ana de Oitime e família, Carmelita, Mira, Nicinha, Lourdes, Maria, Nide e família, por Dona de Janeiro e família, por Dona Creuza e seu Jacílio e família, por todos do assentamento Cachoeira, por Adalto, Branquinha, Zé e família, pelas minhas madrinhas Sanji e Salete, por todos os doentes de Alagadiço do mundo inteiro, por todos os aniversariantes do dia, por todos os ouvintes, por vocês e família. Obrigada, Estelita do povoado Alagadiço. Continuando com os áudios aqui, lembrando que 7 horas tem horário obrigatório no rádio.
1: Bom dia, Maria Dora. Bom dia, Fernando Barbosa. Agradeço pelo povo do Mocão. Pedimos, gostaria de pedir a oração do texto para todos de minha família, sobrinha, afilhado, todo povo do Mocão. Obrigada, meu filho, meu Denilson, meu filho, meu neto Nicolas, viu? Meu filho Moisés. Que Deus abençoe.
2: Bom dia, Renato, Fernando e Maria Dória. As orações de hoje peço por mim, por toda a minha família, meu esposo, meus filhos, meus netos, por todos vocês daí da rádio, setor de carteira em família, Dr. Roberto, da Fazenda Cajazeira, por Zé de Heráclito em família e por Dilma da Pedra Branca, por Beta de Glória e por todos os ouvintes. Lourdes do Ponto Chique.
0: São essas, Maria, as intenções do Santo Ofício de Nossa Senhora das Dores, que começa daqui a pouquinho, Maria.
3: Então vamos começar logo, porque senão não dá tempo, né, Fernando?
0: Isso.
3: Vamos começar. Pelo sinal da Santa Cruz, livre nos Deus, nosso Senhor, dos nossos inimigos, em nome do Pai, do Filho e do Espírito Santo. Vinde, Espírito Santo, enchei os corações de vossos fiéis e acendei nele o fogo do vosso amor. Enviai o vosso Espírito e tudo será criado. Renovarei a face da terra, oremos. Ó Deus, que instruís os corações de vossos fiéis com a luz do Espírito Santo, fazei que apreciemos retamente todas as coisas, segundo o mesmo Espírito, gozemos sempre de suas consolações. Por Jesus Cristo, nosso Senhor. Confesso a Deus Todo-Poderoso e a vós, irmãos e irmãs, que eu pequei muitas vezes por pensamentos e palavras, atos e omissões, por minha tão grande culpa. E peço à Virgem Maria, aos anjos e santos, e a vós, irmãos e irmãs, que eu rogueis por mim a Deus nosso Senhor. Creio em Deus Pai Todo-Poderoso, Criador do céu e da terra, em Jesus Cristo, seu único Filho, nosso Senhor, que foi concebido pelo poder do Espírito Santo, nasceu da Virgem Maria, padeceu sob Pôncio Pilatos, foi crucificado, morto e sepultado, desceu à mansão dos mortos, ressuscitou ao terceiro dia, subiu aos céus, está sentado à direita de Deus Pai Todo-Poderoso, de onde há de vir a julgar o vivo e os mortos. Creio no Espírito Santo, na Santa Igreja Católica, na comunhão dos santos, na remissão dos pecados, na ressurreição da carne, na vida eterna. Amém.

oração. Senhor, nós humildemente vos rogamos que, sendo vossa divina majestade servida, exaltar a Santíssima Virgem sobre todas as criaturas e dar-lhes um coração esforçado para padecer, concedei que nos seja propício os frutos de suas dores, para conseguirmos aquela glória que vos pedimos, prometeis nos céus. Essa graça vos pedimos por nosso Senhor Jesus.

escolhida, exaltar a Santíssima Virgem sobre todas as criaturas e dar-lhes um coração esforçado para padecer. Concedei-nos que nos seja propício os frutos de suas dores, para conseguirmos aquela glória que vos pedimos, prometeis nos céus. Essa graça vos pedimos por nosso Senhor Jesus Cristo.

Nós, humildemente, vos rogamos que, sendo vossa divina majestade servida, exaltar a Santíssima Virgem sobre todas as criaturas e dar-lhes um coração esforçado para padecer. Concedei que nos seja propício os frutos de suas dores, para conseguirmos aquela glória que vos pedimos, prometeis aos céus. Essa graça vos pedimos por nosso Senhor Jesus Cristo.

0: oração. Senhor, nós humildemente vos rogamos que, sendo vossa divina majestade servida, exaltar a Santíssima Virgem sobre todas as criaturas e dar-lhes um coração esforçado para padecer. Conceder que não seja propício às frutas, os frutos de
1: sua...
0: Para conseguir...
1: Subdivide em duas categorias, né?

coração, Senhor, nós humildemente vos rogamos que, sendo vossa divina majestade servida, exaltar a Santíssima Virgem sobre todas as criaturas e dar-lhes um coração esforçado para padecer. Concedei que nos seja propício os frutos de suas dores, para conseguirmos aquela glória que vos pedimos, prometeis aos céus. Essa graça vos pedimos por nosso Senhor Jesus Cristo. Amém.

0: Senhor, nós humildemente vos rogamos que, sendo vossa divina majestade servida, exaltar a Santíssima Virgem sobre todas as criaturas e dar-lhes um coração esforçado para padecer. Concedei-nos que nos seja propício os frutos de sua dor, de suas dores, para conseguirmos aquela glória que vos pedimos, prometeis nos céus. Essa graça nos pedimos por nosso Senhor Jesus Cristo.
1: Amém.

0: Vitória.
1: Novo tempo chegou, de paz, carinho, cuidado, respeito e amor.
2: Seja bem-vindo, Caiado.
3: Quando as pessoas neste momento falam de liberdade, comemorar a independência no Brasil no dia 7 de setembro, é que você olha para 50 milhões de brasileiros que vivem hoje sob o comando das facções criminosas e das milícias. Onde é que está a liberdade desse cidadão? 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

Brasil acompanha com preocupação as notícias divulgadas nos últimos dias envolvendo autoridades importantes da República. Reportagens e investigações revelaram fatos que levantam questionamentos sobre relações entre pessoas próximas ao poder, integrantes de instituições públicas e personagens envolvidos em casos que estão sendo apurados. Também existem investigações envolvendo pessoas próximas ao presidente da República, inclusive seu filho e antigos auxiliares. E as recentes revelações envolvendo integrantes do Supremo Tribunal Federal e autoridades responsáveis por investigações exigem esclarecimentos transparentes. Não cabe a uma campanha substituir a justiça nem antecipar condenações, mas cabe fazer perguntas. Cabe exigir que todos sejam investigados com o mesmo rigor, independentemente de cargo, sobrenome ou posição política. O próprio Supremo vive hoje um momento em que fatos importantes precisam ser esclarecidos. E quanto mais importantes são as instituições, maior deve ser o compromisso com a transparência, imparcialidade e prestação de contas à sociedade. O Brasil não precisa de guerra entre instituições. Precisa de instituições fortes, independentes e submetidas às mesmas regras. Defender a democracia também significa defender investigação séria, devido processo legal e igualdade perante a lei. Programa.

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Senhor, nós humildemente vos rogamos, que sendo vossa divina majestade servida, exaltar a vida sobre todas as criaturas e dar-lhes um coração esforçado para padecer. Concedendo que nos seja propício os frutos de suas dores, para conseguirmos aquela glória que vos pedimos, prometeis nos céus. Esta graça vos pedimos.

0: Agora são 7h29, 7h29, Maria Dora está de volta. Alô, Maria, com você.
1: Infinitas graças vos damos, soberana rainha, pelos benefícios que todos os dias recebemos de vossas mãos liberais. Dignados agora e para sempre, tomarmos debaixo do vosso poderoso amparo. E para mais vos obrigar, vos saudamos como a salve rainha. Salve rainha, mãe da misericórdia. Vida, doçura, esperança nossa, salve. A vós bradamos, degredado filhos de Eva. A vós suspirando, gemendo e chorando neste vale de lágrimas. E após, Senhora, advogada nossa, deixe vossos olhos misericordioso a nos ouvir. Depois deste desterro, mostrai a Jesus. Bendito é o fruto do vosso ventre. Ó clemente, ó piedosa, ó doce sempre Virgem Maria. Rogai por nós, Santa Mãe de Deus, para que sejamos dignos de alcançar as promessas de Cristo. Amém.

0: Agora são 7h34min. Vamos à nossa inserção. É obrigatória e daqui a pouquinho Maria Dória tá de volta.
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0: São 7h35, Maria Dória está de volta com você, Maria.
5: Oh, Rainha do Céu, Maria Santíssima, Mãe de Deus e Nossa Mãe, permita que no fim deste exercício prostrado diante de vós, nós façamos uma pequena oferta. Nós também desejávamos, a minha boa e eterna mãe, possuir quantos corações há no mundo para vos lhe ofertar a todos. Mas, porém, como nós não podemos satisfazer esse nosso desejo, queremos ao menos fazer tudo o que estiver ao nosso alcance. Aqui tendes os nossos corações arrancados de dentro do peito. Ficai com ele que fica já sendo vossa senhora, pois te entrego com todos os meus afetos. Abraçai-nos, senhora, no vosso puro e santo amor. Queremos viver e morrer ocupados inteiramente no vosso santo serviço. E vos escolhemos para nossa mãe, nossa senhora. Recebei-nos como vossos filhos e filhas, humildes e servos. E agora que já somos toda vossa, tomais conta de todos nós, pois te entregamos nossa vida, nossas almas, nosso corpo e toda a nossa pessoa. Vós bem vês os perigos que nos cercam, são flores dos inimigos que nos Vixe, Nossa Senhora, me deu um branco agora, que nos persegue. Por isso confiamos em vosso maternal coração. Valei-me, ó minha boa mãe de bondade, compadecei-me destes vossos filhos e filhas, e afastai de nós os perigos, dissipai nossos cruéis inimigos que assistem toda a nossa vida, sustentai as nossas fraquezas e nos conduz à glória eterna, onde viveis e reinais com o Pai, o Filho e o Espírito Santo. Assim seja. Amém. Senhor, coloco diante de ti em atitude de oração. Sei que tu nos vês, que tu nos penetras e nos ouves. Sei que estamos em ti, Senhor, e que tua força está em cada um de nós. Olha para esse nosso corpo marcado pelo sofrimento e triturado pela enfermidade. Tu sabes, Senhor, quanto nos custa sofrer. Sei que tu não te comprases com o sofrimento de teus filhos. Meu Deus, a ti eu clamo. Dentro de nós há trevas, mas em ti encontramos a luz. Estamos sozinhos, Senhor, mas tu nunca nos abandonas. Estamos desanimados, mas em ti encontramos auxílio. Estamos inquietos, mas em ti encontramos a paz. Dentro de nós há amargura, mas em ti encontramos paciência. Senhor, não compreendemos os teus planos, mas tu conheces todas as necessidades, todos os nossos caminhos, todas as nossas aflições. Obrigado, Jesus. Vamos agora agradecer a Deus pelo dom da vida, por tudo que recebemos esta semana, por todos os bens que fizemos e que recebemos de Deus, né? Então vamos agradecer a Ele tudo aquilo que nos proporciona na nossa vida. Senhor, no silêncio deste dia que amanhece, venho pedir-te sabedoria, paz. Quero olhar hoje o mundo com os olhos cheios de amor, ser paciente, compreensivo, justo e equilibrado. Quero ver além das aparências, Senhor.

cerra meus ouvidos a toda calúnia, guarda minha língua de toda maldade, e que só de concórdia viva o meu espírito. Seja eu, Senhor, tão bom e alegre, e que todos quantos se achegarem a mim sinta a tua presença. Reveste-me interiormente de tua beleza, Senhor, que no decurso deste dia eu te revele a todos, assim seja. Obrigado, Senhor, por tudo que consegui fazer hoje para a minha comunidade, para quem trabalhei e pelos amigos que me deste. Dá gosto, Senhor, trabalhar contigo na construção de uma humanidade mais feliz e de um mundo mais humano. No entanto, Senhor, te peço perdão por aquilo que poderia ter feito e não fiz. Poderia ter dado e exigido um pouco mais de mim. Amanhã, porém, terei uma nova oportunidade e farei tudo que estiver dentro de minhas possibilidades. Espero encontrar-te novamente amanhã, fortalecido com a tua graça, para realizar os propósitos que hoje renovo na tua presença. Obrigado, Senhor. Obrigado, Senhor. Obrigado, Senhor. Vamos fazer a nossa oração, pedindo pela cura de tantas pessoas que passam por momentos difíceis, seja pela doença, seja pela necessidade, seja pelas contrariedades, por tudo que nós passamos na nossa vida, né? Deus Pai Todo-Poderoso, Criador do céu e da terra, que deixe ao vosso Filho Jesus Cristo um poder infinito sobre todas as forças que existem no universo e na terra. Perdoai, Senhor, todos os nossos erros e pecados. Livrai-nos do nosso sofrimento e de cair em tentação, das angústias, desânimo, desespero, e tirai a confusão de nossas cabeças. E pedimos também, Senhor, para afastar de nossa casa, da casa de nossos parentes, nossos amigos e vizinhos, toda inveja, falsidade, e preservá-los de incêndio, arrombamentos e roubo. É vossa infinita bondade, Senhor, permite que o nosso anjo da guarda vigie durante o dia e a noite, para que tenhamos um sono tranquilo e reparador. Deus infinitamente bom, nós vos pedimos que impeçais todas as ações diabólicas do espírito maligno contra as nossas famílias, este Pai para longe de nós os medos, as heresias, as drogas, loucura, depressão, o espírito de blasfêmia. Livrai, Senhor, nosso Brasil, o nosso mundo, do flagelo, das guerras, das pandemias, das catástrofes, que todos os males, Senhor, que causam dor e sofrimento aos seus filhos, que são consequências terríveis de nossos pecados, em vossa infinita bondade, Senhor, pela vossa palavra, podeis curar todas as enfermidades. Pelo vosso poder, Senhor, dai saúde a todas as pessoas a quem te recomendamos. Senhor, tende compaixão delas. Restituí-lhes a saúde, a coragem, a tranquilidade e o gosto de viver, para que possamos dar-vos graça com a alma transbordante de paz e alegria. Por Jesus Cristo, no amor do Espírito Santo, assim seja. Amém. Pai nosso que está em céu, santificado seja o vosso nome. Venha a nós o vosso reino, seja feita a vossa vontade, assim na terra como no céu. O pão nosso de cada dia nos dai hoje. Perdoai as nossas ofensas, assim como nós perdoamos a quem nos tem ofendido. E não deixeis cair a tentação, mas livrai-nos do mal. Amém. Ave Maria, cheia de graça, o Senhor é convosco. Bendita sois vós entre as mulheres. Bendito é o fruto do vosso ventre, Jesus. Santa Maria, Mãe de Deus, rogai por nós, pecadores, agora e na hora da nossa morte. Amém. Glória ao Pai, ao Filho, ao Espírito Santo, como era no princípio, agora e sempre. Amém. Este Pai nosso, com essa Ave Maria e essa Santa Maria, este glória ao Pai que agora rezei, as passadas

que hoje eu dei, os esforços e sacrifícios que hoje eu fiz, ofereça a encruxada de nosso Senhor Jesus Cristo, na intenção das almas do purgatório, em primeiro lugar pelas almas de nossos parentes, nossos amigos e inimigos, e por todas aquelas almas que não tem quem reze por elas. Quando elas estiverem gozando da vossa santa glória, roguem a vós por nós, assim como nós rogamos a vós por elas. Meu bom Jesus virtuoso, Deus Pai Todo-Poderoso, uma alma que vós me deu, não deixar ela morrer triste. Senhor, São João disse e manifestou, quem essa oração rezasse um ano continuado sem errar nenhum dia, de uma morte não morrerá, nas portas do inferno não chegará, mas antes, na hora da minha morte, chegará a Virgem Nossa Senhora dizendo, ô filha, benta filha, confessa, manifesta teus pecados, os anjos do céu soberano, o Verbo Divino concederá, dando prazer a meu Deus, desprezar o inimigo, para que ele se veja oculto, a reneguemos todo dia dele, fazendo

0: neste dia os meus olhos, meus ouvidos, minha boca, meu coração, inteiramente todo o meu ser, e porque assim sou vossa, ó incomparável mãe, guardai-me, defendei-me como filhos e propriedade vossa. Amém. Santo anjo do Senhor, meu zeloso guardador, se a ti me confiou a piedade divina, sempre me rege, me guarda, me governa, ilumina. Amém. Alma de Cristo, santificai-me, corpo de Cristo, salvai-me, sangue de Cristo, inebriai-me, água do lado de Cristo, lavai-me, paixão de Cristo, confortai-me. Ó bom Jesus, ouvi-me, dentro de vossa chaga escondei-me. Não permitais que me separe de vós jamais. Do espírito maligno, defendei-me. Na hora da minha morte, chamai-me e mandai-me para vós, para que com vossos anjos e santos vos louve por todos os séculos dos séculos. Amém. Obrigada a cada um de vocês que fizeram presente, né, hoje e sempre. Que todo sábado a gente seja agraciado com as bênçãos de Deus. Nossa Senhora, que é a nossa intercessora, ela traga na casa de cada um de vocês a paz, a saúde, a tranquilidade, e que as nossas famílias sejam agraciadas com as bênçãos de Deus Pai Todo-Poderoso, de Deus Filho, nosso amor, nossa esperança, e de Nossa Senhora, que ela interceda por cada um de vocês, trazendo a alegria e as bênçãos, que ela cubra cada um de vocês com divino manto. Agora, por causa da política, eu não posso dar o nome de todo mundo, porque meu horário já extrapolou, né? E o de Renato também vai acontecer o mesmo. Então, quando terminar esse tempo de política, a gente volta agradecendo a todas as comunidades, a todas as pessoas que colocam o nome no meu caderno, aquelas que não estão no meu caderno. Que Deus abençoe a cada uma de vocês que escuta o nosso programa. Que o Sagrado Coração de Jesus sejam de bênçãos e graças para cada um de vocês. Lembrando que essa semana aqui no Matadouro Velho, né, a gente está acontecendo o novenário de Nossa Senhora das Dores, pedindo a cada um de vocês que participe, que chegue diante dela, pedindo que ela, melhor do que ninguém, conhece a dor de cada mãe, de cada sofrimento, né, que estão passando, por aqueles filhos que estão no leito do hospital, que a nossa dor seja curada pelos nossos filhos, porque quando a gente vê que os nossos filhos estão curados, a gente fica feliz. Então a gente só tem que agradecer, que Nossa Senhora abençoe a cada filho, trazendo a paz e a cura nos corações, nos pensamentos de cada um. Que os corpos de vocês sejam curados, tocados com o amor de Jesus, tá bom? Que Deus abençoe, um bom fim de semana para todos vocês. E até sábado, se Deus assim permitir. Fiquem com Deus e até daqui a pouco. Renato, até daqui a pouco. E Fernando, meu abraço,
1: minha mãe,
0: meu carinho para você e toda a sua família.
1: Minha mãe.
0: Olha, não se esqueça,
1: Dória,
0: que agora, 7 de setembro, nós vamos ter praticamente 2 dias de feriado, né? Vamos ter, não. Vai ter hoje, sábado, que a maioria das pessoas não trabalham, amanhã, domingo e segunda-feira, olha só, 3 dias. E que esses dias sejam agraciados com as bênçãos. Se beber, não dirige, se dirigir, não bebam. E vamos fazer com que a nossa pátria seja comemorada com paz, com alegria, que não aconteça nenhum acidente, que não aconteça nenhuma violência, que não aconteça nada de ruim.
1: Dona Dori.
0: Vamos trabalhar para que o nosso Brasil seja agraciado com aqueles que Deus escolher para colocar. Deus não, quem vai escolher é a gente, né? Deus não escolhe nada, porque das escolhas que fazemos é do homem, é da mulher que vamos procurar. E Deus que cuide de cada um, tá bom? Que Deus abençoe, um bom fim de
1: semana. Dona Dória.
0: Oi.
1: Ah, graças a Deus. Deixa eu te contar uma história dessa semana, né? Esperei esse momento.

0: né, depois de muita oração e para poder conversar com o pessoal, de uma bênção que eu recebi essa semana, né? Ser um amigo do bem, ser um amigo que está disposto a ajudar as pessoas na hora que Deus as enviar, é gratificante demais, minha mãe. É gratificante demais. Por muitas vezes penso em desistir. Já pensei, já conversei isso com a senhora diversas vezes, porque existe o fator ingratidão, existe o fator que quando você mexe em dinheiro, as pessoas se transformam, né? Então, quando a gente faz campanhas nesse modelo, a gente pensa, e todos que me acompanham, que me seguem, pensam em ajudar o doente, e às vezes os familiares dos doentes, quando veem dinheiro, começam a agir de forma estranha, né, mãe? Estranha, e começam a esquecer um pouco do doente. Já aconteceu isso em algumas campanhas que eu fiz, e por muitas vezes pensei até em desistir, né? Nesse período agora, sabe, mãe, no período eleitoral, eu sou uma pessoa, que a senhora mesmo sabe, demais amigos que me acompanham, eu sou uma pessoa totalmente ligado à política, totalmente ligado, né? Trabalho junto ao prefeito Diogo Machado, estou junto com ele em seu agrupamento para podermos sempre transformar a Carira num lugar melhor. E o que que acontece? Mas só que eu não gosto de misturar a minha posição política com o Amigos do Bem. Amigos do Bem eu faço para Deus. Política eu faço para minha vida pessoal, eu faço junto aos meus amigos, é uma coisa que eu gosto de fazer. Mas sei separar as duas. E quando chega no período político, as pessoas às vezes me procuram, muitas pessoas já me procuraram e me procuram todos os dias, eu tô precisando de ajuda, eu preciso que você faça um vídeo, eu preciso disso, daquilo, e eu chego para as pessoas e digo, vamos esperar a política passar? Vamos esperar, para não confundir as coisas, né, mãe? Achar que eu estou fazendo vídeo para favorecer político, né? E eu não quero, eu sei separar o que é de Deus e o que é do homem, como diz a parte que Jesus fala, dei a Deus o que é de Deus e a César o que é de César. Então, o que acontece? A Deus ficou o Amigos do Bem e a minha vida pessoal, o mundo político que eu vivo, ficou aqui pra mim, né? Então, mas só que as pessoas às vezes não sabem separar isso, sabe, mãe? Não sabe. E ficam às vezes com raiva, pensando, não, tem que ser feito agora, eu estou precisando agora, mas eu já tenho essa linha de conduta, né? Por muitas vezes, eu até sou sincero a vocês que estão me ouvindo, já pensei em desistir, parar de fazer essas campanhas e ajudar de alguma forma, do formato que eu posso, né? Que nem eu falo sempre, o pouco com Deus é muito, então se eu tiver o pouco, eu dou a minha ajuda ali e não me expor mais, porque exposição demais, às vezes você consegue fazer um amigo quando você diz o sim que vai fazer o vídeo, mas quando você infelizmente não pode fazer devido à sua correria, do seu dia a dia, e de repente você deixa essa pessoa numa fila ou não pode fazer, você já passa a não valer nada. E isso às vezes magoa um pouco a gente. Mas, diante de trancos e de barrancos, quando foi essa semana, aí Deus falou assim para mim, tem horas que não precisa você fazer um vídeo, tem hora que você não precisa recorrer ao dinheiro, basta você dar atenção a quem precisa. E eu estava lá trabalhando na prefeitura e apareceu um anjo. Porque pode ter certeza, quando você dá uma ajuda para alguém, não foi você que foi o anjo, você é um instrumento de Deus. O anjo foi aquela pessoa que apareceu para que você pudesse ajudar, para que você pudesse provar a Deus a tua fidelidade, para que você pudesse provar a Deus o teu amor ao próximo. E chegou um rapaz lá, mãe, na prefeitura, tava eu e meu amigo Adalmir, né, o grande Adalmir lá do exército, a gente tava lá na frente, já perto do fim do expediente, e chegou um jovem de 24 anos, com o codinome Anderson, né, Anderson, residente do povoado Massaranduba. Ele, quando entrou lá dentro, mãe, ele falou bem assim, dá licença, desculpa, eu entrei aqui para pedir ajuda, socorro. Eu sou um viciado em drogas, a minha vida toda desandou, eu perdi tudo que eu tinha, que eu tenho, só me restou um pouco de familiares. Não tenho meu pai, não tenho minha mãe, não tenho nada. Eu só tenho agora um vício e eu quero me livrar dele. Me ajudem, pelo amor de Deus. E eu vi um jovem pedindo ajuda e eu olhei nos olhos dele e falei, mas você quer? Você quer deixar isso tudo que você aprendeu para trás? É difícil. É difícil, Anderson. É muito difícil. Eu quero voltar a ter a minha vida normal. Eu quero poder apagar toda essa página, toda essa história que eu estou vivendo. Eu ali no momento, mãe, eu fiquei sem chão porque eu não sabia o que fazer. Liguei para um, liguei para outro. E quando a gente fala que é uma pessoa viciada, que quer ajuda, que quer socorro, mas quando fala dependente químico, usuário de droga, todo mundo se afasta naquele momento. Todo mundo tem medo. Mas Deus me deu coragem. E eu falei, entra nesse carro comigo e vamos aí, vamos procurar ajuda. Deus vai me guiar. Graças a Deus, levei ele ao CAPS, aonde lá tem uma pessoa sensacional, coordenador do CAPS, o amigo Paulo. Quando ele viu a vontade de Anderson de se curar, algo que é tão difícil, que tantas famílias lutam, sabe, mãe, para conseguir, o Paulo conseguiu a internação para ele. Né? A gente passou quase umas 2 horas de relógio correndo para lá, correndo para cá, e graças a Deus o Paulo conseguiu. E quando acabou ali, eu falei, agora eu vou te levar em casa e vou dar as boas novas para sua família, que você quer se transformar. E fui até a residência do amigo Anderson, e lá ele sorrindo falou para a família, olha, seu Renato, ele vai ajudar. E a família ficou esperançosa novamente de poder resgatar esse ente querido que se perdeu no caminho das drogas. E ali eu percebi, meus amigos, minhas amigas, que às vezes não precisa de campanha, às vezes não precisa arrecadar dinheiro, às vezes só precisa de atenção. Você dar a atenção, você ouvir e você ajudar da forma que você pode. Como Deus foi bom comigo naquele momento, colocando esse jovem no caminho, e eu pude ajudá-lo sem precisar fazer um vídeo, mãe. Sem precisar pedir ajuda para as pessoas, mas podendo hoje compartilhar para vocês como é bom fazer o bem. Aí eu estava esperando esse momento agora da sua parte religiosa para poder agradecer a Deus, minha mãe, dele ter me dado a oportunidade de ajudar esse rapaz. E com fé em Deus, no momento que ele for para sua internação, já disse que eu faço questão de eu levá-lo, né, acompanhá-lo, e quando ele sair, buscá-lo e poder restabelecer novamente esse jovem para a sociedade. Obrigado, meu Deus, e era isso, minha mãe.
1: É isso aí, Renato. É isso aí. A gente pensa que o dinheiro é tudo, né? E o dinheiro, às vezes, faz a gente perder o caminho, o sentido do que você quer fazer, do sentido que você quer ajudar. Que as pessoas, quando vê o dinheiro chegando na sua conta, pensa logo no que não deve. Eu vou comprar isso, eu vou comprar aquilo, e se esquece de cuidar daquilo que realmente você está precisando, né? É da doença, para você correr atrás do médico, para trazer a sua cura. É a destruição de sua casa para você reformar ela, para poder sobreviver dentro dela. E às vezes as pessoas pensam em fazer festas, quando recebe o dinheiro, as famílias se preocupam de trazer amigos para comemorar aquilo que foi com sacrifício, que quando você faz a doação para alguém, você está deixando de tomar uma cerveja. Você está deixando de comprar uma penosa para aumentar o alimento. E as pessoas, quando chegam para ajudar, é pensando no melhor para aquele que está precisando, né? Então a gente está vendo aí que não só o dinheiro faz falta na vida das pessoas, mas também o carinho, a atenção, para que a essas pessoas se erguem depois de tudo aquilo que ele passou, de tudo aquilo que ele perdeu, vai se reerguer e voltar àquilo que ele quer fazer, né, Renato? Então a gente só tem que agradecer a Deus, porque ele é isso aí. Ele é vida, ele é amor, ele é esperança de tudo que vai acontecer na nossa vida. Basta a gente acreditar que ele faz parte dela e que ele está presente todo o tempo na nossa vida, ele está presente. Basta que a gente deixe ele agir e ele entrar na nossa vida, no nosso coração, no nosso pensamento, para fazer o melhor para o nosso semelhante. É isso aí, meu filho. Que Deus te abençoe e continue nessa missão. Não pode desistir, porque Jesus não desistiu. Em todo sofrimento que ele passou, ele não desistiu. Então é isso aí. Seja agraciado com as bênçãos de Deus, a minha bênção, né? Para que você continue na sua missão.
2: Muito bem, na nossa. Benção. Até mais tarde. E é isso aí, falamos com Dona Maria Dória e daqui a pouquinho, sabe quem vai estar aqui? Zé de Heráclito e família, grande evento que vai acontecer lá no povoado Santa Maria, aquela cavalgada maravilhosa, mas vamos fazer assim, daqui a pouquinho a gente vai falar disso, que agora a gente vai para um breve intervalo comercial, música religiosa, colocar Deus mais ainda na nossa vida, para daqui a pouco estar preparado para a labuta, daqui a pouco é muita informação, entretenimento, participação de você ouvinte nesse programa feito para você, família, meu sábado, minha vida, daqui a pouquinho tá de volta.

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1: Eita, 8 horas 30 minutos aqui na Melhor. Obrigado pelo rádio ligado. Obrigado pela companhia.
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1: E olha, já tô aqui no estúdio da educadora com o nosso grande amigo vereador lá da cidade de Carira, Zé de Heracto, e sua filha Alda, pra falar com você, vaqueirama. Solta na vinheta, Barbosa.
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vou falar a verdade pra você, viu? Pode arriar a fivela aí. Eita, nossa senhora. Deixa a bichinha bem areadinha mesmo, porque a poeira vai subir, viu? E forrozão bom danado. E deixa eu dar o bom dia aqui o nosso convidado, sem se esquecer dela, viu? Daqui a pouco nós temos uma apresentação aqui de Maria Cecília, viu? Olha, apareceu uma Maria Cecília, uma a mais aqui agora na minha vida, e eu fiquei encantado, porque eu tenho a minha princesinha lá em casa, a Maria Cecília. E apareceu outra princesa agora, né? A tia Zé de Araquetó. A coisa mais linda do mundo. E canta que só. E daqui a pouco vocês vão ver a canjinha dessa menina. Eita lasqueira. Barbosa, fala, fala. É bom demais, rapaz. É bom. Daqui a pouco vocês vão ver, viu? Olha, quando a gente nasce com um dom, com aquele dom enviado por Deus, né? Ó, é bom demais. Daqui a pouco, é daqui a pouquinho. Segura aí. A gente tem muita conversa e deixa eu dar o bom dia aqui agora a meu amigo Zé de Aracta, minha amiga Alda, né? E já colocando um desafio pra vocês aqui no ar. Não tem aquele cinquentinha de cada sábado que nos dá hoje? É, e hoje tá fácil. É a respeito da festa, da melhor cavalgada. É a melhor cavalgada lá do município de Careira, viu? E região, tá certo? E deixa eu contar uma historinha pra vocês, viu? A terceira cavalgada das irmãs. Olha o número que eu tô falando. Terceira cavalgada das irmãs. Alda e Alfra, lá do povoado Santa Maria. Estamos indo pra terceira edição. Pergunta pra você, você que vai todo ano, qual foi o ano que começou? Nós estamos na terceira edição agora, vamos lá, manda pra cá, valendo cinquentinha no final do programa, qual foi o ano que começou a cavalgada das irmãs Alda e Alfra, viu? Vamos lá, manda pra cá, o ano começou. Esse ano é a terceira edição, chama papai.

0: Pra vocês que gostam da vaquejama, gostam da vaquejada, olha uma canjinha da menina. Isso aqui eu vi foi na rede social, viu? Daqui a pouco tem ao vivo. Olha a voz da menina. Ei, ei, vaquerama, oi, oi. É de chonar, chama, pai.
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0: Ei, eu quero é ao vivo, mas menina, eu não vou assistir vídeo nada, Maria Cecília. Eu quero é ao vivo, mas deixa eu dar um bom dia pro vovô e pra titi aqui, viu? Vamos dar um bom dia pra falar desse festão que vai acontecer. Bom dia, primeiro, o Zé tá ocupado ali, ele tá falando. Vamos dar aqui esse bom dia aqui à Alda. Alda, mais um ano de batalha, mais um ano de luta. Eu espero a Deus que esteja dando tudo certo e que esse ano vocês possam estourar novamente nessa cavalgada mais estourada da região, que é a cavalgada das irmãs Alfra e Alda. Bom dia, dá esse bom dia aí, esse povão que tá te ouvindo aí, Alda.
2: Bom dia, Renato, e bom dia para todos que estão presentes aqui nesse momento e bom dia para todos que estão na escuta do programa nesse momento. Estou aqui mais uma vez passando para convidar a Vaquerama para a nossa terceira cavalgada do povoado Santa Maria, no município de Carira, Sergipe.
0: Muito bem, ó, e fora a Alda convidando aqui, olha aqui quem tem um convite para fazer vocês também, viu? Tem alguém aqui que está querendo convidar também, viu? Deixa eu ver aqui, ó. Ó, e vamos lá, que a minha internet não está muito boa. Mas vamos lá. Enquanto vai baixando aqui, né? Vai baixando aqui o vídeo aqui pro pessoal poder ouvir aqui o áudio de quem vai fazer esse convite para essa vaquerama. Alda, terceira edição. Primeira, um sucesso. Segunda, mais sucesso ainda. Terceiro, falar a verdade, só tá faltando botar uma nave espacial lá, aquele foguetão e ir pro espaço. Porque eu vou falar a verdade. Pense na festa boa, Barbosa. Qual é a expectativa de vocês esse ano?
2: A expectativa nossa é que o pessoal vá para que a festa aconteça, não é isso?
0: Uhum.
2: Porque assim, eu e minha irmã, é como a gente diz, nós estamos na frente da organização, juntamente com a nossa família, especialmente ao lado do nosso pai. A gente faz a organização, mas para o evento acontecer, tem que o pessoal ir para fazer a festa acontecer.
0: Muito bem, muito bem. Zé Deracto, bom dia. Vamos dar esse bom dia aqui ao nosso grande amigo Zé Deracto. Hoje ele tá aqui junto com a sua filha, Alda, né? A Alfra deve estar em casa escutando a gente uma hora dessa, toda a família, né? Um abraço a toda a família do meu grande amigo Zé Deracto, que tá aí ligadinho com a gente, todo Santa Maria. Zé Deracto, me explica aí como é que vai ser a temática esse ano da festa, como é que vai ser?
3: Bom dia, Renato, bom dia, Fernando Barbosa. Bom dia aos amigos que estão aqui acompanhando, a Valdene, a Neguinho da Santa Maria, a minha neta Maria Cecília. E todos, a Alfa não veio porque, você sabe, é muito problema e muitas coisas para o cara trabalhar, correria. Isso. E ela teve que ficar hoje lá resolvendo.

0: mais uma vez, e sempre quando chega aí você diz que não precisa, a fazenda é nossa, quando a gente precisar estamos à disposição, mas eu sempre tenho essa atenção de ir em Itabaiana falar com o nosso amigo pessoalmente, e agradecer a Deus, e confio nos vaqueiros, como fazer esse convite, não vou fazer por cidade, vou fazer por os municípios, né, convidar os vaqueiros de Sergipe, Alagoas e Bahia, que gosta de cavalgada, que gosta de vir, e nós estamos todos lá de portas abertas. Não eu, a família toda e amigos que faz parte da comissão estão lá para orientar os vaqueiros. Lá na fazenda tem os embarcadores, tem três embarcadores, tem tanque para lavar os cavalos, dar água aos cavalos lá na fazenda. Eita. Também à vontade, né? E tem aquele churrasco, né, daquele boi lá para nós comer junto com os vaqueiros e os amigos que vão mais participar da cavalgada cá na concentração. Convidar você, né, Fernando, com o Renato, certeza. Vai lá, Renato, que é para nós comer um pedaço do boi assado, né? E agradecer a todo mundo, a todos os amigos pelo apoio, não só da comunidade, como os amigos de as outras cidades, de outros povoados, estão apoiando, dando esse apoio a nós e patrocinando, porque você sabe que a festa é fechada, particular, mas a despesa é grande. E agora é fechada, se entende, porque é obrigado fechar, mas é portamos abertos para todo mundo que ir entrar sem gastar mais nada.
1: Aí, coisa boa. Olha, tem um segredo, né? Minha sogra, ela tem um segredo, né? Dona Odeni, aquele forte abraço a todos aí da Fazenda Seu Domingo. Ela faz um bolo de leite que não tem igual. Não tem igual. E toda vez que ela faz, aí eu falo assim, esse aqui tá melhor do que o outro. Aí ele, qual será o mistério? Foi porque o outro já acabou.
0: É isso que a gente confia, né? A gente confia em Deus, em Nossa Senhora Aparecida, o Divino e Glorioso São José, que o povo vão, todo mundo para divertir. Tem lá, vai ter a ambulância, vai ter a segurança particular, tem a segurança do militar, ótimo. Todos lá para poder dar cobertura à festa, né? É uma festa lá e a gente espera que todos os amigos vão para brincar.
1: Um dos pontos mais elogiados, Alda, que eu ouço falar, por isso que a festa pegou essa proporção, entendeu? Meteórica de sucesso, fora as bandas boas, fora a organização, o que tem de mais necessário numa festa é a segurança. E toda uma vida, todo mundo falou, rapaz, lá não tem um pé de uma briga, não. Lá não tem um pé de um cara olhar feio pro outro, não. Lá é só alegria, lá é só satisfação. Agora, por quê? Tem organização e tem segurança.
0: É por isso que a gente diz, né, que sempre confia em Deus e é um lazer para a família, os seus amigos, convidar a família para ir passar um dia de lazer lá, junto com a gente. E a gente só tem que agradecer, né, a iluminação tá lá toda feita, pronta ainda, semana trabalharam lá os... colocando as lâmpadas, e para mais segurança ainda aluguemos um gerador.
1: Isso,
0: e um gerador, porque isso, aí o gerador vai, o cara vai com o gerador, já vai com mais lâmpadas ainda para colocar lá no ponto, porque qualquer coisa, algum problema, tem o gerador para ficar no claro. Graças a Deus, o povo pode ficar despreocupado e pode ir com vontade para divertir e brincar. Faltar energia, não acaba, porque já tem o gerador, né?
1: É isso aí. Vamos lá. Vamos agora, Aldo, explicar pro pessoal como é que vai ser. Eu tô chegando na festa. Qual é o primeiro lugar que eu vou? Vamos lá. Me explica aí. Eu nunca fui na festa das irmãs, quero ir a primeira vez. Aonde é que eu vou logo posar? Onde é que eu tô sentindo esse cheiro de boi assado aqui no meu nariz? Ninguém mandou ele falar. Aí agora eu tô sentindo o cheiro do boizinho assado, velho.
2: Tô. O churrasco vai ser na fazenda. Na concentração que vai ser cá na fazenda. Certo. Aí o churrasco vai ser lá, a partir das 11 horas.
1: Na fazenda de vocês?
2: Na fazenda de nascimento da farmácia.
1: Ah, pronto.
2: Na onde acontece a concentração, da onde vai sair a cavalgada, pra lá, pra o campo, em frente à casa de Palhar.
1: Ah, entendi. Então vai ser lá na fazenda de nascimento. Já vou descer lá. E lá vou descarregar meus cavalos, meus pertences, tudo bonitinho, deixar lá, né?
2: É.
1: Aí depois, agora, já eu desço pra lá. E se de repente eu vim e falar bem assim, eu quero primeiro dar uma passada lá no Zé, né?
2: Aí você vai ter que, se você indo daqui de Carira, você passa direto em frente à fazenda, vai lá. Na sede da casa lá do meu pai.
1: Isso.
2: Fica por lá um pouco e depois retorna pra cá pra fazenda de novo.
1: Muito bem, muito bem.
2: Lá no campo, a partir de 3 horas, onde vai acontecer a festa à noite, a partir de 3 horas vai ter uma banda já tocando lá. Pra quem assim, tipo assim, muitas pessoas não vão com de cavalo.
1: Isso.
2: Aí não querem ficar cá na fazenda, já desce direto pra lá, pra casa do meu pai, lá pro campo.
1: Então, é isso que eu tô falando.
2: Acontece o evento.

0: Aí a banda vai ser Ramon Porrozeiro a partir das 3 horas da tarde. Vai estar fazendo a festa lá para o pessoal que já estiver lá, já vai curtindo o show dele.
1: Ah, muito bem, muito bem, muito bem. Fora isso, esse convite especial baixado aqui para vocês, diretamente made in... Olha quem é.
2: Olha minha rapaziada de Sergipe, a turma do povoado de Santa Maria, minha galera de Carilha. Olha, dia 20 de setembro, eu quero convidar todos vocês para a cavalgada das irmãs Alda e Alfra, né? Filhos do Zé Heracto. Quero convidar todos vocês para dançar 500 km de forró nesse dia aí em Carilha. Então, bora se embora. É a sua turma e vamos dançar muito forró com o Gil Duarte. Cuida!
1: Ei, Gil Duarte, vem cá, bota logo o negócio. Túlio Duarte. Ei, que Gil, é Túlio Duarte. Joga esse homem aí.
3: Você mandou pra cá também,
1: foi? Hein? Mandei. Não, eu quero a música, chama. Ele foi.

0: Vamos lá, Barbosa, que aqui não pode parar. É, antes de vocês reforçarem mais uma vez esse convite pra Vaquerama, agora eu vou conversar pra cá, viu? Vamos. Deixa, atenção pra onde vai, ó. Eita! Maria Cecília, esse anjo, né, que veio aqui pra agraciar aqui o nosso programa Meu Sábio Minha Vida. Amo crianças. Amo. E principalmente quando eu vejo uma criança educada, uma criança que tem um objetivo já na vida tão pequenininha, né? E já tem aquele objetivo, aquele sonho, né, Barbosa? Né? E canta demais. Aí eu vou chegar agora pra Maria Cecília, dar o bom dia pra ela e já falando, ajude nossos ouvidos a ouvir música boa. Maria Cecília, salve esses ouvintes que estão lá do outro lado, ansiosos pra ver você cantar pra gente. Primeiramente, vamos começar no bate-papo. Bom dia, Maria Cecília.
1: Bom dia.
0: Maria Cecília, já há muito tempo você canta, é?
1: É, desde os 4 anos.
0: Desde os 4 anos de idade. Aí você olhava os clipes, via as pessoas. É, não, não, hoje ela tá... E hoje você tá com quantos anos? É 10 a menos, velho. É 10 a menos. Quantos anos você tá hoje, Maria?
1: 8.
0: 8 aninhos. Há 4 anos, nasceu esse encanto pela música seu. Como é que foi? Você olhava os vídeos, como é que era? Você achava bonito, aí você repetia e cantava, como é que era?
1: Eu pesquisava, aí vi os vídeos e aprendi a cantar.
0: É? Aí você escutava as músicas, falava, eu vou cantar igualzinho. Ia repetindo. Aí como é que foi? Aí mamãe, papai, vovô, vovó, e quando olharam, e a menina canta bem, como é que foi?
1: Foi que quando eu aprendi a cantar toda, eu comecei a gravar os vídeos.
0: Uhum.
1: Aí foi vindo seguidores.
0: É mesmo, e vai chegar mais ainda, com a fé em Deus, viu? Sabe por quê? Porque você vai dar essa palhinha, eu vou botar você em pezinha. Titi, ajuda ela ali, bota ela em pezinha, pega o microfone e bota ali, porque essa eu tenho que filmar, pra dividir com vocês, viu? Vai é pra rede social tudinha. Vamos arrumar aqui o microfone direitinho, Fernando Barbosa, aproveita e manda essa sonorização muito bem. Deixa eu virar, porque um pouquinho, rapidinho, viu? Já volto.

Vamos lá. Enquanto a gente vai dando essa canja aqui maravilhosa pra vocês, vão mandando a mensagem pra gente, viu? Vai mandando a mensagem pra gente. Qual foi o ano? Qual foi o ano da primeira edição da Cavalgada das Irmãs Alda e Alfra, viu? Manda. Nós estamos esse ano na terceira edição, viu? Manda pra cá. Qual foi o ano que começou? Maria Cecília? Os microfones são seus, viu? Vovô já falou qual é a música que ele ouvir, mas eu também quero ouvir aquela balançada. Mas toca a primeira que vovô falou, viu? Maria Cecília, fica à vontade, o microfone é seu.

0: Errou! Eita, lindo, lindo, lindo, lindo. Como é que era aquela outra música mesmo, mais ligeirinha? Hein? É, tem uma ligeirinha também, olha. Fala a verdade, é pra arriar a fivela aí, viu? Deixar bem arriadinha a bichinha. Porque, ó, vai cantar também lá pra gente, não vai? Vai. Agora aquele trechinho daquela bem balançadinha. Vai lá, chama, Maria Cecília.
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0: Muito bem, muito bem. Senta, Cecília. Quer ouvir mais? Quer ouvir mais? Hein? Quer ouvir mais? Como é que faz pra ouvir? Não, não. Como é que faz pra ouvir mais, Alda? Como é que vai ser? Como é que vai ser?
1: Aí na festa, né?
2: Lá na festa, com fé em Deus, ela já foi convidada pra fazer participação com uma banda. Uhum. Lá, com o Dom Juan de Carira, convidou ela e...
0: Eita!
2: Eu sei que lá na hora vai ter mais oportunidades e ela vai fazer mais participações com mais bandas que vão estar lá fazendo a festa para o pessoal no dia.
0: E você que tá aí do outro lado, gostou? Gostou? Manda palminha, bate a palminha e manda mensagem. Pode bater palminha e mandar mensagem que nós vamos ver agora quem é que tá acertando aí qual foi o ano que começou, viu? Pra nós tentar terminar. Barbosa, como é que tá esse WhatsApp aí? O pessoal tá querendo ganhar cinquentinho ou não? Hein? Chama aí, será que tá? Vamos ver, Zé Derac, se o pessoal tá.
3: Vamos ver.
0: Vamos lá. A primeira cavalgada foi no ano de 2024, grande amiga Joilma do povoado Bonfim. Vamos lá, será que foi? Será que não foi? Vamos lá. Chama Barbosa no zap zap que não quer
4: ser. Renatora, Beto do Pé da Grande Glória, começou em 2024.
0: Oi, será? A primeira cavalgada das irmãs começou em 2023. Aqui é Rejane, lá do Santa Maria. Chama mais. 2024, 2023, qual será que foi o ano? Chama, papai.
5: Bom dia, Renato Dora. A cavalgada da Santa Maria começou em 2023.
0: Pronto, ó, 2024, dois palpites, 2024, dois. Chama mais. E você? Você que tá aí do outro lado, será que já bateram palminha aí ou não? Deixa eu ver. Vamos lá, chama.
6: Bom dia, Renato.
0: Bom dia.
6: Parabéns por essa princesa maravilhosa. Essas são as Marias do futuro. Maria aí, Cecília, o nome da minha netinha também.
0: Olha
6: as
0: nossas Maria Cecília.
6: Do futuro. Parabéns, minha princesa. Que Deus abençoe sua voz e sua caminhada. Muito sucesso, viu? Que vai vir muitos. Com fé em Deus, Nossa Senhora Aparecida.
0: Isso,
6: bom dia, Genivalda de Carira.
0: Valeu,
6: Renato,
0: Genivalda.
6: Se eu não estiver enganada. Eu acho que foi em 2024. Genivalda de Carira.
0: Muito bem, Genivalda. Vamos lá. Mais gente. Ligue. Manda pra cá, valendo cinquentinha. Qual foi o primeiro ano, né? Qual foi o ano da primeira cavalgada das irmãs? Tá na terceira edição esse ano, chama.
7: Bom dia, Renato Dória. Começou em 2023, viu? É mais luto para os mocambos.
0: Muito bem. Chama, papai. O pessoal
8: tá
0: mandando.
8: Bom dia, Renato. Foi em 2024. É Sônia de Alagadiço.
0: Ó, e vou contar uma história pra você, viu? Aí o pessoal não manda, não, sabe? A mensagem. Aí fica só esperando os outros mandar. Aí na hora que o povo manda, começa, neguinho. Tá vendo, neguinho, como é que é? Tá vendo? Aí o pessoal fala, na colinha. Tô ligado em vocês. Vocês estão na colinha. Vai, chama.
9: Bom dia, Renato Dória. Eu acho que foi em 2024 a primeira cavalgada, né? Aparecida do povoado Santo Antônio.
0: Grande Aparecida.
9: Parabéns pra Cecília, pra Maria Cecília. Gostei.
0: Essa mulher que tá mandando a mensagem agora, velho, agora que tá gravando ali, ó, não é a que falou, não, é a outra. Ela também sabe cantar, viu? Olha, sabe? Não sabe o quê? Toquinha de Ribeirão, quem canta é ela. Né, Toquinha?
10: Bom dia, Renato. Bom dia, Fernando. Então, eu acho que foi que a primeira cavalgada foi em 2023, né?
0: Muito
10: que
0: bem.
10: Que Deus abençoe e que seja mais um sucesso para essas meninas. Lourdes do Ponto Chique.
0: Ô, amiga Lourdes, olha, tá, o pessoal tá dividido. 24, 23. Vamos lá. Chama. Bom dia, Renato Dora. A primeira cavalgada começou no ano de 2024. Ana Cleide de Frei Paulo, chama. Vamos lá. Fernanda do Santa Maria.
11: Bom dia. A primeira cavalgada foi em 2024.
0: Foi, muito bem. Chama. Vamos lá. O pessoal tá mandando. Vamos lá. Alô, Joyce. Bom dia, amiga. Vamos lá. Bom dia, Renato. Começou em 2023. Levane aqui de Ribeirópolis, Sergipe. Que voz linda dessa princesa, viu, Maria Cecília? O pessoal tá te elogiando, viu, Maria Cecília? Olha, se você não conseguir mandar escrito, mande Aldo, chama Aldo.
12: Bom dia, Renatória, Aldo Carinha.
0: É o Aldo, mande Aldo.
12: Pra mim foi em 2024.
0: Pra você.
12: A cavalgada das irmãs.
0: Muito
12: bom
0: bem.
12: Dia e Deus abençoe.
0: Valeu, meu amigo Aldo.
13: Bom dia, Fernando. Bom dia, sou Renata.
0: Olha a Toquinha. Toquinha.
13: A cavalgada lá começou em 2024.
0: Muito bem,
13: deixar
0: ó.
13: Deixar meus parabéns pra Maria Cecília, a xará de minha netinha. Tá que vendo? Deus abençoe essa criança aí, Maria Cecília.
0: Maria Cecília, olha o que nós estamos descobrindo de Maria Cecília no mundo, nem eu sabia, viu? Eu já fiquei espantado quando você chegou, e não da minha filha também, agora tá aparecendo tudo. Eita, Maria Cecília aqui só no mundo. Hein, o que foi?
14: Bom dia, Renato Dori, é Roberta da Portelinha.
0: Oi, Roberta.
14: 2024.
0: Ah, muito bem,
15: chama. E Renata, que é Carinha de Carira.
16: A cavalgada
15: começa em 2023.
0: Muito bem. Essa voz aí de fundo é o professor Oswaldo. Tenho quase certeza do mundo, viu?
17: Ai, bom Oswaldo. Dia, Renato Dora e Fernando Barbosa. A primeira cavalgada ainda vai acontecer. Amanhã, né?
0: É.
17: Aí no caso. Foi em 2023.
0: Muito bem. Dia. Esse fez conta mesmo. Esse ele falou. Então, no caso, amanhã é a terceira, né? É. Aí ele foi, contou no dedo, pulou pra vir. Ô, filho da mãe,
18: bom fala dia, Renato Dora, Ana Cláudia do Riachinho. A cavalgada começou em 2023.
0: Muito bem.
19: Bom dia, Renato. Aqui é Joyce Kelly Santos Andrade, sou da cidade de Campo do Brito. E tá na terceira edição, né? Terceira edição, então. A primeira cavalgada foi no ano de 2023. Forte abraço. Linda a voz dela, viu? Todo sucesso desejo a ela.
0: Muito bem, muito bem. Chama, papai.
20: Bom
0: vamos
20: dia,
0: lá.
20: Bom dia, Renato. Dória, bom dia, Fernando Barbosa. A cavalgada das irmãs foi em 2024. Aqui, Senhora da Vila Nova. Parabéns, Maria Cecília.
0: Eva.
20: O nome de uma das minhas netas também, viu? É Maria Cecília.
0: Mais uma. Ei.
21: E Renato e Dória.
0: O que houve nesse dia?
21: De Careira, da Fazenda Cajazeira. Começou em 2023, a primeira cavalgada.
0: Daqui a pouco eu vou sortear mais 50, se tiver mais Maria Cecília.
22: Bom dia, Renato. Bom dia, os ouvintes da Rádio Educadora. Aqui estou falando de Sala Joelho, aqui na feira. Estou aqui ligado no programa. Essas meninas aí começou de... no ano 2023.
0: Muito valeu, bem, grande. Adenilson, diretamente meio de Itabaiana, chama.
23: Bom dia, Renato Dorera da Portelinha, 2023.
0: Muito bem. Muito bem. Agora o povo pegou aí o 2023 e tá indo. Ninguém tá falando mais do 20. Segurou no 23 que tá, que tá. E aí? E aí? Vamos falar logo? Vamos falar logo? Deixar pro final? Quando é a entrevista, né? Então vamos lá. Alda, Zé, vamos agora passar o bastão pra Zé. Zé Geracto, agora eu vou te deixar à vontade pra você poder fazer esse convite pra toda a Vaquerama, pra toda essa nossa população carirense, né? Muito bem, chama lá, Zé.
24: Ei, Renato, voltando mais uma vez aqui, né? A gente fica meio emocionado, mas a gente tem que fazer o convite a todo a Vaquerama daqui de Sergipe, Bahia, Alagoas, Pernambuco para comparecer agora dia 20 de setembro, né? Uhum. Já estão contando aí os amigos dizendo que é amanhã, mas não, é 20 de setembro, a terceira cavalgada das duas irmãs, Alda e Alfra, né? É conhecida e tá no... aí, e aí a gente convida essa Vaquerama, né? Que venha passar esse dia de lazer junto com a gente para dia 23, o dia 20 de setembro, da manhã 15, nós estamos juntos esse dia de lazer lá, eu conto com todos os amigos, e fazendo aí, os amigos, tem amigos que perguntam como é que pode ajudar as meninas, aí a gente sabe, o povo deve saber, ajuda das condições que a pessoa tiver, né, porque é a festa particular, a gente vai deixar o número aqui da chave do Pix, e aí com algum amigo de alguma cidade ou de algum lugar que dizer, rapaz, eu não vou poder ir, não vou poder dar um patrocínio e tal, ou vou comprar uma camisa, aí compra uma camisa que ainda tem, que né, a Alda falou que ainda tem um restante de camisa ainda, G, né? Aí já tá ajudando também. Tudo que que se ajuda será bem-vindo. A gente, elas têm sempre dito que não tem quantidade, o valor é a pessoa que vê o que pode ajudar elas. A chave do Pix é 9649-1561. Aí, Alfa do Santo Rodrigo. E aí é o nome da minha filha. A pessoa ajuda do jeito que puder. E outros disseram, não, eu não vou, mas vou dar um prêmiozinho lá, um diarreia, uma coisa qualquer toda. Elas estão de braços abertos para receber, porque tem um sorteio para os vaqueiros, o vaqueiro muito mais longe, bem. O vaqueiro mais velho, o mirim, bem. Tudo aí, vai, tudo isso é qualquer, tudo serve. Vai ter, tem a rainha de vaqueiro, também do vaqueiro também, muito tudo, bem. Né? E aí a gente, elas estão de braços abertos. Para receber as pessoas, os amigos e o patrocínio, quem manda é a pessoa que vê que tem as conduções e pode. Eu sempre tenho dito a elas, minha filha, vocês têm que agradecer a Deus primeiramente, né? Que a gente tem que agradecer a Deus. E o patrocínio, a pessoa não tem limite. Às vezes alguém chega, e aí? Ela diz, não, você dá o que você pode e você vê e merece. Que nem todo mundo está ajudando de todas as cidades aí, de todos os povoados. O povoado de Santa Maria, graças a Deus, tá? Tá fazendo abraçar a festa, que a festa é para todo mundo, e eles cobravam muito esse negócio dessas, uma festa lá, a festa de vaqueiro, todo lugar disse que tem cavalgada, e por que aqui não tem? Elas duas se uniram e tiveram essa coragem, né? E Deus ajudou, que é, eu sempre digo, é Deus primeiramente, né? Isso. E todo ano deu certo. Por que isso não vai dar certo? Em nome de Deus, Nossa Senhora Aparecida, eu confio no Divino Glorioso São José. Renato, eu só tenho que agradecer esse espaço a você, a todos que estão sempre abrindo as portas para a gente vir fazer esse convite aos vaqueiros. E a gente estamos lá de braços abertos.
0: Ó, e outra, não precisa eu convidar, não. É sempre quando tiver, falar bem assim, ou em tal semana, pode vir. Aqui é a casa de vocês, pô. Aqui é a casa de vocês.
24: Eu sei disso, Renato. Eu sei disso. É porque você sabe que a correria é grande.
0: É verdade. Ó,
24: hoje
0: e só, que coincidiu,
24: que,
0: né?
24: É, coincidiu aí. A Alda foi quem veio, a Alfa já não pôde vir. Porque eu gosto de sempre vir trazer as duas, né?
0: Isso.
24: E é pro
0: isso,
24: povo
0: isso,
24: escutar isso. A voz das duas. Mas trouxe a neta, né?
0: Não é.
24: Trouxe a neta e a neta fez sucesso.
0: Não, fala.
24: E vai falar a verdade e vai fazer. Porque quanto mais dia que vai se passando, ela mais vai se interessando.
0: Mensagem
24: e ela, aqui. Graças a Deus, ela gosta de estudar aí. E quem estuda, aprende as coisas. Só aprende se não quiser, né? Isso.
0: Verdade,
24: e é o destino dela. Ela, o sonho dela é de esquecer vaqueira.
0: Muito
24: é
0: bem.
24: Vaqueira mesmo. Ela diz, vou ser vaqueira, quando eu crescer, vou tirar o leite mais, do gado, mas meu pai, que é meu sonho, eu quero ser vaqueira. Aí o pai já comprou um cavalo pra ela andar montada já. Já tava com o cavalo já pra ela andar montada, que é o sonho dela e é o meu orgulho.
0: Que bom.
24: Porque eu nasci, me criei no meio do gado. Faz que nem a música, né? Eu nasci e me criei no meio do gado.
0: É.
24: Eu e meu pai tinha lá umas vaquinhas e a gente se criou ali lutando. E graças a Deus, é a minha sorte. Eu só tenho que agradecer a Deus todo dia.
0: Isso,
24: toda hora
0: isso,
24: e todo isso, minuto.
0: Isso.
24: E assim, gosto da vida do campo, gosto da cultura. E a gente que é político... Tem que dar valor à cultura, porque se nós não der valor à cultura, acaba a cultura. E nós temos que lembrar das raízes, não é isso, Renato?
0: Com certeza.
24: E por isso que eu estou já botando a minha neta nesse caminho, para poder amanhã, quando eu fazer a minha viagem, né, daqui a mais de 50 anos, aí tem a minha neta, tem a sua e a minha neta para lembrar do dia que andou e eu trouxe ela para aqui para a rádio, olha, educadora de Frei Paulo, junto para ouvir. O primeiro foi o programa do amigo Macedo e agora o segundo, a hora de Renato Dora.
0: Não sei porquê, mas nós que trabalhamos em imprensa, Fernando Barbosa, a gente costuma ter um faro meio aguçado quando vê um talento. Gente, cantar eu já vi de tudo quanto foi jeito, mas existe uma coisa chamada dom. E isso vem de criança. Ó, 8 anos de idade, dá olé e muito caba aí, viu?
24: Deixa eu lhe dar um negócio aqui. É que nem. Eu vou agora só fazer uma coisa. Aí onde tá a história? Aí disse: e aí, tem algum aboiador na família? Tem algum cantor? Não, tem ela agora. É que nem eu. O único da minha família que vive dentro da política e teve coragem de lançar o nome e colocar o nome à discussão foi eu.
0: Então.
24: Ah, pois aí tem que ter, traz seu dom. É que nem a minha neta tá aí. Ó. Eu tenho três filhos já rapaz, neto, homem, mas nenhum tem esse tom. Maria Cecília, com 4 anos, já começava a fazer os vidinhos, a mãe em casa gravando e ela fazendo e nós aplaudindo e tal. Hoje, com 8 anos, já tá aqui. A primeira vez.
1: A boia na barriga da mãe.
24: Era, a primeira vez que ela veio falar e a boiar no microfone. Pô, a primeira vez.
0: Mas vai
24: de tá aqui. Não, e vai ser de muitas, com fé em Deus, agora pra frente. Vai. Todas as cavalgadas que tiver, eu gosto, e ela sempre vou, me leva, eu levo. E se der espaço, ela vai dizer o que sabe. Não é inventar, ela vai dizer o que sabe e o que ela aprendeu. E o bom é isso, eu tenho dito. A gente tem que ver as coisas, fazer o que a gente sabe.
0: Verdade.
24: Não é imitar os outros, fazer a parte da gente. Não é isso, Renato?
0: E Fernando Barbosa. E olha como é que essa festa, ela, porque assim, né? Terceira edição da festa, mas a bem dizer, já há 4 anos ela sendo estruturada, né? E exatamente a idade dela.
24: A idade.
0: Né? Que ela começou.
24: Começou.
0: E quem sabe se não foi através dessa festa, olhando aqueles cantores em cima de um palco, né? Olha como é que um evento serviu talvez como uma fonte de inspiração, como Barbosa falou, para um futuro talento.
24: Para um futuro talento. Tá aí. Que depende de Deus, primeiramente, o esforço dela. Quem sabe se amanhã ela não tá outra aí, ou tal, e fazendo alguma gravação, isso e aquilo.
0: E
24: a gente não nasceu sabendo, a gente tem que aprender.
0: Isso
24: não
0: mesmo.
24: É isso, Renato?
0: Isso mesmo.
24: Eu, por isso que eu gosto e dou valor à pessoa que reconhece, que reconhece as nossas lutas e as nossas raízes, e a pessoa que dá a oportunidade.
0: Com certeza. Alda! E agora, Alda? Agora é o teu convite, viu? É agora chamando a Vaquerama, porque pra cantar tem que ter dom. Pra ser político tem que ter dom. E pra fazer festa também. Não é qualquer um que faz, não, porque eu já vi muita gente tentar e quebrar. Eu já vi muita gente falar, vou fazer evento, Barbosa fica devendo os olhos da cara. Não faz o evento, dá calote no povo. Já vi muitas vezes isso, e quando você chega numa terceira edição, que você vê que é sucesso absoluto, é porque o dom tá com você e com sua irmã. Chama no convite.
2: Assim, Renato, sobre essa questão que você falou aí agora, eu, desde de pequena, que meu pai me ensina pelo caminho do bem. Que é isso aí, que a gente tem que ser...
0: Isso.
2: Aquele velho ditado, ser pobre, mas ser honesto e ter palavra.
0: Isso.
2: E é isso que nós temos. Você mesmo sabe, não é fácil para duas donas de casa.
0: Isso.
2: Que eu e minha irmã, nós não só somos donas de casa. Nós somos vaqueiras também, que quem tira o leite somos nós. Hoje mesmo, meu esposo ficou lá para tirar o leite só e eu tive que vir porque eu tenho esse compromisso. Se eu assumir, eu tenho que ter palavra, não é isso? Aí hoje ele ficou lá para tirar o leite só e eu tive que vir. Minha irmã não veio por essa questão também, porque ela também tira leite. Aí meu cunhado tava só hoje, aí...
0: Mas ficou certo dele tirar a sua parte, é dele ou só a dele?
2: Fazer a parte dos dois.
0: Tá.
2: É a parte dos dois.
0: Quando chegar lá, você conta os litros, viu?
2: Viu? Aí é isso, porque assim, uma festa dessa, pra gente tá de frente, é difícil. É difícil, que todo mundo sabe. É difícil, tem que somar e ressomar e fazer as coisas direitinho, porque senão no fim as contas dá errada. Sempre que eu falo. Às vezes meu pai dá uns puxão de orelhas, mas a gente fica meio assim, mas a gente só tem que agradecer, porque é a certeza essa. Se ele tá dizendo um sim, porque tem que ser um sim.
0: Coragem.
2: Aí quando, antigamente, coragem, o pessoal assim da comunidade falava muito, cobrava muito sobre assim, ter uma festa dessa, é que nem meu pai fala. Nas outras regiões, a gente, que toda a vida a gente gostou de acompanhar, cavalgadas, missa de vaqueira, essas coisas. Aí o povo sempre cobrava isso. Aí meu pai dizia assim, eu não posso se envolver porque eu sou da política. Eu vivo muito no meio da política, aí eu não tenho tempo pra isso. Aí ele chegou um dia e chamou nós e sentamos com a gente. Aí disse assim, os meninos também, a aldeia não é muito assim, pra negócio de festa de cavalo, essas coisas, ele não é muito... no movimento, ele é mais estudo, essas outras coisas. Meu irmão já é mais outras ocupações, mais ainda. O outro irmão, o pai de Maria Cecília.
0: Uhum.
2: Aí ele disse, vai ser vocês duas e tem que ser vocês duas. Nós jamais, em momento nenhum, nós podíamos dizer um não para essa pessoa. Porque nós somos o que somos hoje. Agradece primeiramente a Deus e a ele. Graças a Deus. Porque fazer com você. Tem muitos pais bons no mundo, mas eu acho que esse é o melhor. Porque é o meu,
0: com
2: né?
0: Com certeza, com certeza.
2: Aí, mais uma vez aqui, vou passar aqui as bandas que estão confirmadas para fazer o nosso evento. Chama. Que vai ser da manhã 15, dia 20 de setembro, né? Lá no povoado de Santa Maria. Estamos lá na concentração, a gente vai ter o encontro de apoiadores, né? Quem quiser apoiar, fazer participação da festa, os microfones vão estar lá disponíveis para quem queira tirar seu repente, seu aboio, uma toada, uma coisa e outra, tá lá disponível. Não vou falar assim por nome de que meu pai aqui tá dizendo assim, os apoiadores, eu não vou falar assim por nome, porque posso que eu possa esquecer algum e
0: ficar
2: lá
0: magoado.
2: No momento vai aparecer muitos.
0: É.
2: Aí, assim, que já
0: e faz... E o espaço assim, deles está garantido.
2: Está garantido. Assim, só vou falar no nome de dois, porque esses aí todo ano tá com a gente e a gente já sabe que marca presença mesmo, só se Deus não permitir. Mas Deus permitindo, já vou falar em dois, que é Edson, daqui da Lagadiço, como todo mundo sabe quem é, e Edinaldo da Bezerra. Em nome deles dois, eu já tô aplaudindo todos que estiver por lá pra fazer parte desse momento junto com a gente.
0: Muito bem, muito bem. Então, Vaquerama, de toda a região, não é só de Carira não, de toda a região, dia 20
2: de setembro agora.
0: 20 de setembro
2: da
0: agora.
2: Da manhã 15.
0: Isso.
2: Vamos para nossa terceira edição, a nossa cavalgada das irmãs, como todo mundo vê falar nas redes sociais, nem em rádio, nem coisa, muitas, vê falar das irmãs, Alda e Alfra. Eu me chamo Alda, como aquela questão, somos conhecidas assim, as irmãs Alda e Alfra, filhas do Zé de Heráclito.
0: Uhum.
2: Aí as bandas que vai marcar presença no nosso evento vai ser Nascer do Sol, que o pessoal também conhece como Zé Domingo, da banda Nascer do Sol. Ele vai estar lá na concentração e vai puxar a cavalgada. A partir das 3 horas da tarde lá no campo, nós vamos ter a participação da banda que vai marcar presença lá, Ramon Forrozeiro.
0: Uhum.
2: Em seguida, depois de Ramon Forrozeiro, a gente vai ter Arthur e Alan Cid, porque é uns meninos também que vai ser pela primeira vez, eu acho, na região de Carira, vai estar fazendo o evento. É, Arthur e Alan Cid. Em seguida temos Leandro e Erlândio Lima. E para encerrar a festa, nós temos Túlio Duarte.
0: Desde
2: já, esteja todos convidados para da manhã 15, dia 20 de setembro, né? Que tem que a gente divulgar sempre a data.
0: Isso.
2: Pra, o palco vai ser o povoado de Santa Maria, no município de Carira. A concentração, como todo mundo, muita gente já conhece, muitos que não foram ainda, mas é um caminho muito fácil de ir. É na Fazenda de Nascimento da Farmácia, Fazenda Santa Maria. De lá, a partir das 3 horas da tarde, a gente pega em seguida, assim, eu falo assim, procissão, para onde vai ser o local da festa à noite, lá no campo, em frente à casa de meu pai, Zé de Heráclito. Cá na fazenda, a gente vai ter já a entrega da premiação esse ano. A gente sentamos e conversamos e decidimos que a entrega da premiação vai ser na fazenda, antes da procissão. Depois da entrega da premiação, a gente segue em procissão para lá pro campo.
0: Pronto, aí lá do campo agora é o showzaço.
2: É show.
0: Eita nós, eita bom.
2: E é outra questão, como meu pai falou. A festa tem que ser cercada, não é falando que a gente vai cobrar ingresso, não. Jamais que a gente não fazeria isso. É cercada porque, vocês sabem, né? A gente pega autorização pra festa no município de Sergipe, como a casa do meu pai, a rede de energia, tudo é Sergipe. Aí a gente tem que fazer cercado, porque hoje em dia, assim, uma festa, ou você vai tentar as regras, ou você não inventa e colocar o evento. Aí é cercado assim, mas não cobra ingresso nenhum.
0: Não, e o cercamento também, ele é necessário,

0: tudo, a beira na estrada, para ficar tudo iluminado. Uhum. Como a gente falou, já contratamos gerador, tudo. Não se preocupe com isso, que com fé em Deus, já deu certo e vai dar.
1: Absoluto. Isso aí, vamos de região. Frei Paulo. Alô, pessoal do Pinhão, Pedra Mole, Coronel João Sá, Pedro Alexandre, Malhada Nova. Alô, galera de Glória. Alô, galera aí da Aparecida, de toda a região com vizinha. É bom demais. Carira, Carira, nós já estamos em casa, Zé. Carira, nós já estamos em casa. Nós temos que chamar nos arredores. Carira, vocês já estão em casa e o povo vai mesmo. Mas é bom vocês irem para ver. É organizado, é seguro, é diferente. Eu digo a vocês, é um ambiente família, porque é muito importante, né? Não é aquela festa, né? É algo familiar. Tanto vocês veem que é, que olha esse anjo que tá aqui, que vai participar lá, né? Olha a Maria Cecília aqui. Uma das que eu tô conhecendo no mundo, viu? Que eu só conhecia você e minha filha, você acredita? E hoje aqui nós já conheceu, foi quantas? Hein? Eita, apareceu, nossa, apareceu, hein? Foi quantas, Maria? Xará sua.
2: 30.
1: Eita, não. Oi, Maria Cecília, aqui só. Aí, aproveitar e mandar um abraço aqui pro nosso diretor, né? O Edilmo Oliveira, grande cascudo, mandou uma mensagem pra mim na hora. Ó, o Faro fala é diferente. Ele já, quando ouviu a menina, ei, tem futuro aí, viu? Tem futuro.
3: Obrigado.
1: Trabalhar em cima. Tem que trabalhar. Tem que trabalhar porque vai chegar lá. Gente, agradecer demais o aceitar do convite de vocês, né? E vamos dizer logo, né? Qual é o ano? Tem duas ainda? Vamos lá, vamos lá.
4: Bom dia, Renato. Dora aqui, Alegre, Frei Paulo. Primeira cavalgada foi em 2024.
1: 2024, olha, vamos lá.
5: Primeira cavalgada foi em 2023.
1: Muito bem, muito bem, muito bem, muito bem. Olha, se fosse pra gente contar no dedo, né? Que quando a Alda me falou, eu falei, vou contar no dedo, é fato demais. Barbosa mesmo contou. Barbosa, olha, se esse ano, 2026, é a terceira, né? 2025 foi a segunda e 2024, a primeira edição. Aí eu falei, é fácil demais. Só que aí a Alda foi e jogou água nos meus planos. Falou, não, Renata, porque 2024 foi o ano da política, né? E a gente optou não fazer, né? No período da política, a festa. Então a festa, ela deu início em...
0: Em setembro, dia 17 de setembro de 2023.
1: 17 de setembro de 2023. Então, quem falou 2023 ganhou. Mas como é que nós vamos fazer agora? Você que tá aí do outro lado da linha, liga aqui pro programa. Liga, liga, liga. Hoje não tem neguinho pra ligar, não. Deixa eu dizer logo um negócio pra vocês. Não fique esperando neguinho da Santa Maria, não, porque ele tá aqui, viu? Nem espere por ele, que ele tá aqui hoje. Liga você aí que tá do outro lado. Liga pra cá. Barbosa, veja aí quantas pessoas foram que eu nem vi. Passa aí, bota aí, vamos lá. Pessoal, não é pra ligar, não é pra ligar pelo WhatsApp, ligue para os nossos números. Vamos lá, peraí, não é pra ligar pelo WhatsApp, tem que ligar. Quais são os números, Barbosa, aí, pro pessoal ligar pra cá? Vamos lá. Ó, vamos falar o número pra você agora, viu?
6: Vamos lá. É 998280577, mas já tem uma ligação aqui, e o já outro tem... é 998434109.
1: Vamos lá. Deixa eu só contar aqui, Barbosa, bota ali, atenda a ligação aí, deixa eu contar aí. Vamos lá, vai passando aí. Me presta o celular aqui pra eu contar, que vai mais rápido, né? Enquanto isso, vai atendendo aí, Barbosa, quem tá do outro lado da linha. Então, é pra dizer o número, né? Então vamos lá, deixa só eu saber qual vai ser o número. Vamos lá, é 1, 2, 3, 4, 5, 6, 7, 8, 9, 10, 11, 12, 13, 14, 15, 16, 17, 18, 19, 20, 21, 22, 23, 24, 25, 26. Vamos lá. Alô do telefone, bom dia.
7: Alô.
1: Bom, eu falo com
7: quem? Ilda Fernandes que tá falando.
1: Minha amiga Ilda, como é que tá você?
7: Eu tô bom, e você tá bom com a família?
1: Tá tudo bom, graças a Deus, na
7: graças
1: Santa Paz.
7: Graças a Deus.
1: Ilda, número de 1 a 26.
7: 16, que é a data do meu nascimento.
1: Ei, hey, minha amiga Ilda, é 16 de quando, Ilda?
7: 16 de novembro.
1: Ah, tá chegando. Você vai ficar mais nova daqui a 2 meses. Deus abençoe, Ilda. Obrigado.
7: A você também. Dá um abraço na esposa e no filhinho, na sua mãe.
1: Tá bom, dou sim, viu? Tchau, tchau.
7: Tchau.
1: Agora é contar nos dedos, vamos contar nos dedos. Bora, Barbosa, é 1, é 2, é 3, é 4, é 5, é 6, é 7, é 8, é 9, é 10, é 11, é 12, é 13, é 14, é 15, é 16. Aí, bateu aqui no 16. Bateu no 16. Vamos ver se essa pessoa acertou. Se errou, vai pro vizinho. E se o vizinho errou, vai indo pro outro. Vamos lá. Vamos ver se acertou, viu?

0: Vamos ver, vamos ver. Vamos ver se a pessoa conhece quem é o áudio dela. Vamos ver.
1: Bom dia. A primeira cavalgada foi em 2024.
0: Errou, foi em 2023, então vamos pro vizinho, vamos ver quem foi o vizinho dela que mandou a mensagem, vamos ver aqui, vamos ver, ó o vizinho aqui. Bom dia, Renato, começou em 2023, o nome da pessoa, eu não vou dizer agora, que senão a pessoa vai falar bem assim, fui eu que ganhei, então eu vou falar, meu, sabe, minha vida é 10, é 100, porque eu vou ligar pra você agora, que acertou, e não se esqueça, meu, sabe, minha vida não é 10, é 100, viu? Tem que fazer a propaganda de você, mas tem que fazer a minha também, né? Me arruda.
2: É isso mesmo.
0: Vamos lá. É o 99, ó, não vou falar o resto, não, vamos ver aqui. Ó, o número vai ligar pra você agora, viu? Vai ligar um número pra você agora. Vamos lá, por que que não deu certo?
3: Pra dançar aqui esse caminho forró. 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
4: Futuca, meu compadre!
0: Vamos lá, vamos ligar. Atendo o telefone dizendo, programa Meu Sábado Minha Vida não é 10, é 100.
5: Esse número de telefone não existe.
0: Mas vai existir agora. Não existiu, mas vai existir agora. Agora vai. Programa Meu Sábado Minha Vida não é 10, é 100. Atenda falando. O número
5: ligou, está bloqueado ou não pode receber essa chamada.
0: Magoou. Fala a verdade. Magoou. Mas a gente tem outra alternativa. Pera aí. Neguinho, você dá sorte mesmo pro povo, viu, neguinho?

0: Programa Meu Sábado Minha Vida não é 10 a 100. Pelo amor de Deus. Tá chamando.
1: Meu Sábado Minha Vida não é
0: 100. É isso aí mesmo. É. Ei. Não é 10 a 100. Ei. Parabéns, amiga. Você ganhou os 50 hoje porque acertou. E outra, viu? Ela falou até a data. Certinha. 17, viu? 17. Parabéns, viu? Como é que é seu nome?
1: Do Santos, aqui de Ribeirão, Sergipe.
0: Como é que é seu nome?
1: Vânia dos Santos.
0: Vânia dos Santos, da cidade de Ribeirópolis. Ela acertou o dia e o ano. Eita, nós, Dani. Parabéns, esse é o meu telefone pessoal de Renato Dória. Você manda seu Pix pra cá que daqui a pouquinho tá na conta, viu?
1: Sim, obrigado, Deus abençoe.
0: Você também, obrigado pelo rádio ligado, obrigado pela companhia. Olha, a Dani aí, né? Daniela, eu acho que lá da cidade de Ribeirópolis, acertou. E outra, foi interessante porque por um acaso do destino. Olhem aqui, ó. Não, quem acertou foi falou 17, mas falou 2024, errou, né? E essa aqui foi 2023. Ô Dani, confesse pra nós, viu? Você contou nos dedos ou sabia mesmo? Fala a verdade, Dani, fala a verdade. Então é isso aí, gente. Obrigado, Zé. Obrigado, Alda. Reforçando mais uma vez, 20 de setembro, a melhor cavalgada da região, das irmãs Alda e Alfra, lá do povoado Santa Maria. Zé, boa sorte. Alda, boa sorte. E com fé em Deus vai dar tudo certo e depois vocês só vão vir aqui para agradecer e dizer: oi, obrigado. Ano que vem tem mais com a fé em Deus.
2: É isso aí, Renato. Obrigada a você mais uma vez pelo convite. E com fé em Deus, estamos esperando todos vocês lá da manhã às 15. O palco é povoado Santa Maria, no município de Carira, Sergipe.
0: Muito bem, Zé Deracto, aquele forte abraço, né? Dá aquele tchau aí pro pessoal, pra população de Carira, e dizer que hoje nós estamos falando de festa. Hoje. Mas você, desde já está sendo convidado, né? Quando passar esse período festivo, né? Que eu sei que a correria é muita. Eu quero o presidente da Câmara aqui, o Zé Deracto, pra gente falar tudo sobre política carirense. Tudo sobre política do estado de Sergipe.
3: Obrigado, Renato, tá, mais uma vez, né? E obrigado já pelo convite que já está fazendo. Eu só tenho que agradecer a Deus e convidar todos os nossos amigos para participar da manhã 15, a terceira cavalgada lá do povoado de Santa Maria, a organizadora Alda e Alfra, né? E dizer a você que depois a gente vem para falar de política. Hoje eu vim falar
0: de festa. Hoje é festa.
3: Política é depois.
0: Não que política não seja festa, mas a correria é grande e o assunto é grande também.
3: E eu não quero misturar as coisas.
0: Eu olho os dois lados.
3: Eu olho na frente.
0: Você viu o que eu estava falando logo cedo do meu projeto?
3: Do projeto, é posição isso.
0: Não pode misturar.
3: Hoje é festa. É convidar os vaqueiros e as vaqueiras para participar do forró.
0: Ei,
3: estamos lá.
0: Valeu.
3: Estamos de portas abertas, meus amigos.
0: E quando você
3: voltar
0: de novo.
3: E vamos à luta.
0: Falar de política, mas eu quero Maria Cecília mais vezes aqui.
3: Não, eu trago Maria Cecília, que é para ela ir conhecendo os estudos. Para amanhã, depois, o futuro tá aí.
0: É isso. Valeu, vocês. E olha, vamos para um breve intervalo comercial. Joga aí, Barbosa. Vamos despedir? Maria Cecília, muita gente te elogiou. Graças a Deus. Amou a sua voz, amou a sua apresentação. Já falei pra vovô, volte mais vezes, treine bastante, que na próxima vez vai ser aquela apresentação top de linha, viu? Essa de hoje foi assim, com a chave de ouro, mas na próxima mesmo nós vamos botar pra arrebentar mais ainda ou não vamos? Vamos? Então, agradeço esse pessoal que te ouviu aí, Maria Cecília.
4: Obrigada por todo mundo que me elogiou. Tchau. Tô esperando todo mundo dia 20 de setembro.
0: Aonde?
4: Na casa das irmãs Alda e Alfa. Ei, Maria.
0: Fala. Eu vou estar lá cantando pra vocês, né?
4: Eu vou estar lá cantando pra vocês.
0: Eita, nós. Vai encher. Vai ser casa cheia. Olha, daqui a pouquinho a gente tá de volta.

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5: Vai dar certo. 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
1: 9 horas 45 minutos aqui na Melhor, na Educadora de Frei Paulo, que não vive sem você e nem você sem ela. Programa Meu Sábado, Minha Vida, juntinho com vocês. Obrigado pelo rádio ligado, obrigado pela companhia.

0: pra negar.
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Semana passada, a gente, nas reportagens que a gente estava colocando aqui, eu estava falando algo sobre a respeito de lavagem de dinheiro, dentre outras coisas mais, né? E, de repente, eu vendo aqui, né, no G1, lá em Roraima, Amazonas, a quantidade de influenciadores denunciados à justiça, né? Os influenciadores que faziam propagandas incentivando as pessoas, Fernando Barbosa, a apostar naquelas casas de aposta, né? Principalmente naquele jogo no Tigrinho, né? Dizendo às pessoas que eles estavam ganhando, que era uma oportunidade de ouro da pessoa poder mudar de vida, né? E, caba velho, foram muitos, muitos, muitos, muitos presos. Presos por causa da prática, né? Segundo a denúncia, só uma das influenciadoras digitais, que eu não vou nem citar o nome dela aqui, Fernando Barbosa, a investigação diz que ela movimentou sabe quanto? Levando o povo pro fundo do poço, pro inferno. Diga quanto ela movimentou. 144 milhões. Movimentou mais do que a esposa do Moraes. Movimentou mais do que a esposa de Moraes, Barbosa, hein? Hein? Eita, meu Deus do céu, 161 milhões recebidos de intermediadoras de jogos. Ainda de acordo com o Ministério Público, essa influência era beneficiária do Bolsa Família e adquiriu uma mansão avaliada em 2 milhões e meio e um carro de luxo, onde também, junto com esse carro, uma Hilux e um Corolla. Barbosa, ela era aquele tipo de povo que gosta de mexer na internet e tal, tinha uma quantidade de seguidores. Aí o que acontece? E o Ministério Público, ele tá indo em cima das bets e tal, mas isso aí é uma coisa que já tá clara que nem a luz do dia, Barbosa. Isso é lavagem de dinheiro, pô. Isso chama-se lavagem de dinheiro, Barbosa. Lavagem de dinheiro pura e explícita. Meu povo, não se vicie em jogo. Não se vicie. O que resolve o problema da gente é a gente trabalhar. É a gente ter palavra, a gente ser honesto. Vem aqui, ó. Há poucos instantes atrás aqui, a Alda aqui conversando, dizendo: nossa festa dá certo por causa disso, que nosso pai ensinou a gente a ser direito, né, Barbosa? Nós ser direito. Às vezes nós estamos um puxãozinho de orelha porque a gente quer dar um passo a mais do que a gente pode, mas ele volta com a gente pro lugar de novo. E assim tem que ser a nossa vida, a educação que a gente passa para os nossos. Jogo não resolve vida de ninguém. Mas Renato, quantas pessoas você não conhece que jogou e ficou milionária? Mas não pense que você vai jogar, vai ficar milionário e vai pagar sua dívida, não. Você vai pagar sua dívida trabalhando. Trabalhando sendo honrado, né, Barbosa? Jogo é uma consequência. O jogo é uma consequência. O jogo você pode ganhar, de repente vai... E vem naquela hora que você não tá precisando de nada, Barbosa. Quando você tá bem folgadão, né, Barbosa? Ah, eita, esse meu, eu tô folgado, é o mês do 13º. Pô, caiu uma ajudinha daquela, né, Barbosa? Pra complementar mais ainda. Mas jogo não tira ninguém de buraco. Pelo contrário, se você for jogar imaginando que você vai resolver seus problemas, você só tá cavando um buraco maior ainda. Mas isso os influenciadores digitais não falam, né, Barbosa? Porque eles têm que aproveitar. Eles têm que aproveitar que eles, né, têm muitos seguidores e começam a ser formadores de opinião. Formadores de opinião, né? Aí começam a influenciar as pessoas. Aí o que tem de jovens aí hoje viciados em jogo, Barbosa? Viciados. Devendo mundos e fundos. Pessoas com dívidas de 100, 200, 300, 400 mil. Sem ter de onde tirar, Barbosa. Sem ter de onde tirar. Pegando emprestado, fazendo empréstimo em banco, enganando familiares, tudo por causa do vício de um jogo. E tudo começa quando o influenciador digital recebe uma proposta. Ei, faça propaganda aqui, e diante de toda a sua propaganda, o pessoal que apertar seu link, esse link vai gerar, né, um bônus que você vai ganhar dessa pessoa que vai jogar, né? Ele vai lá e fala: aperta esse link aqui agora, pronto. Aí o programa já tá sabendo que quem influenciou foi a tal pessoa. Tudo que você perder, ele tem 30, 40% em cima da tua derrota. Ele só ganha em cima da tua miséria. É aquele influenciador digital
É, aquele mesmo, é, os grandão. Vamos botar os grandão, tem os grandão, tem os pequenininho. Foi preso aqui, foi os pequeno. Foi preso aqui, foi os pequeno. Eles ganham em cima da sua miséria. Eu me lembro, Fernando Barbosa, daquela influência, a Virgínia, né? Que hoje é a namorada do Vinícius Júnior, ela dando um palpite pra uma casa de aposta, ela falando do azarão, parece que o cara ia jogar com a Argentina. Parece que o time da vovozinha, não foi? Foi um jogo difícil, mas todo mundo sabia que o resultado mais certo seria quem? Argentina. Né? E ela fez a propaganda pra Cabo Verde. Ela falou, eu sei que vai ganhar no jogo normal, no tempo normal. Quem vai ganhar Cabo Verde e eu vou jogar. Vem comigo, aperta o link aqui e aposta, porque aqui você recebe na hora, papapá. Você sabe quantas pessoas desgraçaram a vida jogando na porra do Cabo Verde? Sabe? É. E ela ganhou em cima da sua aposta 40%, ou 20%, ou 30%, ou 10%, eu não sei o percentual que se ganha, mas ganha. Não sei, possa ter jogado, quem sabe, eu não sei. Não sei. Eu tô dando o exemplo porque é o exemplo mais conhecido que tem. É o exemplo mais conhecido que tem. Ela não vai fazer a propaganda de uma pessoa benquista pela sociedade, né? Pelas redes virtuais, do jeito que ela é benquista. Ela não vai estar ali sem ganhar nada. Alguma comissão ela ganha pra lhe puxar lá pra dentro. Só que te puxar pra dentro do jogo é fácil. Ensine pros seus fãs como é que você ficou milionária. Mostra aí, né? Mostra aí como é que faz pra botar isca no anzol, jogar lá e voltar com o dinheirinho. Isso não ensina. Agora, pra se arrombar, ensina. Pra se lascar é fácil, né, Barbosa? Quem ensina são eles, mas só que aí. Foram, deixa eu ver aqui, deixa eu contar aqui quantos influenciadores. 1, 2, 3, 4, 5, 6, 7, 8, 9 que entraram em cana. Eita lasqueira. 9, Barbosa, olha. 9 entraram em cana. Foram denunciados pelo Ministério Público. É. Aí, no caso, eles no vídeo simulavam ganhos, Barbosa. É. Olha aqui, eu tô ganhando. Olha, ai, meu Deus, eu botei R$200, eu já tô com 20 mil. Olha, eu ganhei 100, ganhei 200, aperta aqui logo, vai que a plataforma tá pagando. Aí vai o coitado, bota os R$10 que era pra comprar o pão mais tarde, pede. Infeliz. Por que tu não guardou teu dinheiro, rapaz? Por que você não guardou teu dinheiro, pelo amor de Deus? Renato, você quer dizer que você não arrisca? Claro que eu arrisco. De vez em quando vou na Mega Sena, né, Barbosa? Naqueles lá, eu faço um númerozinho, aposto. Aí você arrisca R$3, né? R$5, R$3 um bilhetinho que eu compro, né? Aí eu vou e arrisco. Esse jogo de tigrinho, não. R$3 você nem começa a brincar. R$3 você nem começa a brincar. Pensou que não, tigrinho já engoliu seus três. Ah, bota 30, pô. É de 30, 50 pra cima. Aí você bota, ganha uma besteira, o triguinho vai lhe dar. Aí depois você bota de novo, a outra besteira lhe dá. Aí você, quando começa a jogar, ele vai nhaca. Não, eu tenho que aumentar a aposta agora, porque senão ele não vai me devolver, não. Aí você vai aumentando ele, nhaca, ele vai, depois ele devolve um pouquinho, e nhaca, devolve um pouquinho, nhaca, o menino já nasceu, nhaca, e tchau. E o tigrinho gordo, tu magro, vê a besta fera. Ei! Não seja influenciado por esses povos bonitinhos, não, que tá ali. Ei. Mande tudo pra casa do. Olha, deixa eu ficar calado aqui, viu? Que aqui não tem o pi, não. Aqui a gente tem que se segurar. É, vá pra casa do tigrinho. Não caio nesse conto. E eu não sei o porquê que a justiça permitiu, né, Barbosa? Antigamente era proibido, né? Antigamente não podia, não. Jogos de azar, né? Mas sem falar que não podia e podia, porque os jogos aí eram funcionando, né, de forma aleatória. Hoje não, tá tudo registrado. Hoje tá fazendo o governo ganhar dinheiro, né? Porque não é só influenciador digital que ganha, não. O governo tá ganhando também em cima, viu? O governo também tá ganhando em cima. Da miséria de quem? Das pessoas, né, Barbosa? É uma rede, entendeu? Pra lascar o pobre. Jogo é uma rede pra lascar o pobre. Seria a mesma coisa eu falar bem assim, libera as drogas hoje... Né? Pra que vai ter tráfico de droga? Libera, venda na farmácia. O cara liberar jogo é a mesma coisa ter liberado a droga, Barbosa. Bota a cocaína pra vender na farmácia, acaba com o tráfico de droga, acabou. Antigamente era a máfia o quê? Do jogo do bicho, não era? Fechado, hoje não, hoje você joga aí. A torta é a direita, né, Barbosa? Você abaixa um aplicativo, você joga no bicho a hora que você quiser. Mas antigamente era máfia, era proibido tal. Ah, não vai ser liberado nunca, não vai ser liberado nunca. E era polícia pra lá, e jogo do bicho pra cá, pá. E de repente, de uma hora pra outra, não, deixa esse negócio digital aí viver e vamos embora. Governo ganha dinheiro, influenciador ganha dinheiro e o povo se lasque.
que o povo tá se lascando, não é todo mundo que tem juízo pra jogar, não. E eu digo que a maior parte não tem. Por quê? Porque tem a esperança de resolver os problemas da vida. Você só vai resolver seu problema trabalhando, conversando com quem você deve. Olha, devo, não nego e vou pagar. Dá uma aliviada no juro ou acaba o juro e eu vou pagar parcelado, mas eu quero pagar. Eu quero pagar. Vou pagar a dívida. Não adianta, jogo não vai lhe dar não. O que vai lhe dar vai ser a sua palavra e o seu trabalho. Trabalhe, soe, fique sem farrear, passe nem que seja um ano, dois, né, Barbosa? Só comendo, bebendo, morando e pagando. Esqueça que exista o que for no mundo. Pague. Jogo não vai trazer a sua felicidade. Jogo não vai lhe dar nada. Não vai resolver seu problema de jeito nenhum. O que vai resolver é teu trabalho. Viu? Não sou influenciador digital, mas estou na rádio há 18 anos e posso entrar na casa de cada um de vocês e com segurança falar. Esses joguinhos não levam ninguém a nada. Só quem lucra com ele é o governo hoje e esses influenciadores digitais que mandam você entrar lá dentro. Olha aqui, ó, a uma delas aqui, ó, ó, ó, ganhou nas costas do povo, Barbosa. 144 milhões. Ei, ei, é dinheiro demais, pô. 144 milhões, resolvi o problema, era de muito brasileiro, Barbosa. Pra uma pessoa só. E ganhando em cima da miséria dos outros. Pelo amor de Deus, gente. Acorda. Acorda, Brasil. Acorda, Brasil. Do jeito que tá, não dá pra ficar, não. Do jeito que tá. Mas o jogo tá ali, não tá convidando. Eles incentivam. Tem um jeitinho brasileiro. Tem um jeitinho brasileiro. Hoje todo mundo sabe que o cara tá ligado na rede social, né, Barbosa? Aí vê uma pessoa famosa, tem gente que vai. Não caiam nesse conto, não. 10 horas da manhã, acabou, Barbosa. Oh, meu Deus do céu, oh, que tristeza quando esse programa acaba. Deus abençoe demais o final de semana de vocês. A semana de labuta, que ela seja abençoada. E se Deus assim nos permitir, nos der saúde, próximo sábado estaremos com vocês com mais um programa Meu Sábado Minha Vida. Obrigado pelo rádio ligado, obrigado pela companhia. Até sábado que vem, se Deus assim permitir. Tchau!

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1: Dez horas e 7 minutos.

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Substantivo feminino de força invisível que se atribui ao mundo, ao destino. Minha vida, que sorte boa.

0: Valdozão. Que honra demais poder estar aqui, viu?
1: Você tá doido.
2: 10 horas. Obrigado. E 36 minutos. 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

0: Ele mesmo, estou chegando, são 13 horas e 12 minutos na melhor, você está na melhor, na Credindo Agreste, é Educador FM com ele, que aqui vos fala o doutor Adoro, Adelmo Mota, viu? Já estava morrendo de saudade de vocês, queria deixar aqui um forte abraço, meu amigo, parceiro da comunicação, grande Fábio Oliveira, desejando a ele muita força, viu, nesse momento, viu, Fábio? Muita força, meu querido, Deus está no comando de todas as coisas, tudo vai dar certo, viu, rapaz? Força. E sábado ele estará aqui apresentando o seu programa, como sempre, todos os sábados. Forte abraço para você, Fábio, e toda a sua família em Pedra Mole, viu? Aquele abraço, dizer à legião de ouvintes do Fábio que sábado ele estará aqui para apresentar o seu programa, viu? É isso aí, Fábio, força, superação, viu? Deus está no comando de todas as coisas, está apenas começando mais um programa sabadão especial, também aproveitando o ensejo, já quero aqui deixar um abraço ao prefeito José Augusto, Zé Deló, em Pedra Mole, a sua esposa, dona Ridelma, o seu filho, Caio Reis, secretário de saúde, também o grande Matheus Calácio, alô Matheus Calácio, dia 31 de janeiro é logo ali, viu, Matheus Calácio, tá chegando, rapaz, dia 31 de janeiro, logo ali, Matheus Calácio, forte abraço para todos aí em Pedra Mole, sintonizados na melhor, na Queridinho do Agreste com ele, que aqui vos fala, Adelmo Mota, locutor, Adoro, tá apenas começando, viu? Isso mesmo, e as mensagens não param de chegar, viu? E eu quero aqui já aproveitar, deixar o meu boa tarde, que Deus abençoe a tarde de todos vocês, com muita paz, alegria e descanso no coração, viu? Vocês são especiais demais para mim. É que Deus ilumine cada um de vocês e faça vocês sorrirem todos os dias, que tudo vai dar certo, com certeza é o que deseja aqui o doutor Adoro Adelmo Mota. Eu quero aqui já deixar um abraço meu conterrâneo Ricardo, rapaz, o Ricardo lá de Cruz das Graças, ele já diz aqui, já mandou uma mensagem, boa tarde Adelmo, estamos aqui no sítio Bangalô do primo Everton. Mande um abraço para a galera de Cruz das Graças que está ouvindo o seu programa. Alô, Ricardo, alô, todos vocês aí em Cruz das Graças, né? Curtindo o sabadão especial aí no sítio Bangalô do primo Everton. Abração para vocês aí, obrigado pela audiência do programa, viu? Pede sua música, Ricardo, que eu tocarei, viu, rapaz? Pede sua música. Aquele forte abraço para todos aí, meus conterrâneos de Cruz das Graças, me dando a honra da audiência. Meu primo Sérgio, sua esposa Maria em Ribeirópolis, né? O miúdo também, sua esposa, ouvindo a Adelmo Mota em Ribeirópolis. Meu primo Cebolinha em Ribeirópolis também. Olha, é uma grata satisfação, viu? É isso aí, ele diz aqui, parabéns pelo programa e toque uma de Danielzinho. Vou tocar sim pra você, já vou começar o programa atendendo você, viu, Ricardo, meu conterrâneo? Vou tocar Danielzinho, Teco, procura aí um forró quente aí de Danielzinho pra toda a galera linda que está aí no sítio Bangalô do primo Everton, curtindo Sabadão Especial. Você não pediu? Você manda, viu, Ricardo? Vamos ouvir Danielzinho, já tá ficando já quase no ponto, né, Teco? Vamos curtir Danielzinho pra vocês aí, viu? Toda a galera de Cruz das Graças. E assim que eu tocar a música, estarei retornando com os meus patrocinadores, que se não fosse eles, Ricardo, Adelmo Mota não estaria aqui, viu? Todos os sábados atendendo vocês, viu? Com esse amor e carinho. E já são 5 anos, viu? Com certeza. A Joseilde, irmã do caceteiro, diz, boa tarde, amigo. Passe minha música que te pedi sábado e você não passou. Ela pediu Pablo. Vou tocar Pablo, rapaz. Ela pediu Pablo. Ela tá apaixonada. Vou tocar Pablo pra você, Joseilde. Então, Teco, você pesquisa aí. Danielzinho e Pablo, viu? Pra Joseilde, irmã do Edilson Caceteiro. Nasceu sintonia do programa. É, são as muitas mensagens chegando aqui, ó, Jorge Salvação já mandou o seu áudio.
1: Boa tarde, Adel, que é Jorge Salvação, estou aqui no sítio de Luiz, eu gostaria de ouvir uma música aí, é Saudade de Minha Terra, vai.
0: Saudade de minha terra. Vai no pacote também, saudade de minha terra. Vou começar diferente o programa hoje, viu? É, atendendo o Ricardo, meu conterrâneo, Jorge Salvação, e atendendo a Joseilde. Saudade de minha terra, e vou tocar também Pablo, né? Que a Joseilde está apaixonada, oh, meu Deus do céu. Aí no povoado Paturi, e o sucesso do Ricardo Danielzinho, eu volto já já, não é isso, Teco? 13 horas e 16 minutos.

E hoje comecei diferente o programa, quebrei todo o protocolo. Chegou aqui uma mensagem: boa tarde, Adelmo Mota. Passa uma música do Léo Costa para oferecer a minha esposa Adriana e todos os ouvintes. É o Wagner, viu? É o Wagner, grande goleiro, Wagner, lá de Nossa Senhora Aparecida, esposa da Adriana. Ele pediu o Léo Costa, eu já vou atender ele com o Léo Costa. E mais uma vez, deixar essa linda canção pra galera linda aí, meus conterrâneos de Cruz das Graças, o Ricardo e toda a galera no sítio Bangalô, aí do primo Everton, né, isso? E também sucesso vai para o Guilherme aqui em Frei Paulo e para a Maria do Carmo em Aparecida, ela já tá ligadinha, e a sua filha Camila, viu? Lindo sucesso de Léo Costa, volto já.

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10: Ele mesmo, estou de volta, viu? São 13 horas e 32 minutos. Você está conectado, está ligado na melhor, viu? Na queridinha do Agreste Educador FM, com ele, que é aqui vos fala, o locutor adora Adelmo Mota, viu? Forte abraço, meu querido conterrâneo Ricardo, viu? Para todos vocês aí que estão aí no sítio Bangalô do primo Everton. E ele mandou um áudio aqui, vamos lá.
11: Aí, meu amigo Adelmo, muito obrigado, parabéns aí pelo programa, parabéns mesmo, top demais.
10: É isso aí, obrigado, Ricardo, obrigado mesmo pela audiência, viu, de sempre. Agradecer agora aos meus patrocinadores, né? Isso que mantém aqui o programa Sabadão Especial. 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Também mandar um abração, Zé do Amendoim, sua esposa, dona Fátima, lá no povoado Lagoa d'Água, também amanhã estará cedinho, pertinho do SBT do alho, viu? Vendendo o amendoim mais gostoso da região, né? Zé do Amendoim, forte abraço, viu? Também um abração para Edson Mototáxi, ou mesmo Edson da Macaxeira, viu? 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Um abração pra vocês aí, me dando a honra da audiência de sempre. Givanilde e sua filha Gilvane, do povoado Saquinho. Andresa, em Coronel Gonçalves, na Bahia. Também o vereador Jorge da Topica, em Pedra Mola, me dando a honra da audiência. Paredinha de Javu, sua esposa Kelly. Também os seus pais, né, o Givaldo Sanfoneiro, dona Maria do Carmo. Em breve estarei indo aí em Pedra Nova, viu, seu Givaldo Sanfoneiro? Bota mais água no feijão, viu? Fala pra Maria do Carmo, tempera esse feijão com mais água aí, que eu tô chegando, viu? Com Paredinha de Javu e dona Kelly, viu? Um abração também para a Denilza, Zete, também a Verônica, aí em Pedra Nova, viu? Também um abração pra vocês aí, a Lourdes também, viu? A Genilde, rapaz, em Lagoa Nova, fica vizinha Lagadiço, é a mãe da Rejane, viu? E da Jamile, ela que é, rapaz, a Rejane, que é a esposa do Zé Aldo, é isso, um abração pra essa família linda aí, povoado, viu? Lagoa Nova, vizinho Lagadiço, não é isso? É o Messias, né? O Messias, a Jamília, a Rejane, o Zé Aldo, também a Jamile, forte abraço, viu? Um abração para o Dodilo Vaqueiro de Ribeirópolis, não é isso? Na sintonia do programa. Também um abração para Simone no Povoado Cutias, ligadinho, ouvindo a Delmo Mota. Genilson, Nilson, Machante, Alain e sua mãe, Maria Luciana em Pau Ferro, também ouvindo. Também um abração aqui em Frei Paulo para Dias, para Leia e Daniele, me dando a honra da audiência. Também Fabiana e sua filha Carla Franciela no Povoado Barro Branco, Doquinha da Jaca, da Uva, da Manga, da Banana, é tudo, viu? O homem é polivalente, viu? 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Não é isso? Um abraço mais uma vez o meu nobre amigo, irmão Caio Reis, secretário de saúde por Pedra Mole. Também o seu papai, né? O José Augusto Zé Loló, prefeito por Pedra Mole, sua esposa Ridelma, primeira dama, Fábio Oliveira, grande comunicador. Forte abraço para vocês, me dando a honra da audiência, viu? 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E eu quero aqui agradecer pela confiança também do mais novo parceiro, né? A partir de hoje, obrigado pelo apoio, grande Zé do Amendoim, pela sua parceria, sua amizade, viu? E agradecer a sua neta que a partir de hoje estamos firmando esse compromisso com o Sabadão Especial, né? Isso, Zé do Amendoim, agradecer de coração mesmo a sua neta Tainara e o seu esposo Igor, né? 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Vendendo bem, bastante, com certeza. 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

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Já deixo meu abraço para a mãe deles, viu? A dona Nega, minha ouvinte e fiel de todos os sábados, a mãe do Aleijado, do Vânio e do Macaxeira, sempre me dando a honra da audiência. 13:47, você está ouvindo ele, viu? 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

0: 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Já deixo meu abraço ao seu esposo, o professor Gilvan. 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É o pai da Rainara, viu? Rainara que trabalha na padaria, né? Na padaria do nosso amigo Helenilson e da Andréia, viu? Na Divina Massa, né, Rainara? Belíssimo atendente, viu? 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Fala na Galeria Barbosa, eu lembro do meu nobre amigo ouvinte Ozié. Saúde, força, viu, meu querido amigo Ozié? Deus está no comando de todas as coisas, viu, meu querido Ozié? Forte abraço do seu amigo locutor Adel Mota, viu? Um abração também para o Sulim, sua filha Cristiane, aí no povoado Lages, também a Luana, a também a Nani, ao Eugênio, ao grande Zé de Doniro, comunicador aqui de todas as sextas, viu? Forte abraço, Aliene Manicure, a todos vocês do Povoado Lages, viu? Sinto-se abraçado pelo Adelmo Mota, Galeria Barbosa e Nossa Senhora Aparecida, ao lado do quiosque de Humberto Lanches. 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Um abração, Antônio Carlos e Vanusa. Forte abraço, viu? Estamos por cá, viu? 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Um abração para Crislane, também Cleane Lima, as atendentes formidáveis, viu? Vamos lá, Delmo Mota, 13:55, Divina Massa é onde a Rainara trabalha, viu? 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Já deixo meu forte abraço ao grande João do Dezo, sempre me dando a honra da audiência. Eu falei Divina Massa, padaria, lanchonete e conveniência. Alô Andréia, alô Helenilson, alô João do Dezo. 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E ouvindo a Delmo Mota. 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A dona Eulina e o seu Alfredo, meu sogro e minha sogra, tá ouvindo a Delmo Mota. Forte abraço, dona Eulina. Forte abraço, seu Alfredo. Perna passada, de mão dada com a Eulina e curtindo o sucesso com ele, Adelmo Mota, né? Isso, dona Eulina e seu Alfredo, forte abraço, viu? 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E também um pacote do quebra-queixo do Veinho. Tudo no final do programa, com 20 unidades. Quem prova desse quebra-queixo se apaixona e fica viciado, né, Veinho? 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Já deixo meu abraço pra Ninha, pra Deja, pra a Neide, também ao José Diaconiso, o irmão Josafá, o irmão Osmi, o Reinaldo e a Reginalda. Forte abraço, viu? 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Organização Marquinhos Pereira. Já deixo meu abraço para o seu pai, Zé Pereira, desejando saúde e paz, viu, meu amigo Zé Pereira? Grande empresário, saúde e paz, Zé Pereira. Marquinhos Pereira, forte abraço, meu querido. Eu creio que ele tá me dando a honra da audiência, com certeza, viu? Isso mesmo. 14:03, temos em Ribeirópolis, viu? 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É, 14:04. Marquinhos Pereira, aí, tá na escuta, rapaz. Forte abraço, meu querido amigo empresário Marquinhos Pereira. É, rapaz, um abração, viu, Marquinhos, seu pai, com desejando saúde e muita paz pra ele. Marquinhos, forte abraço, viu? Obrigado pela audiência, pela parceria que nos liga e pela amizade, viu? Com certeza, grato por tudo, de coração mesmo. É, 14:05, já tem muitas mensagens aqui, viu? Isso mesmo, muitas mensagens chegando aqui, vamos continuando divulgando, continuando, e daqui a pouco eu tenho aqui o agradecimento à grande cavalgada que eu participei domingo passado, rapaz, lá no povoado Riachão, viu? 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É, rapaz, fritos na hora, isso mesmo, né? Isso, Carlos Alberto, Betinho e Micaele em Aparecida, rapaz. É, rapaz, uma delícia, viu?
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2: Meu amigo Adelmo Mota, que é um locutorato, é um cabra caceteiro, também é considerado. 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
0: 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Eita, meu Deus do céu, são 14 horas e 8 minutos na melhor Educador FM.

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1: É a Vaquerama do Norte e Nordeste, ligado na melhor, na Educadora FM 89.5, com ele, o locutor Adoro, que aqui vos fala, Delmo Mota. São 14:09, você está na melhor, viu, curtindo Sabadão Especial.
2: 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Isso mesmo, me dando a honra da audiência. 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
1: É isso aí, são 14:13, telefone liberado, pode liberar, Teco, telefone liberado, viu? Pode ligar, pede sua música, estarei atendendo você, e as mensagens não param de chegar, viu? Olha aqui, rapaz, eu vou falar agora com ele, viu? Com um grande amigo, ele que é o idealizador da caminhando com os amigos, né? Aí em Aparecida, amanhã, viu? É o grande Cício de Dó. Doca. Estarei falando com ele agora, com o grande Cício de Doca. Alô, Cício de Doca, pode ligar, viu? Pode ligar. Isso, tá na sintonia do programa, pode ligar. Pode ligar se você desejar para o meu, pode ligar. O 999-74-8776, ou você liga para o diretamente da rádio, viu? Vou lhe atender agora, 998-28-0577, viu? 998-28-0577, meu amigo Cício de Doca, pode ligar pra gente falar toda a programação. Estarei amanhã fazendo a locução dessa festa linda lá em Nossa Senhora Aparecida, o grande Cício de Doca, aí na sintonia do programa, aí em Nossa Senhora Aparecida. Isso mesmo, Cício de Doca, pode ligar, o telefone está liberado, viu? Pode ligar a hora que você desejar, meu querido, para falarmos toda a programação dessa festa que já é tradição aí em Nossa Senhora Aparecida. O grande Cício de Doca é um dos idealizadores dessa festa linda, não é isso, Adelmo Mota? Deixa eu ver aqui, para eu falar já antes que ligue, toda a programação que acontecerá amanhã aí em Nossa Senhora Aparecida. Vamos lá, é quarta edição Cavalgando com os Amigos, amanhã 6 de setembro, organização Cícero de Doc e Amigos. Teremos Alonzoa e Arizoa, teremos Xande Menezes e Compadre Alex, Danielzinho Caceteiro do Forró, teremos também Micael Tavares e teremos também o Caçador da Ema, viu? Locução Adelmo Mota, com saída às 11 horas da manhã em frente à Praça do Cemitério, viu? E teremos os apoiadores, viu? Nilton, Veinho, Zói Preto e Naldinho. Apoio total, Prefeitura de Nossa Senhora Aparecida, Jeane da Farmácia, prefeita, viu? Não é isso? Cício de Doca, pode ligar pra cá, viu, rapaz? O espaço está liberado, pode ligar pra cá, com certeza, viu? Pode ligar pra cá, com certeza. Será um prazer falar com você, essa programação linda. Vamos lá, Cício de Doca. É, são 14 horas e 16 minutos.

0: 12 horas e 16 minutos. Tentando aqui já entrar em contato com o Cícero e Doca para falarmos toda a programação de amanhã, essa festa linda, cavalgando com os amigos. E vai ligando, viu? Pode ligar, pede sua música, estará atendendo com todo amor e carinho, vai ligando, sabadão especial, grande vereador Zé Lima, aquele abraço, meu querido. A Silmara mandou aquela sua mensagem, boa tarde, caro colega, se puder, passe qualquer música de Unha Pintada. Uma boa tarde para todos os ouvintes, sábado não pudemos ouvir a rádio, pois não estávamos em casa, mas hoje estamos ligadinhos, forte abraço, Eloá, também Eloane, Heloísa, o Edivaldo, popular Fia de Meré e a Silmara, essa família linda, ouvindo sempre a Delmota falar em Edivaldo, Fia de Meré, já mandou sua mensagem ao esposo da Silmara. Boa tarde, Adelmei, se puder toca a música Avião das Nove, de Eduardo Costa. Oferecer a toda a minha família, a todos os ouvintes da rádio, principalmente a vocês. Valeu, Fia de Meré. É, rapaz, na sintonia. A Eloane, sua filha, já disse, boa tarde, Adelmo, boa tarde, Eloane. Hoje eu quero pedir uma música de Danielzinho para desejar a todos os ouvintes e minha família. Ela pediu, Danielzinho. A Eloá, sua irmã, pediu uma música de Danielzinho também. A Eloá, a Eloane também, o mesmo gosto hoje, viu? O José de Jaconias já está na sintonia do programa. É a Ana Artesã, ela de Ribeirão. Boa tarde, tô ligada no programa, adoro. Gostaria de ouvir a música de Vira e Mexe para você e toda a minha família. Ana Artesã, lá em Ribeirão, tá na sintonia do programa. A Ana Artesã também na sintonia do programa, rapaz. É muita gente ligada nessas horas, viu? Eu só tenho a agradecer pelo carinho de todos, né? Pela sintonia a todos os amigos. Hã? Telefone no ar, vamos lá, será que é o Cisi Doca? Alô, boa tarde.
1: Boa tarde.
0: Elisângela, a mulher dos olhos enverdeados.
1: Ela mesmo.
0: Tudo bem, Elisângela?
1: Tudo bem, graças a Deus, e você?
0: Menina, eu tô bem, vivendo e gostando, e atendendo, falando com você, fico feliz, viu?
1: Tá certo.
0: E você quer ouvir que música hoje,
1: eu
0: menina?
1: Eu vou querer uma de Leonardo.
0: Leonardo.
1: Liga lá em casa.
0: Que horas eu posso ligar?
1: Agora.
0: Oh, meu Deus. Pra quem tu oferece, Elisângela?
1: Vai pra você. Pra sua esposa.
0: Obrigado.
1: Vai pra Giovânia de Ribeirópolis. Pra Ivan Machado. Vai pra Enilso da Santa Mônica. Pra Margarete de Moita Bonita. E para todos os ouvintes.
0: Muito bem, um abraço, bom final de semana, viu?
1: Para você também, quero participar do sorteio.
0: Já está automaticamente, viu?
1: Tá certo.
0: Valeu.
1: Tchau.
0: Tchau, tchau. Tem mais ouvinte? Alô, boa tarde.
2: Boa tarde, meu amigo Adelmoto, Valda Barraca.
0: Valda Barraca, como é que tu tá, homem?
2: Eu tô bem, e você como é que tá?
0: Eu tô bem, rapaz, diz o que manda.
2: Graças a Deus. Quero ouvir com o Jorge Altinho, vaqueiro apaixonado.
0: Jorge de Altinho.
2: Vaqueiro apaixonado.
0: Eita, meu Deus. Foi longe, viu? Pra quem você oferece. Eu também. Vaqueiro apaixonado, pra quem se oferece.
2: Vou oferecer, Adelmoto, pra você, pra o nosso amigo Pé, que tá no comando na educadora, na técnica de som. Pra seu José Arnaldo, dono de Salina, pra
0: Isso.
2: José Oliveira. É família Oliveira, que Deus abençoe. Pra mim, você é o primeiro deles, né?
0: Isso.
2: O que seria dele se não fosse essa educadora com vocês já fazendo o programa?
0: Verdade, rapaz.
2: Pra nossa amiga Elisângela, que já falou agora, com a família dela. Pra Zé de Moisés, Dona Iraci, Lucas da Mercearia, Fátima da Mercearia. Nossos amigos das Areias lá, Alagadis, Catuabo, Beto Pedra Grande, Rony Beto Cardoso, Zé de Armando Sato da Serra, Rodomir Legal, Cid da Seis Barras, Zé Grande Estimulia, Zé de Armando Sato da Serra, o Elis Apoiador, Naldo Almeida, Carlinhos Almeida, Adriano Almeida, o Bacana de Serra Redonda, o Bular, Gobeu. E para todos os ouvintes, viu? E para não esquecer a nossa amiga Ritinha da Silva.
0: Muito bem.
2: E é da macaxeira boa, que nem você disse, que a macaxeira dele é diferenciada.
0: Ela se desmancha na panela.
2: Essa é boa. E nosso amigo José do Amedolim, uma boa tarde e bom final de semana.
0: Valeu, valeu, Val. Forte abraço.
2: Valeu, Adão.
0: Valeu, Deus abençoe. Tchau, tchau. Alô, Cici Doca, liga para casa, Cici Doca. É o 998-280577. Ou são liga para o meu, 999-748776. Grande Cício de Doca, na sintonia do programa. Isso, rapaz, a festa é amanhã, viu? A Aparecida vai tremer amanhã, viu? Com certeza. festão que promete. Você é o nosso convidado, rapaz. Você é o nosso convidado, com certeza, viu? Nessa festa linda de amanhã, Cista e Doca. É, pode ligar, viu? 998-280577. Tem ouvindo, Guilherme Teco? Alô, boa tarde.
3: Boa tarde, Adelmo.
0: Ei, pra Giovânia.
3: Tudo bem?
0: Ei, tu me aguarda um minuto, eu atender Cista e Doca.
3: Aguardo, aguardo.
0: Vou atender ele aqui, viu? Deixa eu ver aqui. Alô, boa tarde.
4: Alô, boa tarde, Adelmo Mota.
0: Boa tarde, grande Cícero de Doca. Já tô... Tudo bem, meu querido?
4: Tudo bem, tudo bem.
0: Como é que está os preparativos para essa grande festa?
4: Boa tarde a todos que fazem a Educadora FM, maravilhosa rádio com audiência espetacular. Adelmo, a gente estamos aqui nos preparativos. Não é diferente, a gente estamos aqui agora acabando de desmontar aqui os banheiros químicos.
0: Isso.
4: O pessoal das barracas de capeta já estão montando as barracas aqui, os pequinhos, as outras coisas. E sobre atrações, essas outras partes aí, tudo confirmado, graças a Deus. Aguardando só chegar o dia e o horário para a gente fazer nossa caminhada.
0: Então, pode lançar o convite aí, falar toda a programação para os vaqueiros ficarem por dentro.
4: Nossa programação, Adelmo, e todos os ouvintes, ela se inicia às 10 horas da manhã, a praça em frente ao cemitério.
0: Isso.
4: 11 horas a gente tem nossa saída em destino à Cruz das Graças, que a nossa saída que acontece às 11, se inicia nosso cantor Xande Menezes e compadre Alex lá em Cruz das Graças. Após a gente chegar lá, o musical ainda continua tocando mais uma hora de forró para cavalo, a galera que vai a cavalo aguardar uma hora de forró já no forroado.
0: Ô Cícero.
4: Oi, pode
0: falar. E antes de chegar em Cruz das Graças, quem é que vai estar fazendo a animação no trio?
4: É, a gente vai puxando a cavalgada, vai os aboiadores Nilton, Poço Redondo, Naldinho, Canidé de São Francisco, Zói Preto, Porto da Folha, e nosso amigo veinho lá em Serra Negra, Pedro Alexandre.
0: Isso.
4: Além da banda que vai em cima.
0: Qual é a banda?
4: Dos nossos amigos Alonso e Arizoa.
0: Isso. Pode continuar.
4: Fazendo forró e repente toada pra toda vaqueirama.
0: Aí chegando em Cruz das Graças.
4: Chegando em Cruz das Graças, que se der tudo certo a Deus querer, por volta de 12:10, 12:20. A gente já pega o forró de Xande Menezes
0: e compadre Alex
4: rolando. Após o show de compadre Xande e compadre Alex, a gente já dá início ao forró em Lages. E a gente sai em sentido a nossa cavalgada de Cruz das Lages.
0: Isso. E lá teremos quem cantando?
4: Não entendi.
0: Lá teremos quem cantando?
4: Lá nós teremos no povoado Lages nosso amigo Micael Tavares. Fazendo forró pra moçada lá.
0: Ô Cício, e o som? Qual é o som em Laje, em Cruz?
4: Não entendi.
0: Qual é o som, o paredão, que vai estar em Laje, em Cruz?
4: É o paredão de Deja Vu, nosso amigo Deja Vu.
0: Paredinho de Deja Vu. Aí segue, sai de Laje.
4: Aí a gente sai de Lages, termina o forró dos meninos de Micael Tavares lá, a gente segue encaminhada, destino à cidade Nossa Senhora Aparecida, correndo as principais ruas, avenida, com destino na parada no Baixão, onde eu me encontro agora justamente fazendo a ornamentação do evento.
0: E lá, ao chegarmos, seremos quem?
4: Ao encerramento da chegada da nossa caminhada com os aboiadores, com Alonso e Arizoa, nós teremos seu Ademir Banda, o caçador da Ema, e em seguida, nosso caceteiro do forró, Danielzinho, o caceteiro do forró.
0: Pra fechar com chave de ouro.
4: Com chave de ouro de primeira mesmo. A pancada é mais ou menos desse jeito.
0: Ô Cício.
4: E aí, Adelmo, a gente deixa aqui, aproveitando o ensejo da nossa conversa, deixa um convite aberto aí para todo mundo, dizendo que é proibido vendedores ambulantes que venham para cá para a gente brincar, se divertir, sem confusão, sem problema. com sua família, com suas crianças, podem vir, que vai ter a nossa segurança privada do nosso amigo Boca em Aracaju, da BSP, vai estar presente, polícia militar já confirmada. E se tudo der certo, umas rondazinhas da Caatinga aqui, a gente está agilizando aqui.
0: Certo. Porque eu falo sempre, Cício, o pulmão e o sucesso de um evento é uma boa segurança, não é verdade?
4: É, porque se a gente não tiver a segurança, a gente fica desconfiado, a família não quer vir, a família não quer trazer uma criança, um filho para um evento onde não oferece segurança, oferece problema, queira que não queira, a pessoa fica desconfiada, mesmo que não haja um problema, mas fica desconfiado, fica um negócio sem segurança pra gente, né?
0: E não é à toa que essa é a quarta edição, né, Cisdog?
4: Quarta edição de nossa caminhada cavalgando com os amigos.
0: Isso mesmo. E essa festa sua tem o apoio total da nossa prefeita Baixinha Pé Embaixo?
4: Não entendi.
0: Essa quarta edição tem o apoio total da nossa prefeita Pé Embaixo?
4: Ah, com certeza, com certeza. A prefeitura dando um apoio total de todas as coisas que a gente precisa do município. E o apoio total da nossa prefeita, da nossa Baixinha, nossa grande Baixinha, Gênio da Farmácia.
0: Isso aqui mesmo.
4: Manda um abraço daqui para ela e toda a família.
0: Com certeza, Cisdoc. Então, fique à vontade para seus agradecimentos e dizer que fico grato pelo convite em fazer parte pela primeira vez nessa grande festa, viu?
4: Agradecer a você, Ademar, educadora, pelo espaço. Deixar meu boa tarde a todos, o convite a todos. Agradecer à prefeita, a todas as secretarias que estão nos ajudando no evento, a todos os nossos patrocinadores, seus patrocinadores. A gente não faz evento, ninguém faz o evento.
0: Isso.
4: Deixar aqui um abraço de coração a todos os patrocinadores, onde a gente vai passar a relação para o locutor estar divulgando todos os patrocinadores que ajudaram a gente, nossos parceiros no evento. Um abraço a todos, sintam-se todos abraçados por Cícero Midoca. E dizer a você que estamos aguardando um público muito bonito, a Deus querer, pelo comentário do pessoal, um público bom para nós brincar e se divertir por aqui.
0: Isso mesmo.
4: Valeu, meu boa tarde, muito obrigado a vocês, a educadora, a todos.
0: Valeu, Cício, aquele abraço, até amanhã, meu querido.
4: Um abraço, se Deus quiser.
0: Valeu, tchau, tchau. É isso aí, falei com Cício e Doca. Alô, Giovânia, liga pra cá, menina. Alô, Giovânia de Ribeirópolis, obrigado, viu, por entender, Giovânia. Liga pra cá, Giovânia de Ribeirópolis, atenção, Giovânia. Desculpa aí por ter cortado sua ligação, mas eu tinha que ter atendido o Cício e Doca rapidinho, né, pra ele falar toda a programação. Minha nobre amiga Giovânia de Ribeirópolis, liga pra cá novamente, estarei aguardando sua ligação, viu? 14 horas e 29 minutos, você está na melhor com ele, Adelmo Mota. Alô, Giovânia de Ribeirópolis, liga pra cá novamente, Giovânia, pra conversar, você pedir seu sucesso, com certeza, e obrigado por ter compreendido, viu, ter cedido, viu, fiquei muito feliz, viu, Giovânia, mas a vida é isso, né, a gente tem que ter essa parceria, tem que ter essa sintonia, e eu só tenho a agradecer a Cício e Doca pelo convite, né, em estar pela primeira vez fazendo a locução desse grande evento que acontecerá amanhã lá em Nossa Senhora Aparecida. Como ele falou aí, a programação, uma programação maravilhosa. A gente só tem a agradecer, né? A gente só tem a agradecer por tudo, por esse apoio, pela confiança depositada. A gente só tem a agradecer, de verdade mesmo, de coração, não é isso? E obrigado, Giovânia, por entender, viu, minha querida? Obrigado mesmo por entender. Pode ligar para cá para você pedir sua música, viu, Giovânia? Estarei aguardando você ligar, pedir sua música, Giovânia, aí Ribeirópolis, me dando a honra da audiência. São 14 horas e 30 minutos, não é isso? É o José de Jaconias. Oi, boa tarde, Adelmo. Olha, hoje a música vai ser a primeira que vai passar hoje, porque aí se tocar as melhores, porque seus ouvintes têm bom gosto, hein? São todas boas, oferecer a todos os ouvintes de A a B para não esquecer de ninguém, viu? Com certeza, grande José de Jaconias. O Gustavo Pedreiro.
5: Nadal, boa tarde. Eu tô aqui na minha casa, na minha residência, ouvindo seu programa. Tô aqui mais minha tia Lourdinha, e mais minha esposa e mais minha filha Graziele. E nós queremos ouvir Fogão de Lenha, viu? Passa aí, Chitãozinho Chororó, que é pra nós chorar até umas horas. Nadal, é Gustavo, boa tarde. Meu filho também quer ouvir.
6: Eu sei você.
5: Fala Fernando, ele tá lá na padaria Andrade Souza. E ele tá ouvindo lá e quer ouvir a música dessa aí, viu? Manda aí, Dadal. Você adora. Ele falou pra você oferecer pra todos os amigos dele lá da padaria Souza. Entendeu, Dadal? Adoro. Bota aí. Tô só esperando. Vou ficar aqui a tarde todo ouvindo. No dia que eu fui... Tava ouvindo lá, Nadal, e foi no dia dos pais e faltou energia lá, eu tava ouvindo. Mas hoje. E hoje eu tô ouvindo, Nadal, Nadal Motas, meu parceiro de muitas tribulações, né, Nadal? Nós andamos por muito lugar. Bom e ruins, mas que a gente venceu, né? Bom demais.
0: Valeu, Gustavo Pedreiro, teu ouvinte no Ateco. Alô, boa tarde.
7: Boa tarde.
0: Gilvânia, mil perdão, mil desculpas, menina.
7: Não, você mandou, eu liguei. Não, eu entendi, rapaz. Não se preocupe, não. O rapaz queria divulgar a festa dele,
0: isso.
7: Não tem problema, não.
0: Sinta-se convidada pra estar conosco amanhã, viu?
7: Sim. Se der certo, apareça aí, viu?
0: Isso, diga, fica à vontade. Qual é a música?
7: Então, eu vou oferecer as músicas do programa aí. Não vou pedir música, não. Vou oferecer as músicas do programa.
0: Isso.
7: Pra meus pais, pra meus filhos, pra meus irmãos, pra nossa barraca, pra o José de Jaconia, que já falou aí agora.
0: Isso.
7: Pra Pedro do Bode, pra. Aí tu tá só aí de Aparecida, pra João Paulo, pra Carlos Moraes, pra a menina do posto aí, o nome dela agora. A Mônica Frentista.
0: Mônica Frentista.
7: Pra Ginalda Lima, pra Sargento Lima, pra o José Lima. É muita Lima nessa hora, né?
0: É verdade.
7: Pra o SPT Eduardo na Santa Rita, todo pessoal da Santa Rita, Conceição, da Tatiara, da Pedra Nova, da Pedra Velha, da Pedra Rachada. Para Zé de Manjé, para o Manjé de Girafinha Queimada, toda a senhora queimada, para toda a senhora da Cruz das Graças, do Arari das Lajes, para a Cláudia do Geladinho aqui em Ribeirópolis com a família, para o seu Gessé e família, para a Laís Gessinho e família, para o Lucas da Messiaria e família, para vocês e sua família, seu José Renato e família, Dona Irene e família e todos que estiverem vendo nesse momento, que é muita gente nessas horas, viu?
0: É verdade.
7: Boa tarde, bom trabalho, ok?
0: Valeu, Giovanni, forte abraço, bom final de semana. Eu vou atender agora a Dona Iraci, boa tarde.
8: Boa tarde, Adelmo.
0: Tudo bem, Iraci?
8: Tudo bem, graças a Deus, Adelmo. Melhor quando falo com você.
0: Eu fico feliz em saber disso, menina. Como é que tá o Zé de Moisés?
8: Zé de Moisés tá bem, graças a Deus. Tá aqui conversando mais com os amigos aqui no terreiro.
0: É bom demais. E hoje, quer ouvir o quê, menina?
8: Quero ouvir Relógio Quebrado, com Lourenço Lorival.
0: Tu quebrou o relógio, foi?
8: Foi.
0: Relógio quebrado com Lourenço e Lorival. Pra quem oferece?
8: Vou oferecer a você e sua família, meu esposo Zé de Moisés, a José Mincurralinho e família. Vou oferecer a Wanda de Grato Cardoso, a Ginalda Lima e Nossa Senhora Aparecida, a minha filha Fernanda e Nossa Senhora Aparecida. Vou oferecer a meu genro Leomir, minha filha Gorete em Ribeirópolis. Oferecer a Lucas da Mercearia Nossa Senhora de Fátima, a Cralda do Geladinho, a Gilvânia, que terminou de falar agora, a Val da Barraca e todos os ouvintes do seu maravilhoso programa.
0: Valeu, Iraci.
8: Boa tarde, fique com Deus.
0: Forte abraço, bom final de semana, viu?
8: Outro, Adelma, valeu.
0: Valeu, tchau, tchau.
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10: Ele mesmo, show de volta, 14:37, viu? A Maria Salete, do povoado Gameleiro de Glória, mandou uma mensagem aqui. Oi, boa tarde, menino. Tu já chegou, foi? Já cheguei sim, menina. Olha só. Boa tarde, meu ilustre locutor Adelmo Mota. Boa tarde. Estou por cá, ligadinha, ouvindo esse maravilhoso programa. Se for possível, passe com Di Paulo e Paulino, Namorando o Teu Sorriso. Ofereço para você, para essa equipe maravilhosa que faz a programação da Rádio Educadora, para todos os amigos e amigas que falam sempre em mim e para todos que estão te ouvindo, sua ouvinte Salete. Igual você, só você. Adoro. Obrigado pelo carinho, pela atenção e pela audiência. Agora, e a Beth Moraes diz: boa tarde, Adelmo. Estou ligadinho da melhor. Adoro. E Beth Moraes, viu? A irmã Carla Moraes: boa tarde, Adelmo. É Carla Moraes, ligadinha. É, vamos lá. A Genivaldo Encarira: boa tarde, bom trabalho. Obrigado pela audiência, pelo carinho, viu? A Genivaldo Encarira, Selma em Ribeirópolis também tá ligadinha. Vamos lá, Adelmo Mota. Agora é música, viu? Agora vamos de música. É uma atrás da outra, sem tirar de dentro, viu? 14:38. O que é que tem do ponto? Vamos lá. Agora é muita música agora. Diga-se a primeira aí. Hã? Unha Pintada. Alô, minha amiga Silmara. Unha Pintada é a primeira. Unha Pintada. Depois de Unha Pintada, Teco. Eduardo Costa. Deixa eu ver. Avião das Nove. Para o seu esposo, Fia de Meré. E Unha Pintada vai também para as filhas, viu? Eloá e Eloane. A terceira, Teco. Danielzinho. Vai para quem, meu Deus? Está aqui anotado, Danielzinho. A quarta. Leonardo liga lá em casa. E a quinta, Jorge de Altinho, é isso? O Val da Barraca, eu volto já. Vamos de sucesso!

0: rapaz, 14h57, viu? Eu quero aqui, né, agradecer de coração, rapaz, domingo passado, onde estive fazendo a locução lá no povoado de Riachão, a convite do Cláudio, do seu irmão Marcelo, dois irmãos de respeito, né? E eu só tenho a agradecer, viu, Cláudio, viu, Marcelo, pela confiança, pelo convite, em poder ter compartilhado essa alegria com vocês, viu? Festa grande, onde mobilizou muitos vaqueiros. Dizer que tinha festa lá em Nossa Senhora da Glória, tinha festa também, tinha cavalgada no povoado Lagoa do Veado, mas mesmo assim, o respeito, o carinho e o compromisso que Cláudio e Marcelo, o grupo União do Rancho Quatro Irmãos, tem com a Vaquirama é grande, né? Isso, e a Vaquirama desceu com força por Riachão. Eu só tenho aqui a agradecer por tudo, pela hospitalidade, agradecer pelo carinho, pela atenção da família de vocês, né? O seu pai, o Nozinho, esse homem maravilhoso, um homem de um coração gigante, sabe, Cláudio? Eu só tenho a agradecer de coração mesmo, em ter feito parte dessa festa linda. Presenciei, namorei essa festa e realizei o namoro domingo passado, graças a Deus, em estar lá, né, com vocês, fazendo de um tudo para compartilhar essa alegria. Foi uma festa maravilhosa, onde eu tenho certeza que todos os vaqueiros se sentiram bem. Eu agradeço por tudo, né? Da chegada, vocês não deixaram faltar nada para mim, almoço, janta, atenção. Para mim, atenção é tudo, Marcelo e Cláudio. Para mim, atenção é tudo. E com fé em Deus, estaremos juntos novamente próximo ano, na quinta edição. É isso, só tenho a agradecer mesmo de coração e aproveitar um ensejo aqui, mandar um abraço ao Nozinho, o grande comandante da família de vocês, não é isso? Nozinho, que tem 9 filhos, essa família de respeito aí no povoado Riachão. A tendência é cada vez mais crescer esse evento, porque vocês são pessoas respeitadas, e eu vi que vocês são queridos, de verdade, porque eu falo sempre, nada acontece por acaso. Nessa vida da gente, tudo na vida tem um propósito. E é verdade. E é onde a gente é bem recebido, é bem acolhido. E sem contar a segurança que tinha lá, o destacamento de polícia, seguranças particulares, né? Dando total apoio ao evento, isso é gratificante. No meu muito obrigado de coração mesmo, viu? Um abração, Nozinho, Cláudio, Marcelo e todos que fazem, né? O grupo União do Rancho Quatro Irmãos, Maciel, Mauro, todas as esposas de vocês, os filhos, meu muito obrigado. Me senti em casa, viu? Ao lado de vocês, pode estar certo disso. E agora eu vou atender o pedido do Marcelo, né? Do grupo Quatro Irmãos. Ele mandou aqui seu pedido, vou botar aqui seu áudio e tocar sua música em seguida, viu, Marcelo? Olha só.
1: Boa tarde, Adelmo. Aqui é Marcelo do Rancho Quatro Irmãos, povoado de Riachão Glória. Se for possível, passe aí a música de Amado Batista, Não Se Afaste de Mim, para oferecer para minhas filhas Marcela, Malu, minha esposa Ana, Valdo Wilson, Erivan, Curi, para você e todos os ouvintes.
0: Então, Marcelo, você pediu e você vai ouvir. Amado Batista, Não Se Afaste de Mim. Forte abraço, que Deus abençoe grandemente a sua linda e abençoada família. Amado Batista, Não Se Afaste de Mim, para o grande homem lá do Riachão, Marcelo, do Grupo União, do Rancho Quatro Irmãos.

Agora eu vou atender o pedido do grande Gustavo Pedreiro, sua mamãe, Dona Maria das Dores, né? Fogão de Lenha, Chitãozinho e Chororó. Em seguida, a música do seu filho, né? Isso, Eu Sem Você, com Paula Fernandes. E eu dedico também a Salete, a Josiana, aí no Riachinho, né? Isso, Dona Salete, a você, Josiane, aí no Riachinho, essas duas canções, viu? Que está para vir aí com certeza, e também dedico ao casal raiz, né? O Edilson Caceteiro e sua amada esposa Patrícia, e também ao Paredinho de Javu e a Kelly, e Givaldo Sanfoneiro e Dona Maria do Carmo lá em Pedra Nova. E eu volto já. Um abração, Vera, mãe da advogada Jaqueline Aparecida, também na sintonia do programa. Volto já.

Até o sítio Pia da Pindoba, meu nobre amigo, parceiro empresário Rogério Barbosa. Ele diz: boa tarde, minha joia, passe uma música de Sérgio Reis, Mágoas de um Boiadeiro, oferecer a minha esposa Vanusa, a minha filha Mariana e a todos os ouvintes. Vamos curtir, Rogério Barbosa, grande parceiro, grande amigo.

Eu agora vou até o povoado Gameleiro de Nossa Senhora da Glória falar com Salete, né? Ela diz: boa tarde, meu ilustre locutor Adel Mota. Estou por cá ligadinha ouvindo esse maravilhoso programa. Se for possível, passe com De Paulo e Paulino namorando o teu sorriso. Ofereço para você e para essa equipe maravilhosa que faz a programação da Rádio Educadora, para todos os amigos e amigas que falam sempre em mim e para todos que estão te ouvindo. Sou ouvinte Salete, igual você, só você. Adoro. Vamos curtir lindo sucesso.

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1: Bem no mesmo, show de volta, 15h22, forte abraço ao grande pedreiro Gustavo, lá em Nossa Senhora Aparecida, seu irmão Adilson Pedreiro, o seu irmão Robson, sua mamãe, Dona Maria das Dores, forte abraço, viu? A irmã da igreja, forte abraço, Dona Maria das Dores, meu ouvinte de todos os sábados, meu Gustavo Pedreiro, também um abração a Vera, a mãe da advogada Jaqueline, Nossa Senhora Aparecida, na sintonia do programa, a Dona Rosa, mãe da Carla Moraes, da Bete Moraes, também Aparecida, também tá ligadinha, a Dona Rosa, também a Raquelzinha, também lá no povoado Tabaiana, também tá ligadinha também conosco, a Hilda Fernandes, Ana Maria, no Saco da Serra, também a Maria, né, lá de Carira, também tá na sintonia do programa. É, rapaz, muita gente, viu? Vamos fazer agora o sorteio, né? Isso, deixa eu botar aqui um áudio aqui da Raquelzinha, né? Lá do povoado Itabaiana. Ela mandou um áudio aqui, fazer o sorteio. Vamos lá.
2: Adelmota, boa tarde, Raquel. Adelmota, você pode tocar a música de Barreirito, Gigante de Ferro, pra oferecer pra você, pra Fernando Barbosa, pra Giovana de Ribeirópolis, e para o senhor Ivan Boiador e todos os ouvintes.
3: Boa tarde, Adelmota. Tocar a música da garota pedindo aí, ó, Gigante Ferro. Valeu, boa tarde aí.
1: Valeu, fazer o possível, vou deixar tocando, viu? Valeu, forte abraço pra vocês aí. É isso aí, o grande José e a Raquelzinha. É, Teco, diz um número aí pra ganhar 3 pastéis lá do Júnior do Pastel, Organização Fernanda, pra pegar amanhã cedinho lá em Nossa Senhora Aparecida. Quanto? 33, a idade de Cristo. Quem ganhou os 3 pastéis foi Edilson, caceteiro lá de Nossa Senhora Aparecida, é o casal raiz, o esposo da Patrícia. Alô, Edilson, caceteiro, 3 pastéis, viu? Pra pegar amanhã cedinho na barraca da Fernando do Júnior do Pastel, viu? Isso mesmo. Vamos lá agora, um pacote com 20 unidades do quebra-queixo do veinho, uma delícia, viu? Quem prova se apaixona e fica viciado. Diz o número, Teco. 10. Quem ganhou foi, olha, Frei Paulo, rapaz, Genésio, é o grande Genésio, ouvinte do Adelmo Mota. O Genésio, aqui de Frei Paulo, ganhou um pacote do quebra-queixo do veinho. Trago sábado, Genésio, vou trazer sábado o seu quebra-queixo do veinho, eu tenho certeza que você vai ficar apaixonado, viu? Com certeza. Isso, não é isso? Hilda Fernandes mandou aqui um áudio.
4: Boa tarde, Adelmo Mota. Eu quero que você passe a música de
1: Lourenço. Vou ficar devendo, meu amor.
4: Armadilha do Destino.
1: Hoje não dá. Ivan Machado vai tocar pra você.
4: Vai, Ivan Machado com a esposa.
1: Ele chegou agora.
4: Pra Pedra Grande, viu? Pra Dilma em Pedra Branca, pra Rita da Silva, pra Gilvânia, pra seu Erivan, pra Valdomir Lagarto com a esposa, que é minha xará, e pra Beta de Pedra Grande e pra Dilma na Pedra Branca. Tchau, boa tarde e fica com Deus, tudo de bom.
1: Fica com Deus, e vai marchar toca pra você, viu, Gigante de Fé. Oh, essa música aí, nem lembro, meu Deus do céu, é muita coisa, mas grato por tudo, pelo carinho, pela audiência, não é isso? Paredinha de Javu, Kelly, seu Givaldo Sanfoneiro, Dona Maria do Carmo, Gustavo Pedreiro, Dona Maria das Dores. Eu vou atender agora o grande Eduardo lá em Nossa Senhora Aparecida, rapaz. Eu vou, Eduardo, ele pediu aqui, deixa eu ver aqui, Eduardo, vamos lá. Ele diz, boa tarde, Adelmota, Eduardo de Nossa Senhora Aparecida. Quero pedir a música O Boi Que Ninguém Pegava, de Léo Costa, Vava Machado. Ofereço pra vocês, sua família, minha mãe, meu irmão, meu pai e pra meu avô, minha avó. Isso aí, Eduardo, aí de Nossa Senhora Aparecida. E se der tempo, Teco, deixa tocando Gigante de Ferro, senão Ivan Machado toca pra Raquelzinha, Gigante de Ferro, viu? Mas vou tocar agora essa música que o Eduardo pediu e me despeço. Fiquem com Deus, até sábado, viu? E fiquem depois da sequência com Ivan Machado, dando continuidade a essa programação rica em audiência. Até sábado, que Deus abençoe.

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Alô, alô, senhoras e senhores, alô, minhas amigas e meus amigos, meu boa tarde, aí eu aqui de novo, tô aqui dançando, chachando, remexendo, balançando os quadrinhos, né? Boa tarde a você aqui de Frei Paulo, a você de todas as cidades, dos povoados, das chacras, do sítio, das fazendas, das roças, você que tá viajando aí, dirigindo na carona, obrigado pela carona. E vamos juntos a partir de agora no nosso programa Correio Sertanejo, aqui na melhor emissora do estado, Educadora FM 89.5, a boa, a gostosa, a linda, boa trabalhar, boa de vir. Vamos para o nosso intervalo comercial e daqui a pouquinho a gente volta para fazer a festa com vocês aqui na Educadora.

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2: Voltamos, vamos apresentar, vamos começar o nosso Correio Sertanejo. Correio Sertanejo, o programa das mulheres apaixonadas, das mulheres lindas, do agreste, do sertão e dos machos velhos, derrubados, feios, desacunhados. É. Um abraço para todos, meus amiguinhos. Eu já tenho já ouvinte na linha, vamos atender o ouvinte, vamos lá aqui mesmo, né? É. Alô, boa tarde.
3: Boa tarde, Ivan Machado.
2: Diga aí, Raquel.
3: Como é que você está, Ivan Machado?
2: Estou bem, vocês?
3: Eu tô bem.
2: Diga aí, Raquelzinha, o que é que você quer do nosso programa?
3: Ivan Machado, você pode tocar a música Meu Beija-Flor?
2: Sim.
3: A oferecer pra você?
2: Sim.
3: Pra Dona Lourdes?
2: Sim.
3: Pra Teco?
2: Sim.
3: Pra Deu Mota?
2: Sim.
3: E pra Guri?
2: Tá certo.
3: E pronto.
2: Daqui a pouco eu toco sua música, viu, Raquelzinha?
3: Tchau, Ivan Machado, bom retorno pra Dores.
2: Um abraço, um cheiro no coração e um abraço nos seus pais também, tá bom?
3: Tchau.
2: Tchau. Vamos mais outro ouvinte. Alô, boa tarde.
4: Boa tarde, Ivan.
2: Oi.
4: Boa tarde, Givânia.
2: Givaninha.
4: É, eu sim.
2: A Givaninha bonitinha
4: de... É, Givaninha de Ribeirãozinho, conversando com o Ivanzinho.
2: É, a coisinha lindinha.
4: Ai, pai. Pai, para!
2: Para, uma peste!
4: É, não para!
2: E aí, queridinha, tudo bem?
4: Tudo bem, graças a Deus. Falando com você agora melhor ainda.
2: Obrigado, viu? De coração, obrigado
4: é por. Falar contigo.
2: Obrigado por sempre nos prestigiar, viu, Giovanna?
4: É, por nada.
2: Você mora aqui no meu coração, querida.
4: E você mora no meu também, viu?
2: Obrigado. Obrigado também. Obrigado.
4: Valeu.
2: E aí, diga aí.
4: Toque a música hoje aí da sua filha, viu?
2: Toque.
4: Aquela é pra nós. Vou oferecer pra Clara do Geladinho.
2: Sim.
4: Pra Alexandra.
2: Sim.
4: A prima dela, lá no Riachão, Zé Miúdo.
2: Sim.
4: Netinha, Santo,
2: certo.
4: Leite.
2: Certo.
4: Eu acabo esquecendo de falar nesse povo, que ele escuta direto.
2: Sim.
4: Esqueci de falar mesmo. Pra Val da Barraca, pra Valdo Wilson, pra José de Armando do Tato da Serra, pra Sul Mastel de Barra, pra o seu guri com a esposa de Vaneide.
2: Certo.
4: Pra ele, com a boiador com a família. Pra todo o pessoal de Aparecida que tá ali ouvindo nesse momento. Meu filho Raul, minha nora Maís, minha netinha Maria Júlia.
2: Certo.
4: Pra Carla Moraes, pra a menina Mônica Frentista, lá de Goiás, pra Gente Lima, Ginaldo Lima.
2: Sim.
4: Pra José de Agonia, pra o Marcelo Patuí com a família, toda a pessoa das Lajes, da Cruz das Graças, do Arari das Lajes, Zé de Moisés, foi de Moisés de Iraci das Queimadas.
2: Sim.
4: Lucas da minha tiarinha aqui em Ribeirão com a família, minha tia Maria José também, pra Irida da Silva. Pra todos o seu Heráclito aqui em Ribeirópolis, pro Fernando na Baixa Grande, pro Joãozinho na Baixa Grande, pra Laércio do Riachinho, com a família, da Raquelzinha aí agora já falou, pra Beta, pra Banda, pra Bandida, pra você, Ivan, sua família, seu José na sua família e todos que estiverem ouvindo nesse momento, ok?
2: Obrigado por tudo, viu, minha linda?
4: Por nada, Ivan, um abraço e até mais tarde, com Deus, viu?
2: Volta a ligar na hora que você quiser.
4: Pra Zefina e Carira, viu, que eu esqueci,
2: tá,
4: viu?
2: Tá certo.
4: Zefina, sua grande ouvinte, viu, da Fernanda também.
2: Certo.
4: Maria José Lagarteiro lá na Lagoa Seca, Macambira, viu?
2: Sim.
4: Todo mundo, um abraço, um trabalho. Tchau.
2: Valeu, tchau. Qualquer coisa, se quiser voltar a ligar, pode ligar, viu?
4: Sim, eu li sim, se eu ver sua resenha muito boa aí, eu vou ligar de volta, viu?
2: Tá certo.
4: E nós é nós, né, Ivan?
2: Depois nós é nós, é. Valeu, querida.
4: Alegria é chegar o sábado e ter você, e a sua alegria é ter a gente com você, né?
2: Obrigado de coração, minha linda, obrigado.
4: Tchau.
2: Vamos, outro ouvinte, alô, boa tarde.
5: Boa tarde, Batista.
2: É Tom Góes?
5: Ainda,
2: Tom Góes. E as meninas também, Tom Góes?
5: Também.
2: Isso, e Fá, tá bonzinho?
5: Tá boa.
2: E Fá, tá bonzinho?
5: Tá bom.
2: Tá.
5: Daqui eu tô vendo ele lá, não
2: tem
5: problema não.
2: Alô, Fá, meu irmãozinho, o cheiro não na ponta do seu nariz, hein, Fá?
5: Ave Maria.
2: Você já deu um cheiro na ponta do nariz dele, Tom?
5: Eu me livre.
2: Mas por que você não quer? Porque ele não deixa?
5: Vai perigoso, rapaz.
2: Hein?
5: Vai perigoso.
2: E é.
5: Certo.
2: E quando é que você vai lá em casa, vai comer lá em casa, hein?
5: Quem vai comer? Leva a sua e ela me deu de cheiro, bagaço da risada, foi.
2: Hein?
5: A menina distrai com muito barulho, morrendo da risada. Quase
2: chegar,
5: minha menina, não sei onde ela é, eu tava dizendo aí.
2: É, a menina aqui, uma senhora de. Daqui a pouco eu vou ver aqui, ela é de um povoado Lagoa das Varas, Lagoa. É de lá de aqui da. É de. Rapaz, eu ri que só aguenta, de lá da. De aqui da Ban, parece que é.
5: Ah, aqui da Ban.
2: É Lagoa das Varas, um negócio assim, sabe?
5: Um abraço pra ela, né?
2: Isso, manda um abraço pra ela. Ela tava comendo, aí. Aí quando eu chamei pra você ir comer lá em casa, aí ela disse que quase se engasga, viu?
5: É, na hora que eu te fumo de pé.
2: Valeu, Tom Góes.
5: Eu vou pedir uma música, viu?
2: Peça.
5: Amor de Primavera, com Tipau e Paulinho.
2: Sim.
5: Parecer a Zé de Cante, Chico de Cânia, Tom de Chevinho, Zé de Raimundo do Riachim, pra Zé de Cajueiro,
2: sim.
5: E Augusto Ribeirão, Zé Augusto Cari, e até todos que estiver ouvindo.
2: Sim, tá certo.
5: E a voz do Galiteiro também.
2: Sim, e aí vai comer lá em casa, vai quando?
5: Não, olha esse negócio de comer lá em casa. Deus me livre.
2: Você não come na casa de pobre não, é?
5: Não, é puxado esse negócio, não é só pra comer lá.
2: Hein?
5: Aí puxar é esse negócio, agora para levar pra comer em casa não é comigo não.
2: Tá bom, um abraço, né, Igor? Obrigado, toque valeu, a sua música.
5: Valeu.
2: Deixa eu falar aqui com meu amigo Guri, cabeça de Guri, que tá na linha, né? Vamos aqui, o BG. Alô, meu amigo Guri, boa tarde. Alô, boa tarde.
6: Boa tarde.
2: Tudo bem, Guri?
6: Tudo bem, graças a Deus, com o senhor.
2: Eu também, rapaz. Você tá, já tirou o leite ou vai tirar ainda?
6: Tô tirando, tô começando.
2: Tá começando?
6: É.
2: Isso. E a nossa querida Gilvanei, tá bem?
6: Tá bem, graças a Deus, tá bem.
2: Isso. E o que é que você quer aqui?
6: Eu quero pedir uma música aí oferecida a todos os ouvintes, né?
2: Sim.
6: Ao senhor, a dona Givanei, e a sua esposa, a dona Tifânia, né?
2: Sim.
6: Que a gente falar nesse tempo aí.
2: Sim.
6: A Raquelzinha.
2: Certo.
6: Ao Valdo Wilson, ao Valdomiro, né?
2: Sim.
6: Zé de Armando no Chapo da Serra, Sul nas Três Barras.
2: Certo.
6: Davi na Serra dos Homens.
2: Sim.
6: Quase esqueço. Quase erro, viu?
2: É, quase parece eu dizendo na Serra dos Ovos, né?
6: A língua tem uma enrolada da poxa.
2: Quase você dizia assim, né?
6: O Atemo aqui. Atemo aqui no assentamento do homem, né?
2: Sim.
6: Um rapaz aqui na Serra do Enxu.
2: Sim.
6: Eu não esqueço o nome dele.
2: Sim.
6: Pra todos os ouvintes que estão participando, né? E o Marcelo do Rancho Quatro Irmãos.
2: Certo. Ele já mandou uma mensagem. Vou passar já ele.
6: Certo. E o Atalho em Portugal,
2: né? Sim.
6: E tô participando. E o seu Zequinha do Fogão, né?
2: Com certeza, né?
6: E nunca mais falamos o nome dele.
2: Certo. E quando é que eu vou levar você pra comer lá em casa?
6: Eu não quero não. Eu levo o Atá.
2: Não quer não, é?
6: Quero não.
2: Ah, você não come na casa de pobre não, né?
6: Não, eu vou pra... Vou pra comer na sua casa, agora pra levar pra me comer lá não. mas eu não colo não, entendeu?
2: Ah, mas eu vou levar você pra comer lá, almoçar lá na minha casa.
6: Ah, e agora falou a minha língua, né?
2: Então, e quando e almoçar, né, comer, né, a mesma coisa?
6: Não, mas quando o senhor diz, vou levar você pra comer lá em casa, aí é frita, né?
2: Ô Guri, qual foi a música? Você já pediu a música?
6: Não pedi não. Qualquer um aí que vim, se for boa. Essa que o rapaz pediu aí no instante, né?
2: Tá certo, essa é boa.
6: Pode passar ela. Nós estamos aqui pra escutar, né?
2: Isso.
6: O que é bom nós escutamos e o que é ruim manda embora.
2: Isso, verdade, é.
6: É sim.
2: Tá bom, obrigado aí, um abraço de pé de pescoço, viu?
6: O quê?
2: Nada.
6: E ofereci a dona Valdileide também, né? De Valdiar, que nunca mais falando no nome dela,
2: mas é, nossa, é nossa amiga Valdileide, né?
6: Sim, senhor.
2: Então, um abraço e um cheiro aí no pé do pescoço, né?
6: E o cheiro não.
2: E o que é?
6: Só um bom dia, uma boa tarde, uma peste de mãe e pronto, nem abraço nem cheiro.
2: Não pode dar, não?
6: Não, mas eu não.
2: Você nunca deu, não?
6: Hein? Não venha com a sua papa, não, que ninguém existe mais papa, não, rapaz.
2: Meu abraço, guri.
6: Obrigado.
2: Se no decorrer do programa quiser voltar ligado, pode ficar à vontade, viu?
6: Sim, senhor. É que a energia aqui faltou, rapaz. E só aqui a caixinha ainda tá segurando um pouco, né? Não sei nem se ela vai segurar daqui a pouco, mas.
2: Ah, sim. Tá bom.
6: A energia é umas 10 horas do dia. Sim. E até aqui não chegou ainda.
2: Valeu, tudo de bom pra vocês.
6: Obrigado pro senhor também.
2: Valeu. Deixa eu ver se o ouvinte tá na linha ainda. Deixa eu ver aqui, esse aqui, lá. Alô, boa tarde. Não, né? Então. Eu vou só dar um alô, falar o nome das pessoas e vou começar com música. Já são 16 horas e 8 minutos, né? Quero mandar um abraço pra Maria Alice, pra Ginalda Lima, pra Tonho Góes, pra Gilvânia, pra Edilma do Cutia, Edilma da Pedra Branca, a Ana Maria do Salo da Serra, ao Medinha lá no Denox em Glória, ao Ata lá em Portugal, Rogério da Pia da Pindoba, a sua esposa, a Vanusa, também a irmã dele, a Maísa, né? Maísa, Hilda Fernandes, a Hilda de Valdomiro, Lagarto, o Guri, acabei de falar com ele, Iraci, Gildo da Cachoeirinha, Zeraldinho, Souza de Ribeirópolis, Zé de Armando, Fátima, Erivan, Salvação, Bacana, Geraldo da Chan, a minha amiga Salete, Marcelo, dos Quatro Irmãos, Clássico Transporte Pôr da Folha, o Hélio da Maré da Palferro, Beto de Carira, tem mais? Toquinha de Ribeirão, né? A garotinha lindinha, a bonitinha, cheirosinha, Toquinha. A Betinha aí da Pedra Grande. A Detinha de Carira. Ao Zé Augusto aí de Ribeirópolis. A Bernadette, né? Do Espinheiro. A Roberta da Portelinha aqui em Frei Paulo. A Nusa, né? A Vanusa. Valdo Wilson, Mané Rico, Galega da Amaral das Pedras, Vera de Aparecida. Tem mais ainda? Deixa eu ver se tem mais para falar rapidinho aqui, né? A Fátima, tem mais aqui? Vamos lá. João Paulo Moraes, quem mais? Alexandra e Marlene, sua mãe. Maria José Andrade em Glória, Eronilde de São Domingos. Um abraço aí para Eronilde. Não sei se Eronilde já achou o companheiro dele, né? A pessoa que ele está querendo, né? A Carlos de Aquidabã. Quem mais aqui? A Genivalda aí de Carira. Me abraço também. Quem mais aqui? Preguinho de Carira. Ana Célia, da Lagoa do Viado, com toda a família aí, no Célia, Vavá da Jega, toda a família, essa família que eu respeito e quero bem, né? Vavá da Jega e no Célia. Adriana da Aguda da Macambira, Adriana de Itabaiana. Quem mais? A Aparecida da Fazendinha Ribeirópolis. Quem mais? É o Pimpolho, né? Pimpolho também, um homem que come a carne e deixa o molho. Tá bom, né? Já falei com todo mundo, né? Isso. Vamos começar o programa com música. Vamos atender. Daqui a pouco tem as mensagens, né? Deixa Deixa eu ver aqui, vamos aqui, vamos lá agora, assim, vamos aqui as mensagens, né? Isso, certo. É, eu vou colocar aqui logo as primeiras músicas, mas eu vou colocar aqui um áudio aqui de Gerino, a quem eu mando um abraço. Gerino, um abração, viu, meu irmão? Vou colocar aqui o áudio de Gerino, depois vou colocar do meu amigo Almedinha também, né? Vamos ver aqui para depois a gente ir para as músicas, né? Vamos ver lá. Cadê aqui? Cadê o Gerinho? Isso, vamos lá. Vamos ver o que o Gerinho diz. Deixa eu baixar aqui o som, né? Aqui. Fala aí, Gerinho, boa tarde.
7: Oi, Ivan. João vai pegar um cabeça, viu? Para lidar cantando, viu? Ele tá dizendo que vai pegar um passarinho, um cabeça bom, agora vai brabo pra lidar cantando.
2: Tá certo, Gerinho. Valeu, João. Eu quero, viu? Quero mesmo, viu? Tá bom? Um abraço aí pra João. É o João, seu irmão, né, Gerinho? Sei. Diga ele que pode pegar o passarinho e pode ser brabo mesmo. Agora, pra não dar cantando, eu dou R$500, né? Vamos ver aqui do nosso amigo Almedinha. Cadê Almedinha? Também tem Caetano da Taboca. Alô, Caetano, meu irmão. Obrigado, Caetano. Almedinha, lá do Denox em Glória e Dona Maria. Ainda hoje eu vi Eliseu, viu, Almedinha? Deixa eu ver aqui o que é que o Almedinha diz. Vamos lá. Fala aí, Almedinha. Boa tarde.
7: Boa tarde, Ivan Machado. Oi, Ivan Machado. Hoje estou ouvindo o seu programa. Ontem não deu para ouvir na outra rádio que você estava, porque o meu telefone aqui não abre não, e a rádio não pegou. E agora eu estou ouvindo aqui. Fiquei feliz com você, mas esse amigo aí que falou que diz que um mora no coração do outro, eu digo, isso é uns coração ou umas casas? É, pô, meu coração é pequeno, viu? Sim. Cabe muita coisa, mas pra caber assim muita gente dentro.
2: Sim.
7: Você não, viu? O coração não, isso é uma casa. Um abração aí pra todo esse povo que ouve essa rádio aí de Frei Paulo, uma rádio muito maravilhosa e mais ainda o locutor que entra nela, é de melhor a melhor. Um abraço a todos os ouvintes e a todos os radialistas.
2: Valeu, Medinha.
7: E a minha música você tenta ver se se esquece, né, Ivan Machado? Conselho ao filho adulto.
2: Certo. Conselho ao filho. Um filho adulto, né? Vou procurar já, Amedinha, pra você, viu? Já vai ser nesse primeiro bloco, Amedinha. Adulto. Isso. Valeu, Amedinha. Obrigado. Vamos ver aqui agora o áudio de nosso amigo Caetano, né? Vamos ver aqui o Caetano. É, fala aí, Caetano, boa tarde.
8: Alô, Ivan Machado, aqui é Caetano da Taboca. Quero ver a música Devoto e Patrícia.
2: Sim.
8: Pensando o pessoal aqui da Taboca, Givanito da Mercearia. E pra você também, que é uma reza muito boa.
2: Certo. Valeu, Caetano. Daqui a pouquinho a gente toca também, viu, cara? Só aguardar um pouquinho, né? E a gente atende nossos ouvintes, né? Vamos aqui, cadê aqui? Tem mais aqui? Vamos ver se chegou mais. Boa tarde. Depois eu vejo. Um abraço aí para Ana Maria, do Sábio da Serra. Atendo já. Maria Alice, também lhe atendo já, viu, Maria Alice? Vamos começar com música, cadê? Ali não dá pra atender no WhatsApp não, viu? Liga da emissora mesmo, tá certo? Qual é a primeira música aqui que eu vou tocar? Meu Beija-Flor, depois tem Amado Batista, da Denise, né? Quem aqui? Tem Ana Maria, Tentei Te Esquecer, Gilvânia, a música de Lucélia Barro, Como Eu Te Desejo. Eu vou colocar ali, logo agora aqui, a música da Lucélia, né? Pra ir procurar as outras, né? Vamos voltar aqui, né? Isso, vamos procurar aqui a de Lucélia, que já tá aqui no ponto. Aí eu vou procurar as outras aqui, né? É o nosso Correio Sertanejo, programa das mulheres lindas, né? e dos homens feios, né? É aqui, vamos aqui, vamos tocar de Lucélia. Cadê? Vai soltar, meu filho, isso aqui? Isso. Vamos lá, Lucélia Barros, Como Eu Te Desejo. Essa música vai para Elisângela do Batinga, para Gilvânia, para também para Salete, que gosta também da Lucélia Barros. Vai também para Ana Maria do Saco da Serra. Essas pessoas tudo gostam da música da minha querida filha Lucélia Barros Machado.

0: mesmo.
1: Agora vamos, Tongóis, amor de primavera, Tongóis, pra você e pra o guri, cabeça de dicuri. Essa é boa, viu? Aí, boa da gorda, viu? É igual as mulheres que tem por aí, viu?

0: Frango Assado.
1: Toque na educadora, gostosinha do Agreste do Sertão, fazendo o que gosto aqui, né? 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É isso? Tudo jóia, né? 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Agora sim, agora vamos para a mensagem. Olha, daqui as próximas músicas do Almedinha, né? Ele tá me ouvindo lá no Denox em Glória. Ele quer a música, é Conselho a um Filho Adulto. Toca o Javé, Almedinha. Só aguenta aí, aguenta as pregas aí, viu? Cuidado para não pedir aí na rede, viu, Almedinha? Vai soltar seus peitos aí na rede e aí a dona Maria quem vai lavar essa nojeira aí, viu? Caetano, segura aí também um pouquinho, viu, Carlos Velho? Caetano que é devoto a Padre Cícero, né? E a Maria Alice, ela pediu, Teodoro, quem vai mandar no mundo é as mulheres. Com certeza, eu quero que as mulheres mandem mesmo, porque os homens estão esculhambando tudo. Quer dizer, os homens todos não, né? Quando a gente diz as coisas, não é generalizando, né? Mas a maioria dos homens, principalmente os políticos, está esculhambando tudo. E tomara que as mulheres mandem mesmo, né? Peço que quando as mulheres mandar também, não esculhambe, né? É isso? Eu vou para a mensagem agora. Vamos lá, vamos começar aqui a mensagem. Vamos trazer aqui para perto, né? Para ficar melhor. Cadê aqui? Vamos aqui o coroa aqui. Será que é seu amigo esse coroa aqui? Vamos ver aqui. Deixa eu baixar aqui. Baixa aqui o volume aqui, né? Vamos ver se sai por aqui, né? Vamos lá, boa tarde. Não, peraí. Não é assim não, eu tenho que... Peraí, vamos mudar aqui, vamos mudar tudo pra gente voltar de novo, né? Isso. Vamos aumentar o som. Agora vamos dar uma clicada aqui, agora sim, agora vamos colocar a mensagem, né? Vou colocar aqui mais perto, para pertinho de mim, né? Agora, acredito que agora vai, né? Vamos ver aqui, cadê o coroa primeiro? Me parece que é seu amigo, não tenho certeza, né? Vamos ver, seu amigo, vamos ver se é o senhor mesmo. Boa tarde.
0: Boa tarde, meu amigo João Machado. Aí, aqui é seu amigo Amito, tá aqui só na guarda, né? Que pra... escutar aí a música que você toca, foi isso aí, a Guri.
1: Sim.
0: Tudo isso.
1: Certo.
0: E a todos aí.
1: Certo. Seu Amito, obrigado, meu irmãozinho. Obrigado, seu Amito. Saúde. Vamos agora do derrubado lá do Riachão, o Marcelo, né? Não perde o nosso programa também. Obrigado, Marcelo. Você mora aqui, Marcelo, certo? Vamos ver aqui. Boa tarde, Marcelo.
2: Boa tarde, Chibateiro Rei. Aqui é Marcelo do Rancho Quatro Irmãos, povoado Riachão Glória.
1: Sim.
2: Se for possível, passe aí a música de Trio Parada Dura, O Carro e a Faculdade, para oferecer para você, para Valdo Wilson, Erivan Aboiador, Guri, minha esposa Ana, minhas filhas Marcela e Malu, para todos que estiveram ouvindo.
1: Certo. Valeu, Marcelo Derrubado. Um abraço aí para você e toda a família. Vamos mais outra mensagem. Vamos aqui mais outra, né? Aqui pertinho de mim. Aí fica bom, né? Vamos ver aqui, né? Olá. Boa tarde.
3: Viva Machado. Aqui é Preguinho São Vicente. Eu quero que você passe uma música bacana. Oferece o Preguinho Alexista, meu xará. É em Carira. A Raquelzinha aí de Itabaiana, né? Que sempre tá na escuta do programa aí, né? Para todos os ouvintes aí. Esse povão aí todo de Carira. Beleza? Obrigado. Bom trabalho, uma boa tarde.
1: Valeu, meu amiguinho. Meu amigo. Não é Preguinho, não, rapaz. Deixa eu ver aqui de novo. Eu coloquei o nome, foi Preguinho do cara. Deixa eu ver aqui. É Preguinho, deixa eu ver.
3: Viva Machado. Aqui é Preguinho São Vicente. Eu quero que você
1: possa. Ah, é Preguinho também, né? É Preguinho São Vicente. Tem um Preguinho de Carira. É Bagaço da Cana, né? Bagaço da Cana. Tá bom, Preguinho, daqui a pouco a gente toca, cara. Um abraço pra você aí em São Vicente. Eu tenho uma irmã que mora aí em São Vicente, viu, Preguinho? É Ivone, o esposo, meu cunhado Messias. Mas a cidade aí é muito grande, né? E aí é difícil se conhecer, né? Dores é pequena e a gente não conhece todo mundo, né? Pior São Vicente. Vamos mais outra mensagem. Vamos lá. Fala aí, boa tarde.
4: Boa tarde, Ivan Machado. Como é que vai? Tudo bom?
1: Zeraldinho.
4: Zeraldinho, povoado Cruz das Graças. Você precisa ter aquela musguinha, duas camisas.
1: Sim.
4: Para oferecer a você, a Vaduíça, a Tibili, a Givane Ribeiro, a Sertelina, a Sulina Raj, ao povo de Pedra Nova e a todos meus amigos. Fica com Deus. Um abraço, amigo Zeraldo.
1: Valeu, Zeraldo. Qualquer coisa, pede aqui, viu? Vamos aqui, isso aqui. Duas fotos aqui. Como é isso aqui? É choro povoado Pedra Grande, Nossa Senhora da Glória. Povoado Pedra Grande, né? E os irmãos diferentes, tem mais outro aqui. É um bingo de um bode, né? Mé, mé. O bingo de um bode. O bode já berrou aqui, né? Dia 12 de setembro de 26, a partir das 19 horas, Bar Cantinho da Paz. Valeu. Tá bom. Já tá divulgado, viu, meu amigo? É Choro Povoado, Pedra Grande, em Glória. Não é Pedra Grande mesmo? É, né? Aí tem uns caras aqui que tocam, né? Bismarck e os irmãos diferentes e tal. Por aí vai, né? Tá bom. Valeu, meninas. Vamos mais outra mensagem. É, aqui, vamos lá. Boa tarde.
5: Olá, Ivan. Boa tarde, meu anjo, a Toquinha. Uma boa tarde para você e para todos os ouvintes de Ribeirão e região.
1: Certo.
5: Boa tarde, meu anjo.
1: Certo, meu anjo.
5: Deus abençoe seu sábado e
1: obrigado.
5: Seu domingo.
1: Sim.
5: Fica com Deus. Eu estou por causa nesse lindo programa. Boa tarde, Delícia.
1: Ô, Delícia. Obrigado, minha anja. Minha anjinha, a Toquinha, bonitinha, lindinha, parecendo galeguinha, bonitinha, cheirosinha, de mamãezinha que eu quero. O cheiro no coração de vocês. Vamos agora mensagem aqui da nossa querida Vera, que não perde o nosso programa, né, Vera? Vera aí de Aparecer, vamos ver o que ela diz. Fala aí, Vera, boa tarde.
6: Boa tarde, Ivan, estou te ouvindo. A Vera, sua amiga de Aparecida, viu?
1: Valeu, querida amiga, um abração, Vera. Obrigado por sempre estar curtindo o nosso programa, querida. Vamos mais outro aqui, né? Um macho velho aqui da camisa vermelha, né? Parece que o boné vermelho também. Vamos ver quem é ele aqui, meu amigo, meu amigão, né? Boa tarde.
7: Boa tarde, o macho da quebra, povoado, terretona, tudo ligando.
1: Eu não entendi não, mas eu vou voltar sua mensagem para ver como é seu nome, o local, deixa eu ver aqui.
7: Boa tarde, o Machado da Quebra Bruta, povoado Terretona, tudo ligando. Mas você agora, você toca a música aí, não tocou com a sua, você toca a música aí.
1: Rapaz, não, sua mensagem chegou meio ruim aqui, meu irmão. Manda outra aí, viu? Manda outra, tá certo? Eu nem entendi o seu nome, nem entendi o local que você mora. Manda outra mensagem aí, viu, campeão? Você que do telefone, o final é 6014, o final do telefone. Tá no perfil, uma camisa vermelha e tal, um boné. Manda outra mensagem aí, assim, mais, com mais clareza, falando mais devagar. Diga seu nome, porque nessa eu não entendi não, meu irmão. Agora vamos para a mensagem da nossa querida Salete, minha ouvinte, que me ouve em todas as emissoras, né? Salete é uma figura maravilhosa, né? Boa tarde, Salete.
8: Boa tarde, Ivan Machado. Estou por cá, ligadinha, ouvindo esse programa maravilhoso. E gostaria de pedir uma música a você. A música de Milionário José Rico, 60 Dias Apaixonado.
1: Essa é boa.
8: Vou oferecer para você, para Adelmo Mota, para Carlos Alberto, para toda essa equipe maravilhosa que faz a programação da Rádio Educadora.
1: Sim.
8: Para todos os meus amigos e amigas, não esquecendo de Gilvânia com a família.
1: Certo.
8: Valdo Wilson, Valda Barraca, Olavo, para Raquelzinha.
1: Certo.
8: Para Ailton, enfim, para todos que estão ligadinhos, ouvindo esse programa maravilhoso. Uma boa tarde e fique com Deus.
1: Valeu, coroa maravilhosa. Um abraço. Vamos mais outra aqui. Boa tarde, Ivan. Estou ouvindo seu programa, Guilherme aqui de Frei Paulo. Guilherme, meu garoto, obrigado, Guilherme. Obrigado mesmo, rapaz. Guilherme, né? Valeu, Guilherme, obrigado, meu irmão. Vamos mais outro aqui, né? Vamos outro. Esse aqui, quem é? Vamos ver. Boa tarde, amigo.
9: Boa tarde, Ivan Machado, Carlinhos Almeida aqui na Lagoa das Pias, Ivan.
1: Carlinhos.
9: Gostaria se der tempo aí de ouvir aí Zezé de Camargo Luciano aí, Sarafim e seus filhos aí, o nome da música, oferecer para todos os seus ouvintes, oferecer para o guri, né, que estava aí acabando de falar, oferecer para Val da Barraca, Val do Wilson, oferecer para Erivan Aboiador, Chagas na Queimada do Milho, Salete no Gameleiro em Família, não esquecendo de oferecer para Dedo do Belmonte aí, ofereço também para Zé de Armando.

0: Maravilhosa, né? Vamos ver essa outra mensagem aqui. Boa tarde, Ivan Machado. É sua ouvinte LN, assentamento Manuel Martins Careira, né? Tá bom, né? É minha ouvinte LN, nota aqui, colocando na nossa agenda, né? LN, é com meu nome, é, assentamento Manuel Martins Careira. Eliane, minha querida, obrigado de coração, viu? Ah, mulher muito linda aqui na foto do perfil, né? Com todo respeito, né? A Eliane, né? Obrigado, Eliane. Esse aqui é o que é, né? Aqui foi uma ligação de voz perdida, né? Tem mais, tá cheio, né? Tá cheio, graças a Deus, né? Deixa eu ver, essa aqui. É, boa tarde, Ivan Machado. Aqui é... Eu vou atender seu ouvinte aqui, depois eu vou ler essa mensagem, né? Alô, do telefone, boa tarde.
1: Alô.
0: Alô, boa tarde.
1: Boa tarde.
0: Quem tá falando?
1: É Ildo Fernando, Ivan.
0: Diga aí, minha queridona.
1: Hoje eu quero ouvir com Davan, tributo a um amigo.
0: Certo.
1: Vou oferecer para você com a sua esposa, para Débora, com a esposa dele, para seu Erivan, para Val da Barraca, para Gilvânia Ribeirópolis, para Rita da Silva.
0: Sim.
1: E para todos os seus ouvintes. Cadê o rapaz que queria um companheiro, que você estava mandando de Gilvan?
0: Não, rapaz, ele mandou mensagem semana passada. Hoje eu não sei se ele mandou, não. Vamos ver se aí.
1: Aí, né? Quando ele chegou, o Givan, que eu falei, ele disse: tem juízo, mãe. Eu disse: foi, ele tá dizendo aí, na brincadeira, né? Aí ele disse assim: eu gosto é de outra fruta. Eu não sou contra ninguém, mas cada um faz o que quer da vida, né?
0: Tá certo, né?
1: Ah, pois fica com Deus, tudo de bom, que Jesus te leve em paz pra tua casa, filha de Ivan, dos maus e dos perigos.
0: Amém, minha irmã, amém, minha querida amiga. Obrigado,
1: tchau.
0: Meu. Tchau, tchau. É, boa tarde, Machado, aqui é Zefa, do povoado Lagoa da Pia, município de Careira. Quero que você passe uma música de Amado Batista, Folha Seca. É a minha ouvinte, Zefa, já teve outra aí, né? Aí do... desse povoado de Pia, né? É a nossa querida Zefa. Alô, Zefa, um abraço, minha linda. É de Lagoa de Pia, né? Povoado Lagoa Pia, né? É de Pia. Nas Pias, é Careira. Careira. Isso, é a Zefa. Zefa, obrigado. Ela quer Folha Seca, eu vou anotar aqui, viu? Vou anotar aqui, tá certo? Folha Seca. Já tá anotado. Vamos ver, tem muita mensagem, né? Mensagem por grandeza, né? Agora essa aqui, né? Vamos lá. Vamos ver aqui. Boa tarde.
2: Boa tarde, meu amigo Zequinha do Fogão. Já hoje eu vi ele de Monte Alegre, rapaz.
0: Ah,
2: é Didi da Sandalina.
0: Ah, boa tarde. É Zé de Armando, né? Deixa eu ver aqui. Isso.
2: Boa tarde, meu amigo Ivan Machado, aqui é Zé de Armando, só que da Serra Porto da Folha. Hoje eu quero parabenizar Deda do Belo Monte. Se não me engano, o senhor Deda está completando o ano hoje. Então, Deda, meus parabéns, Zé de Armando, que eu dei muitos anos de vida. Continue sendo essa pessoa boa, brincalhão, que o senhor é. Essa pessoa do bem. Parabéns. E se puder me tocar esse forrozinho, tudo bem, se não der, de Vaquejara, se não der, não tem problema. Estou ouvindo toda a programação desde do início, né? E quero oferecer a Giovânia, já falou meu nome, obrigado, Giovânia, Deus lhe abençoe, a dona Leida, a avó da Barraca, seu Guri, obrigado também, Deus lhe abençoe, muita saúde, seu Rodolfo, seu Adelson, a senhora Vaboiador, a Flânia, que é Eduardo, a Nilson do Rádio, a Senhora da Glória, nome do Adinho Almeida, dona Adriana, a Zé, a Carlinhos Almeida, e a toda essa família educadora, né? Seu Valdomiro, seu Zé Augusto, né? O Zé da Palma deixou ligar, né? Todo o Tangóis, a Raquelzinha, a Ilda Fernandes, a da Valdeci, é muita gente, rapaz. Deus te abençoe, um bom final de semana. E vai para todos vocês que estão ouvindo a programação. E em nome do seu Deda, eu quero também parabenizar todos os aniversariantes do dia de hoje da semana. Ivan, tudo de bom. Estou aqui lhe dando audiência. E, né, outra semana.
0: Obrigado, Zé de Armando. Obrigado, irmão.

0: Obrigado mesmo, né? Isso aqui o que é? Vamos ver aqui. Isso aqui eu acho que tá rodando nem um peru, não sei se é a internet. Vamos parar com isso aqui, né? Vamos botar outro, vamos colocar outro. Isso. Boa tarde.
1: Boa tarde, Ivan Machado. Quem tá falando aqui é Lizete. Tudo bem, Ivan?
0: Tudo.
1: Sábado eu mandei um áudio, você não passou.
0: Certo.
1: Boa tarde. Passa uma música pra mim, dizendo que Camargo Luciano, pra oferecer o Chiquinho Apoiador pra minhas filhas, pra minhas amigas.
0: Certo.
1: Passe mesmo que eu tô escutando, viu?
0: Tá todo certo. Sábado
1: eu não deixo de escutar seu programa.
0: Obrigado.
1: Só que eu tô em casa.
0: Tá bom.
1: Bom retorno aqui pra Dores, viu? Passe mesmo que eu tô escutando.
0: Vou passar, vou passar, dizendo que Camargo Luciano. Vou passar, viu? E vou passar já a sua música. Vamos mais outra mensagem. Aqui, boa tarde.
2: Bacassa da Cana, oferecendo preguinho eletricista, meu xará.
0: Ah, esse eu já vi, né? Esse eu já vi, né? Vamos mais outro. Vamos, aqui é o rapaz que eu mandei ele repetir, né? Há pouco estão. Diga aí.
3: Boa tarde, Ivan Machado. Aqui quem fala é Zetinha do Edmilson Oliveira, município de Carina. Peço a música de João Mineiro e Marciana, para oferecer meu esposo, meus filhos, minha irmã Maria, Zefinha, meus irmãos e para todos os ouvintes. Tchau e fique com Deus.
0: Tá certo, Detinho aí, da região de Careira, né? Vamos ver esse outro aqui. Vamos lá. Boa tarde, João Machado. Aqui é Beto do povoado Lagoa da Pia, né? Muita gente tá na Lagoa da Pia me ouvindo e mandando também mensagem. Obrigado aí a vocês, né? Na Lagoa da Pia, né? Vamos botar aqui, é o Beto, né? Grande Beto. Isso. Lagoa da Pia. Ele quer uma música, Milionário Zé Rico, Duas Camisas. Eu vou tocar aqui, Zeraldinho também quer essa música, né? Duas Camisas. Duas Camisas, né? Para oferecer a todos os ouvintes, né? Gostaria que você tocasse uma música. Está certo. Valeu, meu amigo Betão. Beto do povoado Lagoa da Pia, né? Agora vamos ver aqui o rapaz que eu pedi para ele repetir de novo, né? Vamos lá. Vamos ver aqui. Boa tarde.
4: Oi, Ivan Machado. É Gobeu do povo. É Gobeu do povoado Alta Redonda. Você toca aí a mula.
0: Gobeu.
4: Aquela. A bomba do cabaré. Ofereço para todos os ouvintes do programa aí. Valeu.
0: Ah, é Robreu, né? Robreu, parece. Serra Redonda aqui. Acho que aqui em Frei Paulo, Serra Redonda. Serra Redonda. Frei Paulo. Valeu, é Robreu. Eu entendi Robreu, né? Pare mais ou menos isso. E esse aqui, vamos lá. Boa tarde, Ivan Machado. Tô ligado no programa. É Roberta da Portelinha. Obrigado, Roberta, aqui da Portelinha, aqui em Frei Paulo, né? Graças a Deus. Roberta da Portelinha. Da Portelinha. Aqui em Frei Paulo. Tá certo, valeu. Até mais. Olha essa outra aqui, vamos lá. Boa tarde.
5: Boa tarde, Ivan Machado. Quem fala é Erinaldo aqui, não sei de onça. Eu queria ouvir a música de Sérgio Reis, Menino da Porteira. Bota meu nome na lista dos ouvintes aí, que eu sou o programa todos os sábados aqui.
0: Obrigado. Eu vou repetir aqui para eu entender melhor o nome dele. Diga aí.
5: Boa tarde, Ivan Machado. Quem fala é Erinaldo aqui, não sei de onça.
0: Ah, Aguinaldo.
5: Eu queria ouvir,
0: né,
5: a música de Sérgio Reis, Menino da Porteira.
0: Aguinaldo.
5: Bota meu nome na lista dos ouvintes aí, que eu sou o programa todos os sábados.
0: Sítio Onça, né? O Frei Paulo Carira, né? Não é isso? Tem mais, chegou mais outro aqui? Isso. Vamos lá. Boa tarde.
6: Boa tarde, Ivan. Aqui é Barbosa da Banda PIF. São José do Povoaté Vermelho Campo do Brito.
0: Certo.
6: Ivan Machado, eu gostaria de avisar que a banda Pio São José, domingo da manhã a hoje, está se apresentando em uma festa cultural lá em Itabaiana, de frente ao Nunes Peixoto.
0: Certo.
6: A convite do professor Célio. Muito obrigado.
0: Deixa Deixa eu botar aqui um pouquinho, deixa eu ver aqui.

0: Não vai dar para passar tudo não, porque eu estou apertado aqui, viu? Tenho pedido grandeza, viu, meu amigo? Só passei só para não deixar em branco. Deixa eu ver outra mensagem aqui da nossa amiga. Deixa eu ver aqui. Boa tarde.
1: Boa tarde, vou marchar, Petra de Pedagrama, município de Glória. Obrigado, filho, por divulgar aí minha festa aqui, viu, na minha residência aqui no Obá. Se puder vir, compareça aqui, viu?
0: Certo.
1: Fico bem agradecido, irmão Machado. Se você vir, é um prazer que eu tenho na minha vida. Se você vir aqui, quero te conhecer, viu?
0: Certo.
1: Obrigado por divulgar minha festinha aqui, Pedagrama, município de Glória, Cantinho da Paz, né? Quanto aos irmãos diferentes, Birmaques, e esteja todos convidados, aqueles que aparecer aqui. Eu fico bem agradecida, viu? Valeu, vamos comprar um Guaraná, comprar um espetinho de tiragosto, comprar
0: certo.
1: Uma coisinha, já me ajudando, eu fico bem agradecida, viu?
0: Certo, Beto.
1: Valeu, irmão Machado.
0: Valeu, querida, valeu. Até mais. Vai não?
1: Dia 12 de setembro.
0: Ah, certo. Tá bom. Valeu, né? Agora solta o RG, né? Rapaz, pedido tem demais, viu? Pedido tem demais, né? Cadê onde é mesmo? É aqui, rapaz. Aqui, meu amiguinho. Aqui, meu amiguinho. Vamos ajudadinho. Deixa eu ver o que é que eu vou tocar. Vou tocar de Almedinha, Conselho a um Filho Adulto. Depois de Caetano, Devoto a Padre Cícero. Aí vem Maria Alice. Tem pouco, né? Pouco pedido. Né? Primeira de Almedinha, Conselho a um Filho Adulto, né?

0: Agora vamos tocar a música do nosso amigo o Almeidinho. Olha aí, Almeidinho, pra você, tá bom? Vamos lá.
1: Essa é com todo carinho para meus grandes amigos vaqueiros do Parque Três Corações. Ventura

Eita, modão, eu fico todo arrepiado, viu? Pense. Viu, gente boa? Eu fico todo arrepiado, os cabelos chegam, levanta aqui, viu? Fim da pele, né? Agora vamos ver duas camisas que duas ou foi três pessoas pediram. Tá aí, ó.

Correio Sertanejo, aqui na Educadora. Quero mandar um abraço para Idelice, lá em São Domingos, que está na casa da irmã. Se conseguir, Idelice, né? Você manda mensagem para mim, eu ligo, tá certo, querida? Eu vou para o comercial e volto já já, porque tem muitos pedidos de música para atender. Tem da Maria Alice, né? Tem da Maria Alice, tem mais de quem mais aqui? Tem o de Marcelo, tem o de Preguinho de São Vicente, esse aqui eu já atendi, duas camisas.

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2: 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Peraí, não é assim não, né? Vamos devagar. Vamos corrigir aqui, né, Ivanzinho? É. 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

vamos continuar com o nosso programa. Agora são 17h37. Vamos tocar algumas músicas que eu prometi, né? Deixa eu ver aqui. A Zefa das Pia pediu Folha Seca. A Hilda pediu Tributo a um Amigo. É, a Lisete pediu Zezé de Camargo e Luciano. É, vamos ver aqui o que a gente atende, né? Vamos começar com Folha Seca, né? Com o Amado Batista.

0: Mas eu tenho um ouvinte, eu vou atender logo, depois vou tocar Folha Seca pra minha amiga Zefa, né? A Zefa pediu, né? E a gente toca. Vamos lá, vamos atender o ouvinte. Alô, boa tarde.
1: Boa tarde, Ivan.
0: Diga, Ana Maria.
1: Tudo bom, Ivan?
0: Tá, tudo bem.
1: Cheguei minha chance, eu vou ligar pra ele no final do programa.
0: Tá certo, obrigado.
1: Já tocou a música?
0: Já, toquei já, já.
1: Tá certo, vai, mano, escutei você essa
0: feira,
1: porque eu saí agora amanhã
0: com o
1: vendedor, eu vou escutar
0: essa hora. Tá certo, amanhã a gente tem cinco brindes lá pra presentear vocês, tá bom?
1: Tá certo, de 7 às 9, né?
0: De 6 às 9.
1: Tá certo, amanhã já vou escutar. Viu?
0: Valeu, querida, obrigado.
1: Tá certo.
0: Bom dia. Oh, bom dia. Agora vamos trazer Folha Seca pra nossa amiga Zefa aí do Povoado Pinha, em Carira. Isso, vamos lá, né? Vamos dar aqui agora travado e vamos tocar Folha Seca. Toca aí, Amado Batista. Vai lá, macho velho.

Olha aí a música linda aí da Hilda Fernandes, né? Tributo ao amigo, né? Ela tá mandando essa música para o esposo que está lá com Deus, né?

quem vai mandar no mundo, se Deus quiser, ainda é a mulher. Agora vamos ver a música de Lizete, aqui de Frei Paulo. Lizete, ela pediu Zezé de Camargo e Luciano, aí eu mando aí. Coração de vidro, Zezé de Camargo e Luciano.

0: Eita, modão, me deixa apaixonado. Antes de eu sair, eu vou dar um alô pra vocês, tudinho que mandou mensagem e que ligou.
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Zezé de Camargo Luciano, Coração de Vidro. E aí foi pra Lizete, Lizete de Chiquinho Boiador, né? Aqui de Frei Paulo, né, Lizete? Obrigado, viu, Lizete? Eu quero mandar essa música também de Zezé de Camargo Luciano, Coração de Vidro, pra minha amiga Gina, Gina do Bolo, e Givaldo, nesse casal maravilhoso. Alô, Givaldo! Alô, Gina, se estiver me ouvindo. Todas as músicas do programa a gente tá enviando pra você, eu e Lourdes, viu? Tamo enviando aí pra você, Ginaldo, Gino, o casal que fabrica o bolo mais gostoso daqui do Agreste, né? Rapidinho aqui, eu quero mandar um abraço pra Gerindo lá no Povoado Sucupira, essas pessoas que mandaram mensagem pra mim e ligaram. Gerindo, Povoado Sucupira, Ana Maria do Sábio da Serra, Denise de Glória, Raquel, é Gilvânia, Tonho Góes, Guri, Almedinha, Caetano, Maria Alice, Seu Amintas, Marcelo, Preguinho lá de São Vicente. Fica devendo só a sua música, viu, Preguinho? Se tiver me ouvindo ainda, viu, macho velho? Preguinho, São Vicente, São Paulo. É, mas eu tô agora na próxima, viu, campeão? Zeraldinho, Toquinha, Salete, Guilherme, é, Carlinho das Pias, Carla Moraes, Eliane do Assentamento Manuel Martins em Carira, Hilda Fernando, Zefa das Pia, Zé de Armando, Lizete, Detinha de Carira, que mais? Tem mais, tem muita gente, viu? É, Beto da Lagoa das Pia, é, acho que é Robreu, né? Robreu da Serra Redonda. É um nome assim parecido, viu, Robreu? Se não for assim, desculpa, viu, cavalo? Mas eu entendi assim. Roberta da Portelinha, Aguinaldo do Sítio Onça, Barbosa do Campo do Brito e a Beta da Pedra Grande, que está em festa esse fim de semana aí em sua residência, a festinha dela, né? 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E obrigado. Quem aqui? Já falei, né? Já. Agora são 18 horas, só agradecer a meu Deus que me trouxe até aqui, vai me levar de volta na Santa Paz do Senhor. E agradecer a todas vocês, mulheres lindas, apaixonadas, e a vocês, macho velho, feio, derrubado, igual a um que chegou aqui agora. Isso. Tá bom.
chegou aqui agora o macho velho feio derrubado, desacunhado todo, e ele disse que é o mais lindo. Então tá bom, tá empate, 1-1. Gente, obrigado, meus amores, minhas amigas e meus amigos. Eu volto aqui no próximo sábado, se Deus quiser, e Deus quer, que Deus é maravilhoso. Tchau, tchau, bye bye, que Ivan já vai. Agora fico com o técnico, ele é quem manda aqui.

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0: Boa noite, irmãos e irmãos, queridos ouvintes do programa Falando com Deus, da Igreja Católica de Frei Paulo. São 18 horas e 12 minutos aqui na Rádio Educadora 89.5. Vamos convidar nossos irmãos, aqueles que estão nos ouvindo nesse momento, através da transmissão da Rádio Educadora, né? Que o Espírito Santo derrame as bênçãos sobre cada um de vocês, nas suas casas, né? Que ilumine a vida de cada um. Vocês que queiram nos ajudar a levar a palavra de fé para todos os irmãos através do texto de Maria, a gente estamos aqui aguardando sua ligação, seu áudio de voz e seu áudio escrito também, né? Desde já a gente agradece a cada um de vocês que estão nos ouvindo nesse momento, né? Boa noite, Teco. Boa noite, Dandinha. Boa noite, Dona Joyce.
1: Boa noite.
0: Que o menino Jesus nos abençoe e que faça com que a gente leve a palavra de fé através da oração do texto para todos os irmãos nesse momento que estão nos ouvindo, né? Através da Educadora 89.5. Vamos dar início ao nosso texto, né, de Nossa Mãe Maria. É com você, Dandinha.
2: Pelo sinal da Santa Cruz, livra-nos Deus, nosso Senhor, dos nossos inimigos.
0: Em nome do Pai, do Filho e do Espírito Santo. Amém.
2: Creio em Deus Pai Todo-Poderoso, Criador do céu e da terra. Creio em Jesus Cristo, seu único Filho, nosso Senhor, que foi concebido pelo poder do Espírito Santo, nasceu da Virgem Maria, padeceu sob Pôncio Pilatos, foi crucificado, morto e sepultado, desceu à mansão dos mortos, ressuscitou ao terceiro dia, subiu aos céus, está sentado à direita de Deus Pai Todo-Poderoso, de onde há de vir julgar os vivos e os mortos. Creio no Espírito Santo, na Santa Igreja Católica, na comunhão dos santos, na remissão dos pecados, na ressurreição da carne, na vida eterna. Amém. Pai nosso que estás no céu, santificado seja vosso nome. Venha a nós o vosso reino. Seja feita a vossa vontade, assim na terra como no céu.
0: O pão nosso de cada dia nos dai hoje. Perdoai as nossas ofensas, assim como nós perdoamos a quem nos tem ofendido. E não deixeis cair em tentação, mas livrai-me do mal. Amém.
2: Em louvor a Deus Pai, de quem Maria é filha admirável. Ave Maria, cheia de graça, o Senhor é convosco. Bendita sois vós entre as mulheres. Bendito é o fruto do vosso ventre, Jesus.
0: Santa Maria, Mãe de Deus, rogai por nós, pecadores, agora e na hora de nossa morte. Amém.
2: Em louvor a Deus Filho, de quem Maria é Mãe admirável. Ave Maria, cheia de graça, o Senhor é convosco. Bendita sois vós entre as mulheres, e bendito é o fruto do vosso ventre, Jesus.
0: Santa Maria, Mãe de Deus, rogai por nós, pecadores, agora e na hora de nossa morte. Amém.
2: Em louvor a Deus Espírito Santo, de quem Maria é esposa admirável. Ave Maria, cheia de graça, o Senhor é convosco. Bendita sois vós entre as mulheres, e bendito é o fruto do vosso ventre, Jesus.
0: Santa Maria, Mãe de Deus, rogai por nós, pecadores, agora e na hora de nossa morte. Amém.
2: Glória ao Pai,

0: livrai-nos do fogo do inferno, levai as almas todas para os céus, e socorrei principalmente as que mais precisarem da vossa misericórdia.
1: Abençoai o Santo Padre
2: e aumentai a nossa fé.
1: Convertei os pecadores
2: e dai-nos a paz e o dom do Espírito Santo.
1: Ó Maria, Mãe da Igreja,
2: rogai por nós que recorremos a vós, por aqueles que não recorrem a vós.
1: Enviai, Senhor,
2: apóstolos santos à vossa Igreja. Vamos agora contemplar esse primeiro mistério.
3: No primeiro mistério, contemplamos a anunciação do anjo Gabriel a Maria.
2: Temos um ouvinte. Alô, boa noite, com quem estou falando?
4: Boa noite, Lala. Val da Barraca.
2: Boa noite, Val. Como é que está o senhor?
4: Eu estou bem, graças a Deus.
2: Então, viva Deus. Salve Maria, né? Que Deus abençoe a sua casa e toda a família, né?
4: É, graças a Deus. Estou aqui em casa, já chega do meu trabalho. É, pedi as orações aí para você, Lala, para nossa amiga Meliane, que está aí com você, já rezando, para nosso amigo Teco, para o diretor da rádio Adino Cascudo, para nosso amigo Zé Rinaldo, Dona Celina, para Jara Oliveira, para Simone, para Chiara, para todos esse, esse pessoal da Rádio Educadora maravilhosa, para nossa amiga Eliana Maria Cibeta, para Vanir do Cinto Chã, para Beto Pedra Grande, Vanir Grado Cardoso, aqui para a nossa amiga Giovânia, Pitinha da Silva, Cristiano Mota, para a Ginalda Lima e Aparecida, para o Sousa de Armando, esse pessoal todo que está ligado nessa Rádio Educadora maravilhosa.
2: Isso.
4: Deus abençoe a todos.
2: Amém. Temos mais um ouvinte aqui. Aguarda aí um pouquinho aí, viu? Vamos atender aqui para rezar com o senhor também. Alô, boa noite, com quem estou falando?
5: Boa noite, com Salete aqui, Nossa Senhora da Glória.
2: Salve Maria da Salete, que o menino Jesus cubra a senhora e toda a família com o manto sagrado. Coloca as intenções da senhora para rezar isso primeiro.
5: Os meus pais falecidos, seu João Tavares Lima, Dona Maria Moreira Lima, e todos os falecidos da família e para toda a minha família, pela paz e pela saúde.
2: Amém. Então vamos entregar esses pedidos nas mãos do nosso São José, né? Para que ele leve para o nosso Salvador Jesus Cristo. É, seu Val, dá o início e a senhora responde, certo?
4: Certo.
2: Seu Val, pode dar o início.
4: Céu, santificado seja vosso nome, venha a nós o vosso reino, seja feita a vossa vontade, assim na terra e como no céu.
5: O pão nosso de cada dia nos dai hoje, perdoai as nossas ofensas, assim como nós perdoamos a quem nos tem ofendido, e não nos deixeis cair em tentação, mas livrai-nos do mal. Amém.
4: Ave Maria, cheia de graça, o Senhor é convosco, bendita sois vós entre as mulheres, bendito é o fruto do vosso ventre, Jesus.
5: Santa Maria, Mãe de Deus, rogai por nós, pecadores, agora e na hora da nossa morte. Amém.
4: Ave Maria, cheia de graça, o Senhor é convosco, bendita sois vós entre as mulheres, bendito é o fruto do vosso ventre, Jesus.
5: Santa Maria, Mãe de Deus, rogai por nós, pecadores, agora e na hora da nossa morte. Amém.
4: Ave Maria, cheia de graça, o Senhor é convosco, bendita sois vós entre as mulheres, bendito é o fruto do vosso ventre, Jesus.
5: Santa Maria, Mãe de Deus, rogai por nós, pecadores, agora e na hora da nossa morte. Amém.
4: Ave Maria, cheia de graça, o Senhor é convosco, bendita sois vós entre as mulheres, bendito é o fruto do vosso ventre, Jesus.
5: Santa Maria, Mãe de Deus, rogai por nós, pecadores, agora e na hora da nossa morte. Amém.
4: Ave Maria, cheia de graça, o Senhor é convosco, bendita sois vós entre as mulheres, bendito é o fruto do vosso ventre, Jesus.
5: Santa Maria, Mãe de Deus, rogai por nós, pecadores, agora e na hora da nossa morte. Amém.
4: Ave Maria, cheia de graça, o Senhor é convosco, bendita sois vós entre as mulheres, bendito é o fruto do vosso ventre, Jesus.
5: Santa Maria, Mãe de Deus, rogai por nós, pecadores, agora e na hora da nossa morte. Amém.
4: Ave Maria, cheia de graça, o Senhor é convosco, bendita sois vós entre as mulheres, bendito é o fruto do vosso ventre, Jesus.
5: Santa Maria, Mãe de Deus, rogai por nós, pecadores, agora e na hora da nossa morte. Amém.
4: Ave Maria, cheia de graça, o Senhor é convosco, bendita sois vós entre as mulheres, bendito é o fruto do vosso ventre, Jesus.
5: Santa Maria, Mãe de Deus, rogai por nós, pecadores, agora e na hora da nossa morte. Amém.
4: Ave Maria, cheia de graça, o Senhor é convosco, bendita sois vós entre as mulheres, bendito é o fruto do vosso ventre, Jesus.
5: Santa Maria, Mãe de Deus, rogai por nós, pecadores, agora e na hora de nossa morte. Amém.
4: Ave Maria, cheia de graça, o Senhor é convosco, bendita sois vós entre as mulheres, bendito é o fruto do vosso ventre, Jesus.
5: Santa Maria, Mãe de Deus, rogai por nós, pecadores, agora e na hora da nossa morte. Amém.
4: Glória ao Pai, ao Filho, ao Espírito Santo,
5: como era no princípio, agora e sempre. Amém.
4: Meu Jesus, perdoe-nos, livrai-nos do fogo do inferno,
0: levai as almas todas para os céus.
4: Socorrei principalmente aquelas que mais precisarem da vossa misericórdia.
2: Abençoai o Santo Padre,
5: aumentai a nossa fé.
2: Convertei os pecadores,
5: dai-nos a paz e o nome do Espírito Santo.
2: Ó Maria, Mãe da Igreja,
5: rogai por nós que recorremos a vós e por aqueles que não recorrem a vós.
2: Enviai-me, Senhor, a voz dos santos, a vossa Igreja. Senhor Valmeu, muito obrigado. Que o menino Jesus cubra o Senhor com manto sagrado. Uma boa noite. Para o Senhor também. Valeu. Dona Salete, meu muito obrigado. Que o menino Jesus cubra a senhora e toda a família com manto sagrado. E tenha uma boa noite, um bom domingo de bênçãos e paz, né? Que está vindo por aí.
5: Deus abençoe vocês nessa nova caminhada.
2: Amém. Obrigado, viu?
5: Por nada.
2: Vamos para o segundo mistério.
3: No segundo mistério, contemplamos a visitação de Nossa Senhora à sua prima Santa Isabel.
2: Tem mensagem, não? Alguma mensagem, não?
3: Tem.
2: Vamos ouvir aqui uma mensagem de um irmão aqui que está mandando nesse momento.
3: Uma mensagem de Damiana. Boa noite. Coloco meus pais, reze para meus pais falecidos, né? E toda a família. Peço pela saúde de meu sobrinho, que está passando um momento triste, e que traga ele de volta, que está no hospital.
2: Amém. Vamos colocar assim. Então, temos um ouvinte. Alô, boa noite, com quem estou falando?
6: Boa noite, com a Eliane, do povoado Marias Pretas, Ribeirópolis.
2: Boa noite, dona Eliane. Salve Maria, que Deus abençoe sua casa e toda a sua família. Coloca as intenções para esse segundo mistério.
6: Minhas intenções são pela minha saúde, a saúde do meu esposo Adailto, minhas filhas Suzana, Letícia e José Arthur, minha mãe Iraci, conhecida como Branquinha, na cidade de Ribeirópolis, meu irmão Rafael, para nosso amigo Valda Barraca, José Augusto, Gilvânia, Valdeci, nosso amigo Alexandre com a esposa Ana, no Alagadiço.
2: Isso.
6: E para todos vocês aí que compõem esse momento de orações.
2: Amém.
6: E para aquelas pessoas enfermas que estão nos hospitais, que Nossa Senhora dê a graça da cura.
2: Amém.
3: Amém.
2: Vamos pedir a Nossa Mãe Maria Santíssima, né, que receba esses pedidos dos nossos irmãos, para que leve ao seu Filho Jesus Cristo. Pode dar um início, Pai Nosso. Tem um áudio aqui, vamos lá, aguarde um pouquinho aí, tem um irmão aqui, viu?
7: Boa noite, mulher educadora. É Maria do Rio do Padre Mucão. Gostaria de pedir oração ao Santo Terço. A todos minhas famílias, sobrinhos, sobrinhos, para o Padre Mucão, ser mãe da educadora. Para Cidinha, Maria Aparecida, minha filha. Denilson, meu genro. Moisés, meu filho. Nicolas, meu neto. Para todos meus afilhados. Para vocês também aí. Pega. Todos estão aí. Para Nildo. E também. Para minha sobrinha trabalha na Graça de Tiago Diego, da minha família. Para a Dita aqui em Mucambo, para todos os padres, todos acamados, para o fim dessa guerra, meu Deus, que acabe em nome de Jesus. E também eu peço a música de Johnny, em nome do nosso amor, se puder passar. E também no meu interior tem Deus, viu? Se puder passar, Deus abençoe a todos que estiverem aí, viu? Tchau.
2: É isso aí. Vamos. Tem mais um. Vamos ouvir mais uma mensagem aqui.
3: É de Roberta, da Portelinha. Boa noite, peço oração pela minha família. E Nildo, também, boa noite, vou ligar no quinto mistério para participar do texto.
2: Amém. Então, pode dar início, viu? Pai Nosso.
6: Pai Nosso, que estais no céu, santificado seja vosso nome, venha a nós o vosso reino, seja feita a vossa vontade, assim na terra como no céu.
1: Pão nosso de cada dia nos dai hoje,
0: perdoai as nossas ofensas, assim como nós perdoamos a quem nos tem ofendido, e não deixeis cair em tentação, mas livrai do mal. Amém.
2: Ave Maria.
6: Ave Maria, cheia de graça, o Senhor é convosco. Bendita sois vós entre as mulheres. Bendito é o fruto do vosso ventre, Jesus.
0: Santa Maria, Mãe de Deus, rogai por nós, pecadores, agora e na hora de nossa morte. Amém.
6: Ave Maria, cheia de graça, o Senhor é convosco. Bendita sois vós entre as mulheres. Bendito é o fruto do vosso ventre, Jesus.
0: Santa Maria, Mãe de Deus, rogai por nós, pecadores, agora e na hora de nossa morte. Amém.
6: Ave Maria, cheia de graça, o Senhor é convosco. Bendita sois vós entre as mulheres. Bendito é o fruto do vosso ventre, Jesus.
0: Santa Maria, Mãe de Deus, rogai por nós, pecadores, agora e na hora de nossa morte. Amém.
6: Ave Maria, cheia de graça, o Senhor é convosco. Bendita sois vós entre as mulheres. Bendito é o fruto do vosso ventre, Jesus.
0: Santa Maria, Mãe de Deus, rogai por nós, pecadores, agora e na hora de nossa morte. Amém.
6: Ave Maria, cheia de graça, o Senhor é convosco. Bendita sois vós entre as mulheres. Bendito é o fruto do vosso ventre, Jesus.
0: Santa Maria, Mãe de Deus, rogai por nós, pecadores, agora e na hora de nossa morte. Amém.
6: Ave Maria, cheia de graça, o Senhor é convosco. Bendita sois vós entre as mulheres. Bendito é o fruto do vosso ventre, Jesus.
0: Santa Maria, Mãe de Deus, rogai por nós, pecadores, agora e na hora de nossa morte. Amém.
6: Ave Maria, cheia de graça, o Senhor é convosco. Bendita sois vós entre as mulheres. Bendito é o fruto do vosso ventre, Jesus.
0: Santa Maria, Mãe de Deus, rogai por nós, pecadores, agora e na hora de nossa morte. Amém.
6: Ave Maria, cheia de graça, o Senhor é convosco. Bendita sois vós entre as mulheres. Bendito é o fruto do vosso ventre, Jesus.
0: Santa Maria, Mãe de Deus, rogai por nós, pecadores, agora e na hora de nossa morte. Amém.
6: Ave Maria, cheia de graça, o Senhor é convosco. Bendita sois vós entre as mulheres. Bendito é o fruto do vosso ventre, Jesus.
0: Santa Maria, Mãe de Deus, rogai por nós, pecadores, agora e na hora de nossa morte. Amém.
6: Ave Maria, cheia de graça, o Senhor é convosco. Bendita sois vós entre as mulheres. Bendito é o fruto do vosso ventre, Jesus.
0: Santa Maria, Mãe de Deus, rogai por nós, pecadores, agora e na hora de nossa morte. Amém.
6: Glórias ao Pai, ao Filho e ao Espírito Santo.
0: Como era no princípio, agora e sempre. Amém. Ó meu Jesus, perdoai-me, livrai-me do fogo do inferno. Leva as almas todas para os céus e socorrei principalmente as que mais precisarem da vossa misericórdia. Abençoai
6: o Santo Padre
0: e aumentai a nossa fé.
6: Converter os pecadores,
0: dai-nos a paz e o dom do Espírito Santo.
6: Nossa Senhora Aparecida,
0: rogai por nós.
6: Santa Ana e São Joaquim,
0: rogai por nós.
6: Coração de Jesus,
0: rogai por nós.
6: Amém. E amém. Também não esquecendo de minha sogra, Dona Nete, que Nossa Senhora proteja ela, dê saúde e que Nossa Senhora continue abençoando ela e todos nós, e principalmente vocês, para continuar todos os fins de semana trazendo a palavra de Deus para nossas casas.
2: Amém.
1: Amém.
2: Que o Espírito Santo derrama as bênçãos sobre você e toda a família.
6: Amém.
2: Obrigado. Amém. Mais uma vez. Né? E um bom domingo que está vindo por aí, em nome de Jesus.
6: E amém. Para todos nós. Amém. Boa noite.
2: Boa noite. Vamos para o terceiro mistério.
3: No terceiro mistério, contemplamos o nascimento do menino Jesus em Belém.
2: Tem alguém? Mensagem? Não.
3: Não.
2: Então, coloque suas intenções dentro do terceiro mistério.
3: Hoje eu queria pedir, né, pela minha família, que Deus ilumine a cada um deles, principalmente quem mora distante. Gostaria também de pedir, né, intercessão e oração pela nossa comunidade, pela nossa capela São José, pelos nossos ouvintes lá de Mucambo, Dite, que está lá nos ouvindo, Maúdo, seu Zezinho, o tio de Jossi também, Yara. Então são várias pessoas,
2: Valdina,
3: né, que nos
2: ouvem. Dona Dede também, né?
1: Isso. Lenide.
2: Lenide. Papai, né, também que...
1: Da Graça. Isso, também está ouvindo.
2: Todos que estão nos ouvindo
3: então,
2: nesse momento.
3: Então, assim,
2: né,
3: que as nossas orações, né, possam chegar até essas pessoas e a todos que nos ouvem, né, neste programa.
1: Amém.
2: Amém.
3: Pai nosso que estás no céu, santificado seja vosso nome. Venha a nós o vosso reino. Seja feita a vossa vontade, assim na terra como no céu.
2: O pão nosso de cada dia nos dai hoje. Perdoai as nossas ofensas, assim como nós perdoamos a quem nos tem ofendido. E não deixeis cair em tentação, mas livrai-nos do mal. Amém.
3: Ave Maria, cheia de graça, o Senhor é convosco. Bendita sois vós entre as mulheres, e bendito é o fruto do vosso ventre, Jesus.
2: Santa Maria, Mãe de Deus, rogai por nós, pecadores, agora e na hora de nossa morte. Amém.
3: Ave Maria, cheia de graça, o Senhor é convosco. Bendita sois vós entre as mulheres, e bendito é o fruto do vosso ventre, Jesus.
2: Santa Maria, Mãe de Deus, rogai por nós, pecadores, agora e na hora de nossa morte. Amém.
3: Ave Maria, cheia de graça, o Senhor é convosco. Bendita sois vós entre as mulheres, e bendito é o fruto do vosso ventre, Jesus.
2: Santa Maria, Mãe de Deus, rogai por nós, pecadores, agora e na hora de nossa morte. Amém.
3: Ave Maria, cheia de graça, o Senhor é convosco. Bendita sois vós entre as mulheres, e bendito é o fruto do vosso ventre, Jesus.
2: Santa Maria, Mãe de Deus, rogai por nós, pecadores, agora e na hora de nossa morte. Amém.
3: Ave Maria, cheia de graça, o Senhor é convosco. Bendita sois vós entre as mulheres, e bendito é o fruto do vosso ventre, Jesus.
2: Santa Maria, Mãe de Deus, rogai por nós, pecadores, agora e na hora de nossa morte. Amém.
3: Ave Maria, cheia de graça, o Senhor é convosco. Bendita sois vós entre as mulheres, e bendito é o fruto do vosso ventre, Jesus.
2: Santa Maria, Mãe de Deus, rogai por nós, pecadores, agora e na hora de nossa morte. Amém.
3: Ave Maria, cheia de graça, o Senhor é convosco. Bendita sois vós entre as mulheres, e bendito é o fruto do vosso ventre, Jesus.
2: Santa Maria, Mãe de Deus, rogai por nós, pecadores, agora e na hora de nossa morte. Amém.
3: Ave Maria, cheia de graça, o Senhor é convosco. Bendita sois vós entre as mulheres, e bendito é o fruto do vosso ventre, Jesus.
2: Santa Maria, Mãe de Deus, rogai por nós, pecadores, agora e na hora de nossa morte. Amém.
3: Ave Maria, cheia de graça, o Senhor é convosco. Bendita sois vós entre as mulheres, e bendito é o fruto do vosso ventre, Jesus.
2: Santa Maria, Mãe de Deus, rogai por nós, pecadores, agora e na hora de nossa morte. Amém.
3: Ave Maria, cheia de graça, o Senhor é convosco. Bendita sois vós entre as mulheres, e bendito é o fruto do vosso ventre, Jesus.
2: Santa Maria, Mãe de Deus, rogai por nós, pecadores, agora e na hora de nossa morte. Amém.
3: Glória ao Pai, ao Filho e ao Espírito Santo, como era no princípio, agora e sempre. Amém. Ó meu Jesus, perdoai, livrai do fogo do inferno, levai as almas todas para os céus, e socorrer principalmente as que mais precisarem
1: da vossa misericórdia. Abençoai o Santo Padre
2: e aumentai a nossa fé.
1: Convertei os pecadores.
2: Dai-nos a paz e o dom do Espírito Santo.
1: Ó Maria, Mãe da Igreja,
2: rogai por nós que recorremos a vós, por aqueles que não recorrem a vós.
1: Enviai, Senhor,
2: apóstolos santos à vossa Igreja. Vamos contemplar o quarto mistério.
3: No quarto mistério, contemplamos a apresentação de Jesus no templo e a purificação de Nossa Senhora.
2: Nós vamos colocar as intenções para esse quarto mistério.
1: Minhas intenções por toda a minha família, por mim, que Deus me dê minha saúde, por eu estar cuidando das minhas netinhas e por todos nós aqui reunidos, por dono da rádio, e por todos os doentes dos hospitais, principalmente Tereza.
2: Amém. Eu vou colocar também minhas intenções, né? Ela é a esposa de Adilson Oliveira, que Deus chamou ele, né? Que o Espírito Santo segure na mão dos filhos, da esposa, dos tios, dos irmãos, sobrinhos, né? Que eles continuem sempre, né, o legado que ele deixou, né? Porque uma pessoa amigo, uma pessoa de bem com a vida, né? Eu sei que dói, mas Jesus sabe de todas as coisas. É isso, Daninha?
3: É isso.
2: E nós não sabemos o que diz, então, que Deus acolha a alma desse nosso irmão Edilson, né? Meus sentimentos aos familiares, Cascudo, seus filhos, sua esposa, né? Que o Espírito Santo ilumine a vida de cada um de vocês. Essas são as minhas intenções. Quero colocar também pela saúde do meu pai, que fez uma cirurgia recente, né, que o Espírito Santo dê a recuperação dele, né, sem problema nenhum. A saúde de minha mãe também, toda a minha família, todos nós aqui presentes. São essas minhas intenções. Vamos colocar nas mãos de Nossa Mãe Maria Santíssima, para que ela leve esses pedidos ao seu filho Jesus. Amém?
3: Amém. Lala, também eu gostaria de pedir também orações, né? E que já deu e vai continuar dando tudo certo, né? Porque amanhã é o leilão lá em Pedra Mole, né?
2: Isso.
3: Em prol da nova paróquia Nossa Senhora do Patrocínio, que será construída. Que o povo, né? As cidades vizinhas, quem puder estar presente, né?
2: Teria ajudar com brindes, né?
3: Contribuir, isso, comprando as cartelas, isso, né? Que o evento acontecerá amanhã. Eu não lembro o horário, acho que a partir das duas,
2: a
3: né? Se não me engano,
2: horas,
3: vai ter quermesse.
2: Isso.
3: E o leilão, né? Que Nossa Senhora do Patrocínio interceda por cada pessoa que vai estar lá presente.
2: Aquele que não tem uma ajuda de um jeito, mas ajuda na quermesse, comprando um lanche, um refrigerante, mas que está ali ajudando, né?
3: Verdade.
2: A fazer a nova capela de Pedra Mole, né?
1: Então, e vamos uma água também, né?
2: Isso,
1: água, tudo já é uma ajuda, né?
2: E também vamos colocar também a nossa irmã Miriam, né? Que hoje era o dia dela, né? Mas a gente conversamos com ela que o sábado passado era a gente que vinha fazer, mas a gente não teve como vir. Nós somos muito gratos por ela dizer sim e ter vindo fazer o sábado da gente. E hoje nós estamos aqui fazendo o dela, né? Então é muito gratificante, minha irmã, que Deus abençoe, que dê muita saúde e paz. Pode dar o início, Jorge.
1: Pai nosso que estais no céu, santificado seja vosso nome. Venha a nós o vosso reino, seja feita a vossa vontade, assim na terra como no céu.
2: O pão nosso de cada dia nos dai hoje. Perdoai as nossas ofensas, assim como nós perdoamos a quem nos tem ofendido. E não nos deixeis cair em tentação, mas livrai-nos do mal. Amém.
1: Ave Maria, cheia de graça, o Senhor é convosco. Bendita sois vós entre as mulheres. Bendito é o fruto do vosso ventre, Jesus.
2: Santa Maria, Mãe de Deus, rogai por nós, pecadores, agora e na hora de nossa morte. Amém.
1: Ave Maria, cheia de graça, o Senhor é convosco. Bendita sois vós entre as mulheres. Bendito é o fruto do vosso ventre, Jesus.
2: Santa Maria, Mãe de Deus, rogai por nós, pecadores, agora e na hora de nossa morte. Amém.
1: Ave Maria, cheia de graça, o Senhor é convosco. Bendita sois vós entre as mulheres. Bendito é o fruto do vosso ventre, Jesus.
2: Santa Maria, Mãe de Deus, rogai por nós, pecadores, agora e na hora de nossa morte. Amém.
1: Ave Maria, cheia de graça, o Senhor é convosco. Bendita sois vós entre as mulheres. Bendito é o fruto do vosso ventre, Jesus.
2: Santa Maria, Mãe de Deus, rogai por nós, pecadores, agora e na hora de nossa morte. Amém.
1: Ave Maria, cheia de graça, o Senhor é convosco. Bendita sois vós entre as mulheres. Bendito é o fruto do vosso ventre, Jesus.
2: Santa Maria, Mãe de Deus, rogai por nós, pecadores, agora e na hora de nossa morte. Amém.
1: Ave Maria, cheia de graça, o Senhor é convosco. Bendita sois vós entre as mulheres. Bendito é o fruto do vosso ventre, Jesus.
3: Santa Maria, Mãe de Deus, rogai por nós, pecadores,
0: agora e na hora de nossa morte. Amém.
1: Ave Maria, cheia de graça, o Senhor é convosco. Bendita sois vós entre as mulheres. Bendito é o fruto do vosso ventre, Jesus.
0: Santa Maria, Mãe de Deus, rogai por nós, pecadores, agora e na hora de nossa morte. Amém.
1: Ave Maria, cheia de graça, o Senhor é convosco. Bendita sois vós entre as mulheres. Bendito é o fruto do vosso ventre, Jesus.
0: Santa Maria, Mãe de Deus, rogai por nós, pecadores, agora e na hora de nossa morte. Amém.
1: Ave Maria, cheia de graça, o Senhor é convosco. Bendita sois vós entre as mulheres. Bendito é o fruto do vosso ventre, Jesus.
0: Santa Maria, Mãe de Deus, rogai por nós, pecadores, agora e na hora de nossa morte. Amém.
1: Ave Maria, cheia de graça, o Senhor é convosco. Bendita sois vós entre as mulheres. Bendito é o fruto do vosso ventre, Jesus.
0: Santa Maria, Mãe de Deus, rogai por nós, pecadores, agora.

0: amém. Ó meu Jesus, perdoai-nos, livrai-nos do fogo do inferno, levai as almas todas para o céu e socorrei principalmente aquelas que mais precisarem da vossa misericórdia.
1: Abençoai o Santo Padre
0: e aumentai a nossa fé.
1: Convertei os pecadores
0: e dai-nos a paz e o dom do Espírito Santo.
1: Ó Maria, Mãe da Igreja,
0: rogai por nós que recorremos a vós e por aqueles que não recorrem a vós.
1: Enviai, Senhor,
0: apóstolos santos à vossa Igreja. Vamos contemplar esse quinto mistério.
2: No quinto mistério, contemplamos a perda e o encontro do menino Jesus no templo.
0: Alô, boa noite, Nildo.
3: Boa noite, Nildo.
0: Salve Maria, que Deus abençoe sua casa e sua família.
3: Rádio Educador FM 89.5. E todos ouvindo também, eu mando saldo com a boa noite. Salve Maria, né?
0: Salve Maria, é isso. Que Deus abençoe sua casa e toda a sua família.
3: Então, eu coloco nas intenções vocês, todos os ouvintes. Vamos colocar o mundo, o Brasil, cada estado, cada cidade, cada bairro, cada povoado, cada comunidade, nossas casas, nossas famílias, pedindo a graça da saúde e da paz. Quero incluir aqui também seu Zezinho de Veríssimo, a esposa do saudoso Abraão, Alexandre e Ana Cássia, Silva Neto, Dona Ney, família, pela saúde dela, Valda lá de Ribeirão.
0: Valda Barraca.
3: Vamos colocar todos de modo geral. Podemos esquecer também aí todos que fazem a Rádio Educadora FM, começando aí pro Teco, também os proprietários, Dona Lucelina, seu José Arinaldo.
0: Isso.
3: E que Deus dê muitos anos de vida a eles, para eles sempre nos dar essa oportunidade de estar aqui evangelizando, viu, Lala?
0: Amém. Amém. É isso aí. Bom, eu também quero colocar as intenções pela família de seu José Arinaldo, né? Seus filhos, a sua esposa, a Dona Lucelina, seus netos. Enfim, a todos, né? Colocar também pelos meninos aqui que sempre estão aqui todos os dias aqui nessa rádio, levando alegria para todos os ouvintes, né? Então é só agradecer a Deus. Né, Nildo? Vamos, irmão. Pode dar início aí, o Pai Nosso aí.
3: Olá, lá. Desculpa aí, é porque tá passando um trio ali com... Esse ano tem, né? Pai Nosso que está aí no céu, santificado seja o vosso nome. Venha a nós o vosso reino, seja feita a vossa vontade, assim na terra como nos céus.
0: O pão nosso de cada dia nos dai hoje, perdoai as nossas ofensas, assim como nós perdoamos a quem nos tem ofendido. E não deixeis cair em tentação, mas livrai-nos do mal. Amém.
3: Ave Maria, cheia de graça, o Senhor é convosco. Bendita sois vós entre as mulheres, bendito é o fruto do vosso ventre, Jesus.
0: Santa Maria, Mãe

0: Pai, por nós, pecadores, agora e na hora de nossa morte. Amém.
1: Ave Maria, cheia de graça, o Senhor é convosco. Bendita sois vós entre as mulheres. Bendito é o fruto do vosso ventre, Jesus.
0: Santa Maria, Mãe de Deus, rogai por nós, pecadores, agora e na hora de nossa morte. Amém.
1: Ave Maria, cheia de graça, o Senhor é convosco. Bendita sois vós entre as mulheres. Bendito é o fruto do vosso ventre, Jesus.
0: Santa Maria, Mãe de Deus, rogai por nós, pecadores, agora e na hora de nossa morte. Amém.
1: Ave Maria, cheia de graça, o Senhor é convosco. Bendita sois vós entre as mulheres. Bendito é o fruto do vosso ventre, Jesus.
0: Santa Maria, Mãe de Deus, rogai por nós, pecadores, agora e na hora de nossa morte. Amém.
1: Ave Maria, cheia de graça, o Senhor é convosco. Bendita sois vós entre as mulheres. Bendito é o fruto do vosso ventre, Jesus.
0: Santa Maria, Mãe de Deus, rogai por nós, pecadores, agora e na hora de nossa morte. Amém.
1: Ave Maria, cheia de graça, o Senhor é convosco. Bendita sois vós entre as mulheres. Bendito é o fruto do vosso ventre, Jesus.
0: Santa Maria, Mãe de Deus, rogai por nós, pecadores, agora e na hora de nossa morte. Amém.
1: Ave Maria, cheia de graça, o Senhor é convosco. Bendita sois vós entre as mulheres. Bendito é o fruto do vosso ventre, Jesus.
0: Santa Maria, Mãe de Deus, rogai por nós, pecadores, agora e na hora de nossa morte. Amém.
1: Ave Maria, cheia de graça, o Senhor é convosco. Bendita sois vós entre as mulheres. Bendito é o fruto do vosso ventre, Jesus.
0: Santa Maria, Mãe de Deus, rogai por nós, pecadores, agora e na hora de nossa morte. Amém. Glória ao Pai. É isso. Glória ao Pai.
1: Glória ao Pai, ao Filho, ao Espírito Santo.
0: Como era no princípio, agora e sempre. Amém.
1: Ô meu bom Jesus, perdoai-nos e livrai-nos do fogo do inferno. Levai as almas todas para os céus. E socorrei principalmente as que mais precisarem da vossa infinita misericórdia. Ô Maria concebida sem pecado, rogai por nós
0: que recorremos a vós
1: e por aqueles que não recorrem a vós. Agora iremos rezar Salve Rainha, né?
0: Salve Rainha, isso.
1: É porque tá um barulho aqui mesmo na hora, rapaz. Mas é assim mesmo, vamos rezar por ele.
0: Vamos lá, Salve Rainha.
1: Salve Rainha,
2: Mãe da Misericórdia. Vida, doçura e esperança, nossa salve. A vós bradamos, degredados filhos de Eva. A vós suspirando, gemendo e chorando neste vale de lágrimas. E é a boa advogada nossa. Eis os vossos olhos, misericordiosa, nos volvei. E depois de existir, mostrai-me Jesus.
1: Bendito é o fruto do vosso ventre.
2: Ó clemente, ó piedosa, doce sempre Virgem Maria, rogai por nós, Santa Mãe de Deus, para que sejamos dignos das promessas de Cristo.
0: Amém.
1: Pronto, agora iremos ouvir o Evangelho.
0: O Evangelho, isso, o Evangelho do dia.
1: Primeiro eu quero pedir aí compreensão a vocês. É, porque a semana, né, passei a semana uma correria aqui, não deu para mim meditar anteriormente o Evangelho, mas Deus coloca no meu coração aquilo que Ele queria que eu partilhasse nesse momento. Então peço desculpa a vocês, porque não tive tempo de meditar o Evangelho, e até no momento que iremos ouvir o Evangelho, tem um barulho aqui, mas é assim mesmo, até para rezar é uma luta, é uma batalha, para a gente não...
0: Mas Deus está no comando, né?
1: É isso aí. Então, o Senhor esteja conosco.
0: Ele está no meio de nós.
1: Proclamação do Evangelho de Nosso Senhor Jesus Cristo, segundo Mateus.
0: Glória a vós, Senhor.
1: Capítulo 18, versículo do 15 ao 20. Se seu irmão pecar, vá e corrija-o a sós, somente entre vocês dois. Se ele o ouvir, terá ganho seu irmão. Mas se ele não escutar, tome mais uma ou duas pessoas com você, a fim de que toda palavra se confirme com o testemunho de duas ou três

0: pessoas. Se ele não ouvir, avisa a igreja. Se também não ouvir a igreja, trate-o como gentil ou cobrador de impostos. Eu lhes garanto, tudo o que vocês ligarem aqui na terra será ligado no céu. E tudo o que vocês desligarem aqui na terra será desligado no céu. E lhes garanto ainda, se dois de vocês na terra estiverem de acordo sobre qualquer coisa que pedirem, ela lhe será concedida por meio do Pai que está nos céus. Pois, onde dois ou três estiverem reunidos em meu nome, aí estou no meio deles. Palavra da salvação.
1: Glória a vós, Senhor.
0: É isso aí, pessoal. Vamos aqui fazer uma breve reflexão sobre o evangelho de hoje. Não, Deus está vendo que eu não tive tempo essa semana, mas eu peço compreensão a vocês, Deus ouvir. O evangelho aqui fala sobre a correção fraterna, né?
2: Isso.
0: E oração em comum, né? Fala isso. Aqui. Corrigir, sim. Julgar, não. Mas corrigir com humildade é amar, é salvar o outro. Então a gente corrigir o outro com humildade é amar, é salvar o outro. Mais uma observação. Mas temos que corrigir no momento certo, com a pessoa certa e no lugar certo. Nunca sair espalhando o erro do outro, porque isso não vai ajudar em nada, meu irmão, minha irmã. Então nunca podemos sair espalhando o erro do outro. Então Deus pede para corrigir, mas no momento certo, com a pessoa certa e no lugar certo. Porque já pensou se eu sair espalhando o erro do outro e de repente for uma mentira, não for verdade o erro do outro? E agora? Não tem como eu consertar mais, né? Então podemos parar e refletir, porque também muitas das vezes nós precisamos ser corrigidos, meu irmão, minha irmã. Muitas das vezes nós também precisamos ser corrigidos. Tem uma frase poética que eu digo, que eu escrevi assim: muitas das vezes a verdade dói, mas um dia passa, e a mentira não. Ao longo da vida ela só se transforma num fardo, num fantasma, ou seja, ela só se arrasta. Então, muitas das vezes a verdade dói, mas um dia passa. E a mentira não, ao longo da vida ela só se transforma num fantasma, ela só arrasta. Muitas das vezes a palavra de Deus me corrige, naquele momento até eu não gosto ou não concordo. Mas quando é depois, eu refletindo em silêncio, eu vejo que eu estou errado e que preciso ser corrigido, restaurado todos os dias, meu irmão, minha irmã. É melhor a gente aprender do que continuar no erro. Por exemplo, também, o pai deve corrigir o filho, mas com humildade, né?
2: Isso.
0: Nunca podemos usar a autoridade de pai para inibir o outro ou usar a violência. Temos que corrigir nossos filhos lá. Por quê? Porque temos que fazer nossa parte de pai, de mãe. Porque amanhã, se Deus o defenda e ele seguir um caminho errado, um caminho ruim, você vai olhar para trás, eu vou olhar para trás e vou dizer, vou pensar no meu coração: não, mas eu fiz minha parte, eu tentei. E se a gente não corrigir nossos filhos, né, deixar que o mundo corrija, pessoal, com certeza não será uma boa correção, né? Então temos que corrigir nossos filhos, para amanhã a gente não se sentir culpado, para amanhã a gente parar e refletir, olhar para trás e dizer: não, eu tentei ensinar o certo, estou com a consciência tranquila. Então essa é a pequena meditação que eu queria deixar aqui para mim e para vocês aí. Mais uma vez, Lala, eu peço compreensão, porque durante a semana não deu e agora à noite começou um barulho aqui, mas não tem problema não.

0: o que importa é a intenção, porque Jesus diz assim: eu não uso os capacitados, mas eu capacito. Agora me fugiu bem a palavra correta, pessoal, né? Não preciso de capacitados, mas eu capacito, ou seja, Deus, ele nos capacita. Tem algo a acrescentar aí, Lala, vai interagir com a gente?
1: Quer acrescentar mais alguma coisa aí, pode ficar à vontade, Daniela.
2: Não, a pregação dele tá certo, Nildo, mesmo. A gente nunca deve corrigir, principalmente, digamos, em público, né? A gente tem que saber o momento e a hora certa para corrigir. E também aqui no finalzinho do Evangelho, né? Ele fala também, onde fala, né? E onde um ou dois estiver reunido em meu nome, eu estarei
1: junto, no meio disso, né? Mas é a verdade. Bom, Nildo, que Deus abençoe, meu muito obrigado, meu irmão, pela sua partilha, né, do Evangelho. Que o Espírito Santo derrama as bênçãos sobre você e toda a sua família, viu?
2: Caiu
1: a ligação. Então vamos rezar o Santo Anjo, hein? A gente daqui a pouco ouvir uma música e fazer o encerramento. Santo Anjo do Senhor, meu zeloso e guardador, se a ti me confiou a piedade divina, sempre me rege, me guarde, me governe, me ilumine. Amém. Lembrando a vocês que teremos missa aqui na paróquia São Paulo às 19 horas. Se sintam todos convidados a participar da Santa Missa. Vamos ouvir uma música. Daqui a pouquinho a gente dá um encerramento do nosso texto, Nossa Mãe Maria Santíssima.

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2: São 19 horas e 2 minutos aqui na Rádio Educadora 89.5. A gente estamos encerrando o nosso texto, né? Agradecer a Deus por mais um dia. Dandinha pode fazer seus agradecimentos.
3: Agradecer a todos os participantes, a todos os ouvintes, né, a todos que fazem parte do texto dos homens, não só do nosso povoado, mas de todos os municípios vizinhos. Pedir também pelo nosso padre, padre Damião, pelo padre Agnélio, padre Francisco, todos os padres, né? E por cada um de nós que estamos aqui presente.
4: Uma boa noite para todos.
2: Estivemos aqui reunidos em nome do Pai, do Filho e do Espírito Santo. Amém. Fique com a Santa Missa, né? Que está celebrando agora nesse momento.
5: Por nosso pároco, vigário e diácono, pela paz no mundo e em nosso Brasil, pelos dizimistas, pelas vocações sacerdotais e religiosas, pelos enfermos, pelos dependentes químicos, pelos benfeitores de nossa comunidade, e para que Deus suscite cada vez mais leigos comprometidos com a missão de nossa paróquia. Rezemos em ação de graças pelo aniversário de Sérgio Tadeu Santana Santos. Rezemos também pelos dizimistas aniversariantes: Wagner Dantas Souza, José Bispo de Oliveira, Alexandro Santos Andrade e João Batista de Almeida Neto. Rezemos também pela saúde de César de Jesus Santos, Givanildo de Jesus Santos, João Paulo da Silva de Jesus, Joseane Oliveira Lima, Josefa Catrine da Silva de Jesus, Laurenice Silva Santos, Maria Silene Rodrigues de Oliveira, Maria de Fátima Silva de Almeida, Maria Rosa de Lima, Natasha Maiane Oliveira dos Santos, Natan Vinícius Santos Pereira, Roberta Valéria Santos de Almeida, Vicente José de Oliveira, Alenil de Oliveira, Nilda, Jéssica Oliveira, Josefa de Jesus dos Santos, Maria dos Santos e Maria Edite. Rezemos pelos fiéis defuntos: Marluce dos Santos Andrade, 3 anos, Matilde Silva, 20 anos e 3 meses, Cleantes Menezes, Maria dos Santos, Aroaldo Nascimento, 4 anos e 5 meses, Brás Matos de Jesus, 2 anos e 5 meses, pelas almas esquecidas: Sérgio Maria Oliveira Santos, Júlia Vitória Santos de Andrade, Paulo Nelson dos Santos, José dos Santos de Jesus, Paulo Roberto dos Santos, José Carlos dos Santos, Márcia Maria Oliveira e Jesus, 4 anos e 9 meses, Maria de Fátima Jesus dos Santos, 6 meses, José Paulo dos Santos, 4 anos e 8 meses, Marcos Alberto Lima Carvalho, Júlio César dos Santos Andrade, Celso da Conceição Andrade, José Neto Barbosa, Aldice de Oliveira Barbosa, José Djalma, Clarice de Oliveira Nunes, José Dantas de Souza, Cecília de Oliveira, Rafael de Jesus Andrade, Josileide de Santana Souza, Josefa Vieira dos Santos, 1 mês, José Carlos Pereira, 12 anos e 6 meses, e Jorge do Nascimento Pereira. Vamos todos acolher o celebrante e dar início ao santo sacrifício da missa com um canto de entrada.

0: Em nome do Pai, do Filho e do Espírito Santo.
1: Amém.
0: A graça e a paz de Deus nosso Pai e de Jesus Cristo nosso Senhor estejam convosco.
1: Bendito seja Deus que nos reuniu no amor de Cristo.
0: Irmãos e irmãs, em Jesus Cristo justo, que intercede por nós e nos reconcilia com o Pai, abramos o nosso espírito ao arrependimento, para sermos dignos de nos aproximar da mesa do Senhor. Confessemos os nossos pecados.
1: Confesso a Deus Todo-Poderoso e a vós, irmãos e irmãs, que pequei muitas vezes por pensamentos e palavras, atos e omissões, por minha culpa, minha culpa, minha tão grande culpa. E peço à Virgem Maria, aos anjos e santos e a vós, irmãos e irmãs, que rogueis por mim a Deus nosso Senhor.
0: Deus Todo-Poderoso, tenha compaixão de nós, perdoe os nossos pecados e nos conduza à vida eterna.
1: Amém.
0: Senhor, tende piedade de nós.
1: Senhor, tende piedade de nós.
0: Cristo, tende piedade de nós.
1: Cristo, tende piedade de nós.
0: Senhor, tende piedade de nós.
1: Senhor, tende piedade de nós. Canto número 8.

0: Deus, olhai com bondade os que redimistes e adotastes como filhos e filhas, e concedei aos que creem no Cristo a verdadeira liberdade e a herança eterna. Por nosso Senhor Jesus Cristo, vosso Filho, que é Deus, e convosco vive e reina na unidade do Espírito Santo por todos os séculos dos séculos.
1: Amém.

0: Leitura da profecia de Ezequiel. Assim,
1: graças a Deus. Não fecheis o coração, ouve hoje a voz de Deus.
0: Vinde, exultemos de alegria no Senhor, aclamemos o rochedo que nos salva. Ao seu encontro caminhemos com louvores, e com cantos de alegria o celebremos.
1: Não fecheis o coração, ouve hoje a voz de Deus.
0: Vinde, adoremos e prostremo-nos por terra, e ajoelhemos ante o Deus que nos criou. Porque Ele é o nosso Deus, nosso pastor, e nós somos o seu povo e seu rebanho, as ovelhas que conduz com sua mão.
1: Não fecheis o coração, ouve hoje a voz de Deus.
0: Oxalá ouvisseis hoje a sua voz. Não fecheis os corações como em Meriba, como em Massa no deserto aquele dia, em que outrora vossos pais me provocaram, apesar de terem visto as minhas obras.
1: Não fecheis o coração, ouve hoje a voz de Deus.

0: Leitura da Carta de São Paulo aos Romanos. Irmãos, não fiqueis devendo nada a ninguém, a não ser o amor mútuo, pois quem ama o próximo está cumprindo a lei. De fato, os mandamentos: não cometerás adultério, não matarás, não roubarás, não cobiçarás, e qualquer outro mandamento se resume neste: amarás o teu próximo como a ti mesmo. O amor não faz nenhum mal contra o próximo. Portanto, o amor é o cumprimento perfeito da lei. Palavra do Senhor.
1: Graças a Deus.

0: Ele está no meio de nós. Glória a vós, Senhor.
1: Naquele tempo, Jesus disse a seus discípulos: se o teu irmão pecar contra ti, vai corrigi-lo, mas em particular, a sós contigo. Se ele te ouvir, tu ganhaste o teu irmão. Se ele não te ouvir, toma contigo mais uma ou duas pessoas, para que toda a questão seja decidida sob a palavra de duas ou três testemunhas. Se ele não vos der ouvido, dize-o à igreja. Se nem mesmo a igreja ele ouvir, seja tratado como se fosse um pagão ou um pecador público. Em verdade vos digo, tudo o que ligardes na terra será ligado no céu, e tudo o que desligardes na terra será desligado no céu. De novo eu vos digo, se dois de vós estiverem de acordo na terra sobre qualquer coisa que quiserem pedir, isso lhes será concedido por meu Pai que está nos céus. Pois, onde dois ou três estiverem reunidos em meu nome, eu estou aí no meio deles. Palavra da salvação.
0: Glória a vós, Senhor.
2: Meus filhos, essa palavra onde nosso Senhor Jesus Cristo nos ensina o modo correto de proceder numa correção fraterna deve ser contextualizada. O capítulo 18 do Evangelho de São Mateus é conhecido como o discurso eclesiástico, quando Jesus dá instrução aos seus discípulos mais próximos, aos seus apóstolos. É nesse contexto, por exemplo, se você olha alguns versículos antes dessa passagem, está falando, por exemplo, a parábola da ovelha desgarrada. Então, se temos uma visão correta do capítulo 18 de São Mateus, não fica tão difícil de entender. Claro que a pedagogia que Nosso Senhor nos propõe, ela serve tanto para uma correção individual, no sentido de que se alguém de fato está ali e você tem aquela possibilidade do outro ter uma divergência e algo dessa natureza, você pode chegar junto ao outro. Mas é mais ainda uma forma de lembrar à comunidade que todos devem estar interessados no bem e na salvação de todos. Aqui, por exemplo, no Evangelho de São Mateus é dito: se teu irmão pecar contra ti. Nos outros evangelhos, o texto paralelo está simplesmente: se teu irmão pecar. Primeiro, em particular, se não se corrigir, mais duas ou três pessoas de confiança, se não corrigir, leva à igreja. Por que leva à igreja, se às vezes a desavença só diz respeito a vocês dois? Então, a única forma de entendermos esta passagem é entender que isso é um processo que engloba a comunidade como um todo, onde todos devem estar interessados com que todos e cada um se corrija, se salve, sejam amados por Deus, alcancem o céu. Sim, a salvação é individual, nunca podemos negar isso, mas somos salvos individualmente e inseridos num povo que pertence a Deus. A palavra igreja, eclesia, vem disso, um povo, reunião do povo que foi chamado, convocado, dos redimidos. Ninguém é igreja sozinho, porque o conceito de igreja implica povo, implica comunidade. Então nós só somos igreja, sim, membros do corpo de Cristo, temos esse vínculo de comunhão com os demais, também batizados, também salvos por Jesus. Então, o ser comunidade faz parte da essência da igreja. Eu acho estranho quando as pessoas procuram a igreja como se fosse um, digamos assim, um balcão onde se presta serviços religiosos. Gente que não reza, que não se confessa, que não teve catequese, que nunca vem a alguma missa, mas quando tem o seu defunto, exige que a missa do sétimo dia seja tal hora, em tal lugar. Não interessa se naquele mesmo dia, naquela mesma hora, está tendo uma missa na mesma cidade. Isso é estranho. Eu ainda acho tudo isso muito estranho. Sim, pode haver um momento que se possa celebrar com aquele grupo de pessoas, mas nunca nos esqueçamos que toda missa é comunitária. Não existe missa privada, particular. Toda missa é culto da igreja como um todo, e igreja implica comunidade. Da mesma forma também essa questão da correção, o irmão pecar, procurar fazer de tudo para ele emendar. Correção fraterna, corrigir os que erram. Isso está em consonância com a profecia de Ezequiel, nossa primeira leitura de hoje, quando nos adverte: Filho do homem, te dirijo minha palavra, advirta o ímpio, porque se tu não fizeres, vai se perder ele e tu, que não foste fiel ao que eu mandei dizer. Mas se tu fores fiel, dizei, mesmo assim ele não se converter, ele vai se perder, mas tu foste salvo. Devemos nos interessar pelo bem uns dos outros. Pode ocorrer numa ou outra ocasião em que as pessoas simplesmente lavem as mãos, feito Pilatos, dizendo: não tem nada a ver comigo, não é meu parente, não é meu amigo, não é meu vizinho, por que é que eu vou me preocupar com o outro que está errando? O outro foi batizado, é um filho de Deus como você, é um chamado ao céu como você. E não devemos nos omitir quando percebemos que corre o risco de se desviar e de se perder. Correção fraterna é uma das obras de misericórdia mais difíceis de ser praticadas no dia de hoje. Por quê? A gente está vendo um multiplicar de pessoas que nunca admitem que cometeram algum deslize. Nós estamos vendo multiplicar uma geração onde as pessoas só querem ouvir sim, não querem ouvir um não. Pessoas que provavelmente foram mimadas, nunca receberam limites. Se for filho único, a coisa pode ficar mais complicada ainda, porque quando a gente cresce tendo irmãos, a gente aprende a ter limite, não é verdade? A gente aprende a respeitar a privacidade do outro para ter a nossa respeitada. A gente aprende a dividir as coisas. Se bem que alguns só dividem a culpa, né? No sentido de dizer, dividir não, entrega todinho na mão do outro. Fui eu não. O irmão sempre entrega irmão e diz que a culpa é do outro. É engraçado, mas vamos deixar para lá. Vamos chegar aqui ao que realmente nos interessa. Corrigir os que erram é uma das obras de misericórdia espirituais. Muita gente acha que as obras de misericórdia espirituais só se resumem a perdoar as ofensas ou sofrer com paciência as limitações do próximo. Mas ensinar quem não sabe é uma obra de misericórdia. Corrigir os que erram também. O problema é que na maioria dos casos as pessoas confundem as coisas e acham que corrigir é punir. Acham que corrigir é bater, que corrigir é fechar com a cara do outro, que corrigir é gritar, que corrigir é humilhar, e não é nada disso. Corrigir é você ajudar o outro a perceber que aquelas escolhas não são as melhores e que se desviam de Deus, do amor, do bem. Corrigir é você ajudar o outro a consertar a situação. Corrigir é você exortar o outro para que ele, por ele mesmo, deseje de novo amar a Deus e o próximo, deseje de novo fazer o bem. Corrigir implica tudo isso. Pensemos um pouco nas nossas próprias responsabilidades quando notamos que qualquer pessoa próxima de nós está fazendo escolhas que podem levar à sua perdição, ou pior ainda, está fazendo escolhas que podem afetar a comunidade de forma péssima. Devemos procurar fazer o que está ao nosso alcance sempre. O primeiro que devemos fazer é colocar o joelho no chão e rezar pelo outro, pedindo a conversão, porque a conversão do outro é sempre uma obra de Deus, não depende de mim nem de você. Depois, procurar vias concretas de aproximar com gentileza, com educação. Lembrar ao outro as qualidades que o outro tem. Quando você começa uma conversa lembrando que a outra pessoa tem qualidades e é por isso que você se sentiu à vontade de se aproximar, isso já quebra barreiras, faz com que o outro leve o que você tem a dizer mais a sério. Se você já chega rasgando o verbo, dizendo algo do... Claro, aqui não acontece em Frei Paulo, né? Mas lá na França, os franceses têm um pavio curto ao extremo. E quando percebe que alguém errou, já chegam logo assim: seu infeliz, seu fio do pi, vá pro pi, pi, pi, pi, pi, pi. Aí diz um monte de palavrão, já fecha logo com a cara, o outro, o sangue ferve também e começa a responder. Daqui a pouco estão se arranhando, se batendo. Não é assim que se corrige. Não faz muito tempo que eu me lembrava aqui que na hora de um sentimento forte, não é hora de se tomar decisões, não é hora de se corrigir ninguém. Tem que se deixar a poeira baixar. Quando eu percebo que uma pessoa está se desviando e preciso conversar para corrigir, eu gosto de recordar o que eu observo de positivo na pessoa. Eu gosto de lembrar o que a pessoa já fez de bom. Eu gosto de fazer essa memória, vamos dizer assim. Confio em você porque eu percebo esta qualidade. Eu já vi você fazendo tanta coisa bonita, porém, aconteceu tal fato e isso nos entristece. Faça o outro perceber que você quer realmente o bem dele ou dela. Não é o questão de eu quero ter razão numa discussão. Eu quero o bem da pessoa. É por isso que Jesus diz: procura conversar a sós. Se ele não te ouvir, e às vezes eu não te ouvir, não é apenas fazer cara de egípcio, né? Assim que diz. Sabe o que é cara de egípcia, como o povo diz? Vocês já viram as pinturas egípcias como elas são? Ninguém encara. Todas as figuras estão de lado. Igual umas fotos ridículas que alguns imbecis colocam nas redes sociais. Faz as fotos assim. Aí você só vê essa parte daqui do lado da face e não vê completo. Isso é fazer pose de egípcia. Traduzindo, fica indiferente ao que o outro está dizendo. Tem alguns que não ficam indiferentes, reagem, e reagem de forma violenta. Significa que ele não está muito interessado no que você veio dizer, porque certamente você não escolheu a melhor forma de abordar. Lembre que o outro tem de positivo, lembre porque você ainda se arriscou em dizer aquilo, mesmo que seja incômodo. Não corrigiu? Procure outras pessoas que sejam próximas. É isso que Jesus está dizendo. Outras pessoas de confiança, que pensem do mesmo jeito, que desejem o mesmo bem do outro, para tentar convencer. Depois de se tentar tudo e não se conseguir, Nosso Senhor diz: considera um pecador, um pagão, um pecador público. O que significava isso para um judeu? Como é que os judeus tratavam os pagãos ou os publicanos? Ele lá e eu cá. Se afastar de uma pessoa tóxica não é pecado não, viu? Às vezes é até necessário para que a gente readquira o mínimo de tranquilidade e de serenidade para se concentrar no bem da comunidade, de uma causa, do que for necessário. Às vezes é necessário sim se afastar. Mas não, o afastamento do outro não deve ser a primeira opção. Deve ser sempre a última. Faça o que está ao seu alcance. Esses são conselhos muito práticos para a vida do dia a dia. Mas aqui, para entendermos o contexto completo dessa passagem do Evangelho, temos que entender que Nosso Senhor está falando aos líderes futuros da igreja e como eles deverão proceder na correção uns dos outros. Nosso Senhor vai dizer aos outros apóstolos uma frase muito parecida com a que disse a Simão Pedro dois capítulos antes. Quando Pedro professou a verdadeira fé, Nosso Senhor diz: Tu és a pedra sobre a qual construirei minha igreja, te darei as chaves do reino. Aí é que está a grande diferença. Dar a chave só foi dito a Pedro, não foi dito aos doze. E logo em seguida, a partir do poder das chaves, Cristo disse a Pedro no capítulo 16 de São Mateus: O que tu ligares na terra será ligado nos céus. No original tem uma diferença, engraçado. No texto grego original, a São Pedro é dito assim: O que ligares na terra será ligado nos céus. É colocado céus em plural. E o texto que é dito para os outros é dito: O que ligares na terra será ligado no céu. É dito em singular. Segundo os exegetas, isso seria uma forma de dar uma importância àquela missão, mais de um do que dos demais. Por isso que para Simão Pedro foi usado o termo no plural, enquanto que para os outros foi usado o termo no singular. De novo eu vos digo, aí aqui vem aquele famoso versículo que muita gente se aproveita para fundar a sua própria religião na garagem de casa: onde dois ou mais se reunirem em meu nome, estarei no meio deles. Aí alguns acham: está vendo, Nosso Senhor nos deu o direito. Se eu não concordo com você, eu pego quem concorda comigo, pelo menos mais um, e vamos ler a Bíblia e gritar glórias e aleluias, e ali já está Jesus no meio. Tome cuidado, não é esse o contexto que Nosso Senhor falou o que falou. Estava falando da comunidade nas suas intenções em comum, quando se trata da correção do próximo, quando se trata da salvação dos pecadores. É este o contexto. Nosso Senhor não está ensinando uma maneira infalível de colocá-lo contra a parede e ganhar, ou melhor, e arrancar dele um milagre. Que é dito aqui, onde dois, se tiverem de acordo dois de vós sobre qualquer coisa que quiserem impedir, isso será concedido pelo meu Pai que está nos céus. Ele não está ensinando uma forma de colocá-lo contra a parede com a peixeira na goela. Não se trata disso. Se trata de desejar a correção do pecador, a sua conversão, que ame a Deus, que se santifique e que alcance o céu. Nós nos lembramos, nos nossos grupos de oração, de pedir essas graças? Ou priorizamos, quando nos reunimos em comunidade para rezar, para colocar nossas intenções particulares? Numa oração comunitária, as intenções da comunidade devem ser sempre prioridades. Aquilo que vai ser, digamos assim, para o benefício do corpo de Cristo, que é a igreja, como um todo. Isso é ato de amor. E isso é rezar como Jesus rezava. E

0: nos ensinou a rezar. É nesse sentido que devemos, portanto, entender essa palavra da carta de São Paulo aos Romanos. Ninguém fique devendo nada ao outro, a não ser o amor mútuo, pois quem ama cumpriu toda a lei. E ele vai entender e repetir: o amor é o cumprimento perfeito da lei. Não se trata do mero sentimento de gostar e de fazer o bem para com outra pessoa, mas se trata de desejar para o outro o que Deus deseja para o outro. Essa deve ser a intenção da nossa oração quando combinamos para rezar em comunidade. Então, meus filhos, esse é o sentido desta palavra de Deus para nós nesse 23º domingo do tempo comum. Aprendamos a viver o ser igreja enquanto corpo de Cristo, comunidade, família dos filhos de Deus. E quando nos reunimos, queiramos o bem que Jesus quer, especialmente aqueles que mais estão precisando de conversão. Quem sabe até nós que estamos aqui agora sejamos os primeiros necessitados. Louvado seja nosso Senhor Jesus Cristo. Creio em Deus Pai Todo-Poderoso, Criador do céu e da terra, e em Jesus Cristo, seu único Filho, nosso Senhor, que foi concebido pelo poder do Espírito Santo, nasceu da Virgem Maria, padeceu sob Pôncio Pilatos, foi crucificado, morto e sepultado, desceu à mansão dos mortos, ressuscitou ao terceiro dia, subiu aos céus, está sentado à direita de Deus Pai Todo-Poderoso, donde há de vir a julgar os vivos e os mortos. Creio no Espírito Santo, na Santa Igreja Católica, na comunhão dos santos, na remissão dos pecados, na ressurreição da carne, na vida eterna. Amém. Com confiança, elevemos aos céus os nossos pedidos, dizendo: Senhor, atendei a nossa prece.
1: Senhor, atendei a nossa prece.
2: Para que a Igreja seja sempre mestra da pedagogia, da recuperação, que ajuda quem errou, estabelece a comunhão e contribui para a vida fraterna entre as pessoas, rezemos.
1: Senhor, atendei a nossa.
2: Para que os governantes e os candidatos a cargos públicos se comprometam com o cuidado da casa comum, mediante iniciativas de proteção e de zelo pela conservação do meio ambiente, rezemos.
1: Senhor, escutai a nossa prece.
2: Para que os cristãos e todas as pessoas de boa vontade sejam promotoras da paz, da justiça e da harmonia na convivência em sociedade, rezemos.
1: Senhor, escutai a nossa prece.
2: Para que nossa comunidade revigore continuamente suas forças espirituais na oração.
1: Senhor, escutai a nossa prece.
2: Para que, especialmente neste mês da Bíblia, nosso coração esteja atento à voz de Deus e disponível para crescer no entendimento de sua palavra, rezemos.
1: Senhor, escutai a nossa.
0: Pelos aniversariantes: Sérgio Tadeu Santana Santos, Wagner Dantas Souza, José Bispo de Oliveira, Alexandro Santos Andrade e João Batista de Almeida Neto, para que a Divina Providência, assistindo-os em suas necessidades espirituais e materiais, conceda-lhes a graça de muitos anos de vida, paz e saúde, rezemos.
1: Senhor, escutai a nossa prece.
0: Pelos nossos irmãos enfermos, César, Givanildo, João Paulo, Joseane, Josefa, Catrine, Laurenice, Maria Silene, Maria de Fátima, Maria Rosa, Natasha, Natan, Roberta, Vicente, Alenilde, Jéssica, Josefa, Maria dos Santos e Maria Edith, para que Deus, na sua bondade, conceda-lhes a graça da saúde, de corpo,

0: e de alma. Rezemos.
1: Senhor, escutai a nossa prece.
0: Pelos fiéis defuntos, Marluce, Matildes, Cleantes, Maria dos Santos, Arualdo, Brás Matos, Sérgio Maria, Júlia Vitória, Paulo Nelson, José dos Santos, Paulo Roberto, José Carlos, Márcia Maria, Maria de Fátima, José Paulo, Marcos Alberto, Júlio César, Celso, José Neto, Aldice, José Djalma, Clarice, José Danta, Cecília, Rafael, Josileide, Josefa Vieira, José Carlos Pereira e Jorge do Nascimento, para que a divina misericórdia, perdoando-os, os acolha junto a si, rezemos.
1: Senhor, escutai a nossa prece.
0: Pai Santo, acolhei com amor as preces que com confiança vos dirigimos, como também aquelas que cada um traz no próprio coração. Por Jesus Cristo, vosso Filho, que é Deus convosco na unidade do Espírito Santo.
1: Amém. Canto número 15.

0: Orai, irmãos e irmãs, para que o meio vosso sacrifício seja aceito por Deus, Pai Todo-Poderoso.
1: Receba, Senhor, por tuas mãos este sacrifício, para a glória do seu nome, para o nosso bem de toda a santa igreja.
0: Ó Deus, fonte da verdadeira piedade e da paz, concedei que vos honremos dignamente nesta celebração e pela fiel participação nos sagrados mistérios sejam reforçados os laços que nos unem por Cristo nosso Senhor.
1: Amém.
0: O Senhor esteja convosco.
2: Ele está no meio de nós.
0: Corações ao alto. Demos graças ao Senhor nosso Deus. Na verdade, é digno e justo, é nosso dever e salvação dar-vos graças sempre, em todo lugar, Senhor, Pai Santo, Deus Eterno e Todo-Poderoso, por Cristo, Senhor nosso. Por seu mistério pascal, Ele realizou a obra admirável de nos chamar do pecado e da escravidão da morte, à glória de sermos agora raça escolhida, sacerdócio régio, nação santa e povo que vos pertence, para anunciarmos por toda parte os vossos grandes feitos, ó Pai, que nos chamastes das trevas à vossa luz maravilhosa. Por isso, com os anjos e arcanjos, os tronos e as dominações e todos os coros celestes, entoamos o hino da vossa glória, cantando a uma só voz.

0: Na verdade, ó Pai, vós sois santo, fonte de toda santidade. Santificai, pois, esses dons, derramando sobre eles o vosso Espírito, a fim de que se tornem para nós o corpo e o sangue de nosso Senhor Jesus Cristo.
1: Enviai o vosso Espírito Santo.
0: Estando para ser entregue, abraçando livremente a paixão, Jesus tomou o pão, pronunciou a bênção de ação de graças, partiu e o deu a seus discípulos, dizendo: Tomai todos e comei. Isto é o meu corpo que será entregue por vós.

Do mesmo modo, no fim da ceia, ele tomou o cálice em suas mãos e, dando graças novamente, o entregou a seus discípulos, dizendo: Tomai todos e bebei. Este é o cálice do meu sangue, o sangue da nova e eterna aliança, que será derramado por vós e por muitos para a remissão dos pecados. Fazei isto em memória de mim.

0: Mistério da fé.
1: Anunciamos, Senhor, a vossa morte e proclamamos a vossa ressurreição. Vinde, Senhor Jesus.
0: Celebrando, pois, o memorial da morte e ressurreição do vosso Filho, nós vos oferecemos, ó Pai, o pão da vida e o cálice da salvação, e vos agradecemos porque nos tornastes dignos de estar aqui na vossa presença e vos servir.
1: Aceitai, ó Senhor, a nossa oferta.
0: Suplicantes, os pedimos que, participando do corpo e sangue de Cristo, sejamos reunidos pelo Espírito Santo num só corpo.
1: O Espírito nos una num só corpo.
0: Lembrai-vos, ó Pai, da vossa Igreja que se faz presente pelo mundo inteiro, que ela cresça na caridade, em comunhão com o Papa Leão, com nosso Bispo Josafá, seu auxiliar Jefferson, os bispos do mundo inteiro, os presbíteros, os diáconos e todos os ministros do vosso povo.
1: Lembrai-vos, ó Pai, da vossa Igreja.
0: Lembrai-vos também na vossa misericórdia dos nossos irmãos e irmãs que adormeceram na esperança da ressurreição e de todos os que partiram desta vida, acolhei-os junto a vós na luz da vossa face.
1: Concedei-lhes, ó Senhor, a luz eterna.
0: Enfim, nós os pedimos, tende piedade de todos nós e dai-nos participar da vida eterna com a Virgem Maria, Mãe de Deus, São José, seu Esposo, os apóstolos e todos os santos que neste mundo viveram na vossa amizade, a fim de vos louvarmos e glorificarmos por Jesus Cristo, vosso Filho. Por Cristo, com Cristo, em Cristo, a vós, Deus Pai Todo-Poderoso, na unidade do Espírito Santo, toda honra e toda glória por todos os séculos dos séculos.
1: Amém.
0: Obedientes à palavra do Salvador e formados por seu divino ensinamento, ousamos dizer: Pai nosso que estás nos céus, santificado seja o vosso nome. Venha a nós o vosso reino, seja feita a vossa vontade, assim na terra como no céu. O pão nosso de cada dia nos dai hoje. Perdoai-nos as nossas ofensas, assim como nós perdoamos a quem nos tem ofendido. E não nos deixeis cair em tentação, mas livrai-nos do mal. Livrai-nos de todos os males, ó Pai, dê-nos hoje a vossa paz. Ajudados pela vossa misericórdia, sejamos sempre livres do pecado e protegidos de todos os perigos, enquanto aguardamos a feliz esperança e a vinda do nosso Salvador, Jesus Cristo.
1: Vosso reino, poder e a glória para sempre.
0: Senhor Jesus Cristo,

0: Destes aos vossos apóstolos, eu vos deixo a paz, eu vos dou a minha paz. Não olheis os nossos pecados, mas a fé que anima a vossa igreja. Dá-lhe segundo o vosso desejo a paz e a unidade, vós que sois Deus, com o Pai e o Espírito Santo.
1: Amém.
0: A paz do Senhor esteja sempre convosco.
1: O amor de Cristo nos uniu. Cordeiro de Deus, que tirais o pecado do mundo, tende piedade de nós. Cordeiro de Deus, que tirais o pecado do mundo, tende piedade de nós. Cordeiro de Deus, que tirais o pecado do mundo, dai-nos a paz.

0: Prova e vede como o Senhor é bom. Feliz de quem nele encontra o seu refúgio. Eis o Cordeiro de Deus que tira o pecado do mundo.
1: Senhor, eu não sou digno de que entreis em minha morada,
0: mas dizei uma palavra e serei salvo.
1: Canto número 22.

0: Oremos. Senhor, que alimentais e fortaleceis vossos fiéis com o pão da palavra e da Eucaristia, concedei-nos desfrutar de tal modo estes dons do vosso amado Filho, que mereçamos para sempre viver em comunhão com Ele, que vive e reina pelos séculos dos séculos.
1: Amém.
0: O Senhor esteja convosco.
1: Ele está no meio de nós.
0: A bênção de Deus Todo-Poderoso, Pai, Filho e Espírito Santo, desça sobre vós e permaneça para sempre.
1: Amém.
0: Glorificai o Senhor com vossa vida e dêem paz, o Senhor vos acompanhe.
1: Graças a Deus.
0: Na próxima quinta-feira, dia 10, tem início a novena de Nossa Senhora da Salete, no povoado Serra Redonda. Todos são convidados para o novenário e para a festa. Quem não puder ir, uma oração para que tudo transcorra em paz. As demais coisas que precisarem ser anunciadas, podem olhar na página Paróquia São Paulo, Frei Paulo, que tudo estará devidamente publicado. Pela atenção e pela compreensão, muito obrigado a todos, uma boa noite. Vão com Deus e até a próxima, se Ele nos permitir. Louvado seja nosso Senhor Jesus Cristo.
1: Para sempre seja louvado. Canto número 2.

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